Olá, bem-vindos à pista de dança de Super Kizomba FM. É por estas paragens um nome de referência e volta a ser convidado para nos animar nesta edição. É o DJ Edzy, que agora nos traz a Kizomba Mix Romance, a segunda parte, com data de julho deste ano.

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0: Esta dança de Super Kizomba FM, com este trabalho que nos propôs para divulgação, Kizomba Mix Romance, neste caso a segunda parte recentemente lançada. Está fechada a pista, obrigado a todos, um particular obrigado ao DJ Edzi. Merci DJ Edzi, continuação da Super Travail e à la prochaine. Tenho então um super fim de semana.
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0: 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Boa noite. São 2 horas. 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
1: Boa tarde e sejam muito bem-vindos à Terra dos Sonhos aqui na Antena Livre em 89.6 FM. Para todo o mundo transmitimos em

Está na hora de abrandar o ritmo, esquecer as preocupações do dia-a-dia, deixar que a música nos conduza por duas horas de boas energias, grandes canções, histórias que ficam para sempre na nossa memória. Neste sábado 25 de julho até às 18 horas, fazemos a companhia com uma seleção musical que atravessa décadas, estilos e sentimentos. Sempre com aquele ambiente tranquilo e acolhedor que já faz parte das tardes do fim de semana. Se está de férias, desejamos que aproveite cada momento, porque as férias passam muito rápido. Se continua a trabalhar, esperamos que estas duas horas sejam uma pausa merecida e custe menos o trabalho. Se está em casa, na estrada, junto ao mar ou no coração da Serra da Estrela, agradecemos por nos deixar estar na sua companhia. Ao longo do programa vamos ter as habituais rubricas com histórias, curiosidades, cultura, saúde e bem-estar, porque a Terra dos Sonhos é muito mais do que música. É um espaço para sonhar, para recordar e para descobrir. Por isso, aumente o volume do rádio, acomode-se e venha viajar connosco até à Terra dos Sonhos. Até às 18 horas, a banda sonora é nossa, mas os sonhos, esses são de todos nós.

The River é uma das canções mais marcantes do Boss. Bruce Springsteen foi lançada em 1980, faixa título do álbum The River, com um disco duplo que se tornou um dos maiores sucessos da carreira do músico. Esta canção conta a história de um jovem casal que vê os seus sonhos alterados por uma gravidez inesperada, dificuldades financeiras e a dureza da vida adulta. River, o rio, simboliza as memórias da juventude, da liberdade e da esperança, em contraste com as responsabilidades da vida adulta. Musicalmente, começa de forma delicada e intimista, crescendo até ficar este final intenso e emotivo. Uma curiosidade, Bruce Springsteen revelou que a inspiração para esta canção, The River, surgiu na história da sua irmã Ginny e do cunhado Mickey, que enfrentaram dificuldades semelhantes quando eram muito jovens. A canção tornou-se um hino à resistência, ao amor e à capacidade de continuar em frente, apesar de todas as adversidades que possam surgir. É uma daquelas canções que mostram o talento de Bruce Springsteen para transformar histórias do cotidiano em verdadeiros clássicos da música popular. Daqui a pouco vem aí a rubrica Arts. Agora Chris Martin e companhia, os Coldplay, Adventure of a Lifetime.

Os Coldplay bem animados, e bem animada que é esta canção. E a próxima também chama-se We Are The People. É um dos maiores êxitos da dupla australiana Empire of the Sun. Foi lançada em 2008 e faz parte do álbum Walking on a Dream. Depois, Hearts Up.

0: Que grande canção, We Are the People, Empire of the Sun. Agora sim, Arts Up.
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0: Este sábado, dia 25 de julho, Ceia recebe o 42º Festival Internacional de Folclore, organizado pelo Rancho Folclórico de Ceia, dedicado este ano ao tema O Ciclo do Pão. O evento celebra as tradições populares portuguesas e de outros países, como música, dança e etnografia. Às 16h30, a recepção oficial aos grupos participantes na sede do Rancho Folclórico de Ceia. Pelas 17h30, sessão solene no Salão Nobre dos Passos do Conselho. Às 18h30, jantar de confraternização na Associação Humanitária dos Bombeiros Voluntários de Ceia. Às 20h40, desfile etnográfico pelas ruas da cidade e às 21h30 o grande espetáculo do 42º Festival Internacional de Folclore no Anfiteatro Municipal de Ceia com grupos nacionais e internacionais. É uma excelente oportunidade para conhecer diferentes tradições, trajes, músicas e danças populares num dos mais antigos e prestigiados festivais de folclore da região da Serra da Estrela.
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0: É tempo de marcar na sua agenda os eventos culturais, porque o verão continua a encher-se de música, tradição, cultura e animação, às beiras e também na região de Viseu e Dão Lafões, na nossa região. Começamos pela cidade mais alta de Portugal, Guarda, onde continua o vasto programa Guarda ao Verão, com centenas de iniciativas até setembro. Música, dança, teatro, cinema ao ar livre, espetáculos nas freguesias, atividades para famílias, provas gastronómicas, o Guarda Wine Fest, a Feira Farta e muito mais fazem parte de uma programação que promete animar todos os dias da estação. Nas festas da cidade da Guarda, que decorrem no Parque Urbano do Rio Diz, destaque para um cartaz de luxo com nomes como Kalema, Nuno Ribeiro, Wet Bad Gang, Chico da Tina, Mundo Segundo e Sam The Kid e Volta e Meia, sempre com concertos noturnos, normalmente a partir das 22 horas, acompanhados por tasquinhas, animação e fogo de artifício. Seguimos para a Ceia, onde o verão continua a ser vivido com exposições, animação cultural, atividades para famílias, iniciativas nas freguesias. O município prepara também as grandes festas do Conselho que decorrem este ano de 12 a 15 de agosto no Parque Municipal, que já mobilizam associações, artesãos e coletividades do Conselho e conselhos vizinhos. O cartaz musical já foi anunciado, inclui Missy Miles, Nena e Joana Almeirante, GNR e Miguel Araújo. Em Gouveia, terminada a Romaria Cultural, continuam os eventos de verão, cinema e exposições, animação de rua e diversas iniciativas promovidas pelo município e pelas associações locais, mantendo vivo o centro histórico durante as noites quentes do verão. As tradicionais festas do Senhor do Calvário, consideradas uma das maiores romarias das beiras, realizam-se este ano de 6 a 10 de agosto. O evento combina concertos com artistas nacionais, a Feira Comercial de Artesanato e Associativismo, gastronomia regional, diversões populares, a Festa do Livro, celebrações religiosas e a tradicional procissão em honra do Senhor do Calvário. Dos concertos fazem parte, na quinta-feira, dia 6 de agosto, José Pinhal Post-Mortem Experience, dia 7 de agosto, Venezi, a 8 de agosto, Luís Trigacheiro, Hybrid Theory, no dia 9, a 10, Nemanos. Outros destaques, também o Festival Internacional de Folclore de Gouveia, no sábado, organizado pelo Rancho Folclórico de Gouveia. Super Especial Rally de Gouveia no domingo, Feira Comercial de Artesanato e Associativismo. Espaços também para a gastronomia, animação e atividades culturais durante os 5 dias da Festa do Senhor do Calvário.
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0: Em Celourico da Beira, Fornos de Algodres e Trancoso, o destaque vai para as tradicionais festas das freguesias, arraiais populares, bailes, gastronomia regional e espetáculos musicais que recebem milhares de visitantes, sobretudo imigrantes que regressam à terra nesta altura do ano. Em Mangualde, a programação de verão continua com concertos, atividades ao ar livre e iniciativas culturais para todas as idades, enquanto a região já começa também a preparar os grandes festivais de agosto. No Conselho de Nelas continuam as atividades ligadas ao vinho do Dão, mercados de produtores, animação musical e eventos gastronómicos que valorizam os sabores da região. No Carregal do Sal prosseguem as festas populares, espetáculos musicais e animação promovida pelas associações locais. Já em Viseu há propostas praticamente todos os dias, com concertos, exposições, teatro, oficinas, atividades para famílias e vários eventos espalhados pelo centro histórico fazem parte da cidade e dos principais polos culturais do interior do país. A agenda municipal continua especialmente intensa nesta época do ano. Em Oliveira do Hospital, Tábua e Arcanil multiplicam-se as festas de verão nas aldeias, os bailes, os mercados tradicionais e os concertos organizados pelas comissões de festas. No Conselho de Tábua, o verão continua com cinema ao ar livre, espetáculos musicais, animação infantil e atividades culturais distribuídas por várias freguesias. Terminamos em Santa Combadão, onde as festas populares, os encontros de imigrantes e a animação musical continuam a marcar a agenda cultural dos próximos dias. E antes de terminar, deixamos um conselho: confirme sempre os horários, acompanhe-nos aqui na rubrica Arts Up. Boas férias, bons passeios, acima de tudo, aproveite o melhor do verão na nossa região. A rubrica Arts Up regressa daqui a uma hora.
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0: Regressa daqui a pouco a rubrica Onde Moram os Sonhos. Já a seguir vamos a uma boa recordação para os Deep Purple, Smoke on the Water. Boa tarde, bom fim de semana. 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

0: Esta canção já tem muitos, muitos anos. Foi lançada em 1972 no álbum Machine Head, os Deep Purple. Mas o mais curioso é que esta canção conta uma história verdadeira. Em dezembro de 1971, os Deep Purple estavam em Montreux, na Suíça, para gravar um novo álbum utilizando um estúdio móvel dos Rolling Stones. Na véspera das gravações, durante o concerto de Frank Zappa, um espectador disparou um Very Light contra o teto de madeira do Casino de Montreux, provocou um incêndio e destruiu o edifício. Enquanto observavam o fumo a espalhar sobre o Lago Leman, o baixista Roger Glover teve a imagem que deu origem ao título, Fumo sobre a Água, Smoke on the Water. É uma grande, grande canção, e apesar de ser uma das músicas mais conhecidas de sempre, os Deep Purple nunca imaginaram que Smoke on the Water se tornaria um hino mundial. Mais de 5 décadas depois, continua a ser um dos temas mais pedidos em concertos e uma referência incontornável da música rock. Ficou aqui esta curiosidade. Agora vamos saber onde moram os sonhos.
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0: Há sonhos que nascem da simplicidade, outros vivem escondidos atrás de grandes conquistas, de casas luxuosas, de carros velozes ou de contas bancárias recheadas. Mas será que a felicidade tem mesmo um preço? Money for Nothing é uma canção que, à primeira audição, digamos assim, parece celebrar o dinheiro e o sucesso. No entanto, a mensagem é precisamente a oposta. Mark Knopfler escreveu-a inspirado numa conversa que ouviu numa loja de eletrodomésticos, onde o empregado comentava com algum sarcasmo a vida aparentemente fácil das estrelas da música que via na televisão. A canção lembra-nos como é fácil julgar a vida dos outros sem conhecer efetivamente o caminho que percorrem, o esforço, as dúvidas e os sacrifícios escondidos atrás dos aplausos. Também os nossos sonhos são muitas vezes vistos de fora. Há quem pense que tudo nos chega facilmente, que tudo cai do céu, mas só nós sabemos realmente quantas noites passámos acordados, quantas portas se fecharam e quantas vezes foi preciso recomeçar. Os verdadeiros sonhos não se compram, não vêm embrulhados.

em notas nem em objetos de luxo. Vivem nos abraços sinceros, nas amizades que resistem ao tempo, no amor, na família, nas memórias que guardamos e na coragem de continuar mesmo quando o caminho parece difícil. Porque no fim de contas, a maior riqueza continua a ser acordarmos todos os dias com um motivo para sorrir e um sonho que nos faça seguir em frente. E é exatamente aí que moram os sonhos.

0: Sabem de quem é esta voz? Do Sting. Dire Straits, Money for Nothing.
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0: Onde moram os sonhos, regressa amanhã, domingo, porque amanhã vamos estar por cá, vocês já sabiam disso, ou não? De entre as 10 e o meio-dia. E agora, já entramos nos minutos finais desta primeira hora, trazemos uma grande canção que é perfeita para um fim de tarde de verão como este. Para uma viagem ou para dar um novo fôlego a qualquer tarde. Chama-se One Way Trigger e traz-nos o Strokes. Esta canção foi lançada e faz parte do álbum lançado em 2013. Chama-se Come Down Machine. Quando esta canção foi lançada, surpreendeu muitos fãs devido à mudança de estilo dos Strokes. Com o passar dos anos, tornou-se numa das canções mais apreciadas do álbum Come Down Machine e é hoje vista como um exemplo da capacidade dos Strokes para reinventarem o seu som sem perderem a identidade. É também uma das minhas preferidas. One Way Trigger.

Esta primeira hora, ao som dos Duran Duran, eles que estão de regresso ao nosso país para um concerto único marcado para o próximo dia 3 de novembro na Mel Arena em Lisboa. O espetáculo tem início às 21 horas. Faz parte da digressão europeia da banda e este será o primeiro concerto em Portugal depois da memorável atuação no Rock in Rio Lisboa 2022. A relação da música com o público português é antiga, começou em 82, data em que foi emitida e lançada esta canção, Save a Prayer. Para os fãs será uma oportunidade de voltar a ouvir clássicos como Ordinary Walls, Coming Down, The Reflex e, claro, esta Save a Prayer. Volto depois das 17. Até já.

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1: Quando uma mulher nega um homem que tem visão e acaba aceitando um homem que tem televisão, acaba assistindo a visão na televisão. Isso, né?
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5: 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Bom dia. São 3 horas.
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1: Bem-vindos para a segunda e última hora da Terra dos Sonhos. Entramos agora na segunda hora, onde a música continua a ser o fio que nos une, a companhia perfeita para este domingo de verão. Hoje é dia 26 de julho. Se está em casa, no trabalho, na estrada ou a desfrutar de um merecido descanso, muito obrigada por escolher estar na nossa companhia. Durante a próxima hora vamos continuar a viajar por canções intemporais. Vamos trazer as rubricas habituais, eventos culturais, daqui a pouco com a rubrica Arts Up. Nesta hora também há lugar para falarmos de saúde e bem-estar. Seja muito bem-vindo, porque os sonhos não têm hora para acontecer e aqui na Terra dos Sonhos eles continuam a ganhar vida na manhã deste domingo e até ao meio-dia. Não esquecendo, para quem está de férias, boas férias. Aproveitem-nas porque elas passam rápido. Pois passam.

Com Mayra Andrade, bom bom, falamos agora em alguns festivais que decorrem nos próximos dias. Por exemplo, o Festival Internacional de Música de Marvão, que decorre até 2 de agosto, com concertos de música clássica em locais históricos da Vila Alentejana. A Feira de Santiago em Setúbal também decorre até ao dia 2 de agosto, juntando música, gastronomia, artesanato e animação para toda a família. Daqui a pouco vamos falar de mais alguns, vou só referir mais um, os Bons Sons em Sem Soldos, Tomar, de 6 a 9 de agosto, dedicado exclusivamente à música portuguesa, transformando toda a aldeia num palco. E neste festival passam por lá os Clã, Linda Martini, Samuel Lúria, Gisela João, Ana Lua Caiano e Capitão Fausto, entre muitos outros. Para ouvir agora Capitão Fausto na Nanada.

Às vezes acontece esta insatisfação. António Versões, estou em Espalém. Lançado originalmente em 1982, como lado para o single de António Variações, juntamente com o povo Clavas no Rio. Além a integrar no seguinte álbum da Guarda, foi as canções que apresentou o país um artista absolutamente revolucionário que unia o fado, a música popular, presa ao piano e o wave numa linguagem muito própria. A canção que atravessam gerações sem ter a força e é até uma delas. Um hino à intenção, ao sonho e à vontade de passar os limites. Falem. Estamos aos festivais que decorrem nos próximos dias. De danças em Calhais, Pedro do Sul, decorre do dia 29 deste mês até ao dia 2 de agosto. Celebra as danças tradicionais, música a sustentabilidade. Lagos Metal Fest decorre de 5 a 9 de agosto, um dos maiores festivais de metal em Portugal, com dezenas de bandas nacionais e internacionais. Por lá, por exemplo, os Municipal. Falamos nos Bons Sons, estamos no Sonic Blast Fest em Ancora, de 6 a 8 de agosto. Também o Vodafone Paris Cora, de 12 a 15 de agosto, alguns dos maiores nomes da música alternativa internacional. Sol Caparica, de 13 a 16 de agosto, com grande destaque para artistas da música portuguesa, Lusona e o Meu Calama, que decorre de 28 a 30 de agosto no Parque da Bela Vista, em Lisboa, em Sandovão, grandes festivais com um cartaz internacional. E desde as fazem parte, por exemplo, Robbie Williams, ainda Deftones, deixe-me ver mais, Interpol, The Flaming Lips, quem é que vai estar mais, assim, de renomes, Lepreatrice, Grayson e os Chapas. Vir agora, It's a Sin,

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1: Hoje convido-o a fazer algo muito simples: calçar um par de sapatilhas ou sapatos confortáveis e sair para caminhar. Num mundo em que estamos sempre a correr muitas vezes, esquecemos-nos de que um dos melhores remédios para a nossa saúde é também um dos mais acessíveis. Caminhar, um gesto tão natural, mas com um impacto extraordinário no nosso corpo e na nossa mente. Quando caminhamos, o coração trabalha de forma mais eficiente. Bombeia melhor o sangue, melhora a circulação, ajuda a controlar a tensão arterial e contribui para manter o colesterol e os níveis de açúcar no sangue mais equilibrados. Tudo isto reduz significativamente o risco de doenças cardiovasculares, como o infarto do miocárdio ou o acidente vascular cerebral. Mas há outro órgão que também beneficia, e muito, de uma simples caminhada: o cérebro. Enquanto caminhamos, o nosso organismo liberta endorfinas, as chamadas hormonas da felicidade. São elas que ajudam a aliviar o stress, a ansiedade e a combater aqueles dias em que o desânimo parece querer instalar-se. Além disso, o cérebro recebe mais oxigênio, o que melhora a concentração, estimula a memória e favorece a capacidade de aprendizagem. Diversos estudos mostram que quem mantém uma rotina regular de caminhada pode preservar melhor as capacidades cognitivas ao longo dos anos e reduzir o risco de algumas doenças neurodegenerativas. E há mais: caminhar ajuda-nos a dormir melhor, fortalece os músculos e os ossos, melhora o equilíbrio e ainda contribui para controlar o peso. É uma atividade física completa, de baixo impacto e que pode ser adaptada praticamente a todas as idades. Não precisa de bater recordes, nem de percorrer dezenas de quilómetros. Bastam cerca de 30 minutos por dia.

0: 5 vezes por semana. E se lhe parecer muito, comece com 10 a 15 minutos. O importante é criar o hábito, porque cada passo conta. Se possível, escolha um jardim, um parque ou um percurso em contacto com a natureza. Respirar ar puro, ouvir o canto dos pássaros ou simplesmente apreciar a paisagem transforma a caminhada num verdadeiro momento de bem-estar. E agora deixo-lhe um pequeno desafio. Hoje, em vez de pegar no carro para uma deslocação curta, experimente ir a pé. Convide um familiar, um amigo ou até o seu cão para o acompanhar. Vai perceber que muitas vezes uma conversa durante uma caminhada faz tão bem ao coração como o próprio exercício. E termino com um pensamento simples. Cuidar da saúde não exige sempre grandes mudanças. Por vezes, começa apenas com o primeiro passo.
1: A morte não existe, a morte na realidade é o término de um percurso existencial que nós vamos fazendo melhor ou pior. 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

que é dos discos mais vendidos de sempre, com mais de 40 milhões de cópias em todo o mundo. Lançado em 1977, Dreams. É um dos maios clássicos dos Fleetwood Mac. A canção foi escrita por Stevie Nicks e cantada por ela, juntamente com os Fleetwood Mac, numa fase particularmente difícil da banda. Enquanto os relacionamentos entre os seus membros chegavam ao fim, Stevie Nicks transformou a dor e a incerteza numa composição delicada e intemporal. Curiosamente, este Dreams tornou-se o único tema dos Fleetwood Mac a alcançar o primeiro lugar da tabela da Billboard nos Estados Unidos e um pouco por todo o mundo. E fechamos a emissão de hoje ao som dos Fishers E. Eles vão estar em Portugal. A banda regressa ao nosso país para celebrar 50 anos de carreira com dois concertos muito aguardados, nomeadamente um no dia 4 de setembro no Coliseu dos Recreios em Lisboa e o outro é na Casa da Música no Porto no dia a seguir, 5 de setembro. Este regresso tem um significado especial porque foi precisamente no Coliseu dos Recreios que os Fishers E atuaram pela primeira vez em Portugal em novembro de 1980. Quase meio século depois, John Watts e companhia voltam ao mesmo palco para celebrar esta ligação histórica com o público português. Trazemos para fechar So Long, foi lançada em 1980, é uma grande, grande canção, faz parte do álbum Going Deep for a Living, o terceiro disco dos Fishers E, a banda liderada por John Watts. Está em Portugal, dias 4 e 5 de setembro. Eu regresso no próximo sábado. Desejo-vos uma excelente semana. Aproveitem o que resta deste fim de semana. Bom dia. Até sábado.

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6: Amigos e amigas da rádio, neste dia dos avós, uma pequena história. O sol de final de tarde batia na varanda daquela casa da aldeia, pintando tudo de dourado. Sentado na sua velha cadeira de baloiço, estava o avô António, de olhos semicerrados, saboreando o silêncio. Ao seu lado, no chão, o pequeno Lucas, de 9 anos, tentava prender a sua atenção. Avô, avô, chamou o menino, tocando nas mãos calejadas do velho. Estás a dormir? O avô sorriu, abrindo os olhos devagarinho, e respondeu com aquela voz pacífica que só os anos dão. Não, meu neto, estava só a viajar no tempo. Lucas olhou para ele, curioso, e perguntou: Avô, porquê é que tu andas sempre tão devagar? E porquê é que tens tantas linhas desenhadas na cara? Meu pai anda sempre a correr e não tem essas marcas. O avô António soltou uma gargalhada baixinho, puxou o neto para o seu colo e segurou-lhe as mãos pequenas e lisinhas. Olha bem para as minhas mãos, Lucas, e olha para o meu rosto. Essas linhas, a que chama rugas, não são marcas da velhice, são estradas. Cada uma delas conta uma história. Há caminhos de muitas lágrimas, de dias difíceis em que a terra não dava pão. Mas há também avenidas inteiras de alegria, como o dia em que o teu pai nasceu, ou o dia em que te peguei ao colo pela primeira vez. O menino passava o dedo pelas marcas no rosto do avô fascinado. O avô continuou: O teu pai corre porque o mundo dele assim o exige. Mas o meu papel aqui, Lucas, é ser o teu relógio de água. Os avós servem para lembrar ao mundo que as coisas mais bonitas da vida precisam de ter tempo para crescer. Uma árvore não dá frutos se não tiver raízes profundas escondidas debaixo da terra. Nós, os avós, somos essas raízes. Guardamos as memórias da família, os valores, a nossa fé. Se nos arrancarem, a árvore cai.
7: Lucas ficou em silêncio por um instante, processando as palavras. Depois olhou nos olhos do avô e disse: Então, avô, eu quero ser os teus ramos. Quero crescer muito alto para mostrar ao mundo as histórias que me contas. E quando o pai estiver a correr muito, eu vou pedir-lhe para parar e vir sentar-se aqui conosco. O avô António não disse nada, apenas abraçou o neto com força, enquanto uma lágrima teimosa lhe corria por aquelas estradas no seu rosto. Ali, naquele abraço, entre o passado e o futuro, o tempo parou. E a vida, em toda a sua beleza, continuou. Hoje, neste dia dos avós, verificamos que os avós são os arquitetos do afeto. Nos seus rostos, desenhados pelas linhas do tempo, está escrita a história de quem já venceu muitas tempestades. Feliz dia para os avós e para os netos.
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8: 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São 4 horas.
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1: A primeira hora do Clube 80 começa com os Dan Jericho e Big Area. Eu sou o Luís Ferrão e aqui está a música dos 30, 40, 50 e por aí fora.
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1: Liga-te ao grupo Clube 80 no Facebook, pede para aderir, escolhe e depois partilha comigo as músicas que mais gostas dos anos 70, 80 e 90. Mas atenção, as de 2000 que estiveram no forno nos anos 90 também contam. Venha comigo, um ótimo fim de semana.

0: Junta-te ao grupo Clube 80 no Facebook, pede para aderir, depois escolhe e partilha comigo as tuas músicas, aquelas que mais gostas dos anos 70, 80 e 90. E é que é o do cantor e músico guineense Mike Hunt. Foi lançado originalmente em 1984 e popularizado mundialmente através de uma remistura de 1987. Este clássico tornou-se um dos maiores sucessos da música africana de todos os tempos. Foi o primeiro single africano a vender mais de 1 milhão de cópias e chegou ao primeiro lugar nas tabelas de vendas de vários países europeus durante a década de 80. A música é cantada no dialeto mandinga, do leste da Guiné, e funde o som tradicional da harpa cora com instrumentos eletrónicos e batidas dançáveis. A seguir temos Um Banho de Espuma, de Rita Lee.
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1: São músicas como esta que me fazem estar aqui ao fim de semana. O Manuel Umbelino de Coimbra partilhou connosco no grupo Clube 80 do Facebook uma das grandes canções dos Eagles. Muito obrigado, amigo. Aqui está Hotel California. Um ótimo fim de semana para ti.

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1: O António Pinto, de Lisboa, partilhou connosco no grupo Clube 80 do Facebook imagens do disco Combat Rock, que foi lançado a 14 de maio de 1982. Obrigado, António. Aqui são os Slash e Rock de Casbah. Bom fim de semana.

São canções como esta que me fazem estar aqui ao fim de semana. Junta-te ao grupo Clube 80 no Facebook, pede para aderir, depois escolhe e partilha comigo as músicas que mais gostas dos anos 70, 80 e 90. O José Canes de Coimbra partilhou connosco o Simply Red e Holding Back the Years. Um abraço, amigo, um ótimo fim de semana para ti.

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1: Esta é a música dos 30ões, 40ões, 50ões e por aí fora, mas os mais novos também gostam destas canções. A Ana Cristina, que é natural de Passos de Ferreira, partilhou connosco no grupo Clube 80 do Facebook os Frankie Goes to Hollywood e Relax. Muito obrigado, aqui tens a banda de Ollie Johnson. Um ótimo fim de semana para ti.

Agora, a música da cantora de rock norte-americana Robin Beck com The Very First Time. A música nasceu para a banda sonora do famoso anúncio televisivo da Coca-Cola em 1987. O sucesso comercial foi tão grande que a editora decidiu lançar esta versão completa em single. O tema foi uma partilha no grupo Clube 80 do Facebook da Cláudia Cardoso, que vive na Figueira da Foz. Obrigado.

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1: São músicas como esta que me fazem estar aqui ao fim de semana. Linka-te ao grupo Clube 80 no Facebook, pede para aderir, escolhe e partilha comigo as músicas que mais gostas dos anos 70, 80 e 90. A Dinaval de Coimbra deixou-nos a banda de John Bon Jovi e este baladão que se chama Always. Obrigado, Dina, bom fim de semana.
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Esta é a música dos trintões, quarentões, cinquentões e por aí fora, mas os mais novos também gostam destas canções. Agora ouvem os Deep Purple e Black Knight. Não saia daí.

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4: 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São 5 horas.
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1: A segunda hora do Cubo 80 começa com o Zé da Thing But The Girl. Olá, eu sou o Luís Ferrão e gostava muito de os ver aqui na próxima hora. Esta é a música dos trintões, quarentões e por aí fora.

Batagirl, Don't Leave Me Behind, um post da Guida Álvaro de Coimbra no grupo Rua 80 do Facebook. Obrigado, Guida, por estar sempre atenta. Missing continua a dupla Tracy Dorn e Ben Watts no Clube 80.

e depois partilhe connosco os temas que quiser dos anos 70, 80 e 90. So Fresh, esta música dos Colonel Gang, o post do Pedro Pinto, que vive em Viseu. Obrigado.

0: A seguir, lembramos um anúncio muito popular nos anos 90 que fala de telemóveis.
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0: A Telecel foi uma das primeiras operadoras de telemóveis em Portugal e é uma das mais inovadoras nos seus anúncios televisivos. Em 1995, colocou Portugal inteiro a dizer Toshin cada vez que alguém atendia o telemóvel.
2: Toshin!
0: Os telemóveis ainda eram verdadeiros tijolos, quase todos com antena, que se puxava ou não. Era preciso cativar cada vez mais o povo a comprar o objeto.
2: Ao momento!
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3: Telecel, onde você estiver, está lá.
0: No Natal de 1995, a televisão transmitia constantemente um anúncio que se tornaria um marco na publicidade no nosso país. A ideia do mestre Edson Ataíde foi um êxito. O anúncio mostrava um pastor de cabras e ovelhas num qualquer morro nacional, levando-as a pastar. De repente, ouve-se o telemóvel e os animais ficam arrebitados, tentando perceber de onde vinha aquele barulho. Até que o pastor puxa o telemóvel e exclama, num tom de voz carregado, Toshin, um momento, é para mim.
2: Toshin, há um momento, é para mim.
0: João Vaz é o ator que interpreta o pastor e está fenomenal nestes poucos segundos que ficariam para a história. Por acaso, o meu telemóvel também foi um Telecel e este anúncio ajudou muito a minha escolha. 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
2: Sim.
0: E até sinto saudades de anúncios assim.
2: Ao momento!
0: Simples.

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1: A seguir mais um post da Osvalda Medeiros, que vive em Ponta Delgada, nos Açores. Os Extreme e More Than Words. Muito obrigado e tudo de bom para si.

5:80, estamos na segunda hora. Agora, mais uma enorme balada dos Scorpions. O post no grupo 5:80 do Facebook da Ercília Alhadas, que vive em Tomar. Obrigado, Ercília. É bom ver-te por cá. Liga-te connosco mais vezes. Aqui tens Wind of Change. Bom fim de semana.

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0: 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Bom dia. São 6 horas. 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

0: estamos nós de novo para mais um PT Play. Todas as semanas estamos aqui contigo a promover, divulgar e levar até ti a melhor música portuguesa e de expressão portuguesa. Faz parte da nossa comunidade musical em que partilhamos contigo as tuas músicas favoritas. Aproveita cada momento desta emissão de 2 horas ao som da música aqui ao longo das 2 horas connosco. Eu deste lado, tu desse lado, a música portuguesa pelo meio.
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0: horas temos os melhores artistas da música portuguesa com grandes sucessos, quer sejam eles sucessos atuais, quer sejam eles grandes recordações da música portuguesa, tem passagem obrigatória todas as semanas no PT Play. Percas nunca a nossa seleção musical, sempre especial a pensar em ti, temos muitas surpresas para ti ainda para este programa PT Play de hoje. 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

Todas as semanas estamos aqui contigo para que tu sintonizes, escutes e desfrutes, até porque estamos aqui todas as semanas para te fazer sentir bem, sempre a ficar ligado na nossa programação, sempre cheia de muitas novidades. Isto é Rádio ao Vivo, rádio para viver. Não percas nenhum momento a música que queres no teu programa de rádio favorito. Todas as semanas, no mesmo local, no mesmo horário. Aqui estamos nós, juntinhos, para duas horas, sempre com a melhor música portuguesa e de expressão portuguesa. 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

0: 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Obviamente, estamos aqui no Sítio Certo, a rádio que te acompanha a cada momento do dia. 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Aqui encontrarás a música e muito mais, o melhor da música que está na tua rádio favorita, todas as semanas, no mesmo local, no mesmo horário. Aqui estamos nós.
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músicas que queres ouvir estão aqui. Toma nota aí no teu lembrete no teu telemóvel. Na próxima semana, no mesmo local, no mesmo horário, estamos aqui todas as semanas exatamente contigo. Não sei porquê, mas isto que eu disse sou a despedida, mas a despedida ainda da primeira hora de duas do PT Play. Obviamente que eu conto contigo para a segunda e última hora, até porque temos ainda muita boa música para te apresentar. Normalmente por esta altura vamos tomar um cafezinho, beber um copinho de água, voltamos depois da hora certa para a segunda e última do PT Play, onde continuamos a apresentar as últimas novidades da música portuguesa, acima de tudo música de qualidade para ouvintes da excelência. Eu conto contigo daqui a pouco. Até já.

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0: 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Bom dia, são 7 horas.
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6: Bem-vindos, estas são as notícias na Antena Livre. A circulação em todas as faixas do IP3 já está reaberta ao trânsito após o corte realizado na passada segunda-feira na zona de Penacova. Na sequência do derrame de resina no pavimento, afirmou a Infraestruturas de Portugal. Depois do IP3 ter sido reaberto no sentido Viseu-Coimbra, na quinta-feira, a circulação rodoviária no sentido inverso foi retomada, disse a IP, em nota de imprensa enviada à agência Lusa. O corte entre o nó de Miro e o nó de Penacova, no distrito de Coimbra, figurava desde segunda-feira na sequência do derrame de resina transportada por um veículo pesado naquele troço do IP3. Na quinta-feira tinha sido reaberto o trânsito no sentido Viseu-Coimbra, na sequência dos trabalhos de limpeza e das avaliações técnicas realizadas após o derrame de resina ocorrido. Na altura mantinha-se a necessidade de manter o corte no sentido inverso, onde ainda estavam em curso intervenções para assegurar a reposição integral das condições de segurança e circulação. O derrame de resina no itinerário principal 3, entre o nó de Miro, no concelho de Penacova, e o nó de Penacova, provocou uma contaminação significativa da camada de desgaste, comprometendo as características da aderência e de condições de segurança da infraestrutura, explicou a IP. Face às dimensões dos danos no pavimento, concluiu-se que não bastava a remoção da resina para repor as condições de segurança da circulação naquele troço, sendo necessária a substituição da camada superficial do pavimento nas zonas afetadas, acrescentou. Na altura, em resposta à Lusa, a IP afirmou que a empresa proprietária do veículo, que derramou resina no pavimento, manifestou disponibilidade para assumir os custos inerentes à reposição das condições de circulação. O município de Ceia vai recriar, no próximo dia 1 de agosto, parte do percurso da expedição científica à Serra da Estrela de 1881, considerado um dos momentos mais marcantes da investigação científica realizada em Portugal sobre a montanha. A iniciativa designada Passeio Expedicionário à Serra da Estrela e subordinada ao tema Vamos à Lagoa Comprida propõe uma caminhada interpretativa de cerca de 8 km pelos locais estudados pelos investigadores que integraram a exposição organizada pela Sociedade da Geografia de Lisboa há 145 anos. com partida às 9:30 da manhã, junto ao ponto de vendas da Lagoa Comprida. O percurso circular passa pelo Lagoacho das Favas, Charcas, Covão dos Conchos, também Lagoa Redonda, Lagoa Seca e Covão do Forno. Ao longo da caminhada, os participantes estarão acompanhados por técnicos do CISO, o Centro de Interpretação da Serra da Estrela, e pela historiadora Helena Gonçalves Pinto, que recordará episódios, curiosidades e também os principais resultados da expedição de 1881. Organizada por investigadores e académicos, a expedição científica à Serra da Estrela constituiu um marco na história da ciência em Portugal ao promover um levantamento inédito das características naturais e humanas da montanha. Os trabalhos estão realizados abrangeram como áreas como a geografia, climatologia, orografia, antropologia, etnografia, arqueologia e medicina, deixando um legado que continua a servir de referência para o estudo da Serra da Estrela. A participação no passeio permite revisitar este património científico através de um percurso pelos locais observados pelos expedicionários, associando a descoberta da paisagem ao conhecimento da história da investigação realizada na Serra. No Conselho de Gouveia, a requalificação da antiga Escola Primária de Figueró da Serra continua em curso no âmbito da empreitada Espaços de Coworking, edifícios de serviços de Folgozinho e antiga Escola Primária de Figueró da Serra, que pretende dotar o Conselho de novas infraestruturas dedicadas ao empreendedorismo e ao trabalho colaborativo. Ora, a intervenção prevê a recuperação integral do antigo edifício escolar, que será adaptado para funcionar como um espaço de coworking, disponibilizando condições modernas e funcionais para acolher profissionais independentes, empreendedores, empresas e projetos colaborativos. Com esta obra, pretende-se preservar um edifício com valor histórico e patrimonial, conferindo-lhe uma nova utilização compatível com as necessidades atuais. O futuro espaço procurará promover inovação, incentivar a criação de novas oportunidades de negócio e contribuir para a dinamização económica e social da freguesia. A reabilitação da antiga escola insere-se numa estratégia de valorização do património edificado e de revitalização do território, procurando criar respostas que favoreçam a fixação de pessoas e o desenvolvimento de iniciativas locais. Após a conclusão dos trabalhos, Figueró da Serra passará a dispor de um novo espaço vocacionado para o trabalho partilhado, reforçando a rede de equipamentos de apoio à atividade económica e ao desenvolvimento das freguesias do concelho.
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0: estamos de regresso para a segunda e última hora do PT Play. Todas as semanas estamos aqui contigo a promover, divulgar e levar até ti a boa música portuguesa e da expressão portuguesa. Abrimos com chave de ouro, mas prometo que ao longo desta segunda hora temos muita boa música a pensar em ti, até porque és o melhor ouvinte do mundo.
1: Eu não quero ficar mal contigo, juro, agradeço o convite.
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E assim seguimos com mais música, música a fazer-te companhia ao longo destas duas horas, na segunda do PT Play. Estás a gostar da nossa seleção musical? Então fica por aí, porque a próxima é indiscutivelmente imperdível. Mais uma que vem ainda a seguir, daí que dá para aumentar o volume, caso pareça de perguntar, até porque a próxima merece e de que maneira.

0: estás à procura da tua dose de grande energia, acabaste de encontrar aqui mesmo com o PT Play. Música te põe a mexer? Esta dá, sem dúvida nenhuma, para não ficar parado, estar constantemente a mexer. Se gostas de boa música, fica por aí, porque já de seguida vamos ter mais música, sempre a pensar em ti.
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É impossível não sorrir com este som. A vibe está boa, mas vai ainda melhorar. Desliga o mundo lá fora, liga-te a esta melodia. Fica sempre connosco, até porque este é o programa, a tua banda sonora preferida. Todas as semanas estamos aqui nesta fantástica rádio a promover, divulgar e levar até ti a melhor música portuguesa.

0: assim a chegar à dura hora da despedida, estamos no final desta emissão do PT Play. Se chegarmos ao fim de mais esta emissão, obrigado por estares desse lado. És tu que faz sempre, todas as semanas, valer a pena eu estar deste lado, tu desse lado, a música portuguesa pelo meio. Marquei o lembrete no teu telemóvel para a semana volto com mais música e muita energia positiva, até porque fica, obviamente, com as últimas e lembra-te, aproveita cada momento. Pequenos momentos fazem grandes momentos na nossa vida. Fica sabendo também que é para mim um orgulho saber que tu te encontras desse lado a fazer-me companhia, até porque, para além de eu não estar só, tu obviamente ficas muitíssimo bem acompanhado na minha companhia. Por falar em companhia, sem dúvida nenhuma, se vais ao volante do seu automóvel, conduz com muita precaução, sempre com muito cuidado, sempre ouvir a boa música portuguesa do PT Play. Na próxima semana, eu conto contigo.
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0: 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São 8 horas.
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7: Bem-vindos, estas são as notícias na Antena Livre. A circulação em todas as faixas do IP3 já está reaberta ao trânsito após o corte realizado na passada segunda-feira na zona de Penacova. Na sequência do derrame de resina no pavimento, afirmou a Infraestruturas de Portugal. Depois do IP3 ter sido reaberto no sentido Viseu-Coimbra, na quinta-feira, a circulação rodoviária no sentido inverso foi retomada, disse a IP, em nota de imprensa enviada à agência Lusa. O corte entre o nó de Miro e o nó de Penacova, no distrito de Coimbra, figurava desde da segunda-feira, na sequência do derrame de resina transportada por um veículo pesado naquele troço do IP3. Na quinta-feira tinha sido reaberto o trânsito, no sentido Viseu-Coimbra, na sequência dos trabalhos de limpeza e das avaliações técnicas realizadas após o derrame de resina ocorrido. Na altura mantinha-se a necessidade de manter o corte no sentido inverso, onde ainda estavam em curso intervenções para assegurar a reposição integral das condições de segurança e circulação. O derrame de resina no itinerário principal 3, entre o nó de Miro, no concelho de Penacova, e o nó de Penacova, provocou uma contaminação significativa da camada de desgaste, comprometendo as características da aderência e de condições de segurança da infraestrutura, explicou a IP. Face às dimensões dos danos no pavimento, concluiu-se que não bastava a remoção da resina para repor as condições de segurança da circulação naquele troço, sendo necessária a substituição da camada superficial do pavimento nas zonas afetadas, acrescentou. Na altura, em resposta à Lusa, a IP afirmou que a empresa proprietária do veículo, que derramou resina no pavimento, manifestou disponibilidade para assumir os custos inerentes à reposição das condições de circulação. O município de Ceia vai recriar, no próximo dia 1 de agosto, parte do percurso da expedição científica à Serra da Estrela de 1881, considerado um dos momentos mais marcantes da investigação científica realizada em Portugal sobre a montanha. A iniciativa designada Passeio Expedicionário à Serra da Estrela e subordinada ao tema Vamos à Lagoa Comprida, propõe uma caminhada interpretativa de cerca de 8 km pelos locais estudados pelos investigadores que integraram a exposição organizada pela Sociedade da Geografia de Lisboa há 145 anos. Compartilhada às 9h30 da manhã, junto ao ponto de vendas da Lagoa Comprida, o percurso circular passa pelo Lagoacho das Favas, Charcas, Covão dos Conchos, também Lagoa Redonda, Lagoa Seca e Covão do Forno. Ao longo da caminhada, os participantes estarão acompanhados por técnicos do CISO, o Centro de Interpretação da Serra da Estrela, e pela historiadora Helena Gonçalves Pinto, que recordará episódios, curiosidades e também os principais resultados da expedição de 1881. Organizada por investigadores e académicos, a expedição científica à Serra da Estrela constituiu um marco na história da ciência em Portugal ao promover um levantamento inédito das características naturais e humanas da montanha. Os trabalhos estão realizados abrangeram como áreas como a geografia, climatologia, orografia, antropologia, etnografia, arqueologia e medicina, deixando um legado que continua a servir de referência para o estudo da Serra da Estrela. A participação no passeio permite revisitar este património científico através de um percurso pelos locais observados pelos expedicionários, associando a descoberta da paisagem ao conhecimento da história da investigação realizada na Serra. No Conselho de Gouveia, a requalificação da antiga Escola Primária de Figueiró da Serra continua em curso. No âmbito da empreitada, espaços de coworking, edifícios de serviços de Folgozinho e antiga Escola Primária de Figueiró da Serra, que pretende dotar o Conselho de novas infraestruturas dedicadas ao empreendedorismo e ao trabalho colaborativo. Ora, a intervenção prevê a recuperação integral do antigo edifício escolar, que será adaptado para funcionar como um espaço de coworking, disponibilizando condições modernas e funcionais para acolher profissionais independentes, empreendedores, empresas e projetos colaborativos. Com esta obra, pretende-se preservar um edifício com valor histórico e patrimonial, conferindo-lhe uma nova utilização compatível com as necessidades atuais. O futuro espaço procurará promover inovação, incentivar a criação de novas oportunidades de negócio e contribuir para a dinamização económica e social da freguesia. A reabilitação da antiga escola insere-se numa estratégia de valorização do património edificado e de revitalização do território, procurando criar respostas que favoreçam a fixação de pessoas e o desenvolvimento de iniciativas locais. Após a conclusão dos trabalhos, Figueiró da Serra passará a dispor de um novo espaço vocacionado para o trabalho partilhado, reforçando a rede de equipamentos de apoio à atividade económica e ao desenvolvimento das freguesias do concelho.
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Olá, olá, bem-vindo a mais um Ponto de Encontro. Foi assim, um instantinho, enquanto chegámos a final de julho. E é mês de férias, mês de boa disposição, mês do sol a brilhar. Se está de férias, então que as goze da melhor forma. Aperte os cintos, venha connosco, porque a viagem vai ser boa. Apesar de ser um programa com boa disposição, sempre com um sorrisinho, é evidente que hoje abrimos de uma forma um pouquinho mais triste, porque se perdeu uma voz espetacular, um homem fascinante. Tive o prazer, o privilégio de entrevistar Luís Represas. Simplesmente magnífico. Onde quer que ele esteja, que a luz divina o ilumine. E é mesmo com Luís Represas que vamos iniciar.

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0: estreou aqui na passada semana. Ele chama-se David Days e trouxe Fado Vizinho. Onde quer que se encontre, que esteja muito bem, sempre com um sorrisinho nos lábios, para que a vida lhe sorria também.
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1: Ora, cá temos nós novamente o Dr. Jorge Cosme para nos falar sobre hipnose, sobre um tema atual, como tem vindo a ser habitual de há umas semanas até agora. Doutor, passo a cumprimentá-lo e perguntar-lhe o que é que acha da lei que vai sair, penso que ainda vai sair, em França, que vai proibir jovens andarem nas redes sociais, pelo menos em algumas redes sociais. Isto será benéfico para os jovens? Concorda com esta situação ou não? Concorda também que essa lei havia de ser aplicada em Portugal?
2: Antes de mais, olá Helena, como
1: olá,
2: está?
1: Olá doutora, obrigada.
2: Aproveito para cumprimentá-la e para cumprimentar todos aqueles que nos estão a ouvir neste momento. Helena, sabe que eu já abordámos aqui em vários programas realmente esta temática dos telemóveis, dos problemas que existem com as redes sociais ao nível e o impacto que ela tem dentro de mais novos.
1: Uhum.
2: O governo francês realmente vai criar uma lei para proibir os jovens até aos 15 anos de acederem às redes sociais. E eu digo-lhe uma coisa, Helena, eu concordo plenamente com esta proposta de lei.
1: Uhum.
2: Aliás, em Portugal eu até diria que deveria ser no mínimo até aos 16 anos. Dava mais um ano aqui em Portugal.
1: Tão mauzinho!
2: Porque... Não sou mau, Helena, porque repare numa coisa. Cada dia e cada vez mais os problemas, e aparecem-me já jovens com problemas decorrentes precisamente do uso excessivo de telemóveis. E nós, basta ver nas notícias que correm no, nas nossas televisões e nos jornais, de situações que são perfeitamente, eu vou dizer, escabrosas, porque há aqui muitos aspectos onde já existem, sei lá, onde o crime incide com muita frequência, apanhando, digamos, as, neste caso as pessoas mais novas, que são as que estão mais desprotegidas deste tipo de golpes. Poderemos dizer que os riscos, eles são divididos em quatro áreas fundamentais. A primeira área é a segurança e privacidade. Os perfis falsos existem comumente, não há, digamos, nenhuma seriação ou nenhuma seleção para eliminar este tipo de perfis, e que eles manipulam crianças, ganham a sua confiança muitas vezes para obter conteúdos íntimos ou agendar encontros presenciais, e isto realmente no nosso, nas nossas televisões e nas nossas notícias já há alguns casos de violação e até de assaltos e roubos precisamente através, digamos, deste tipo de golpes. Há um roubo, a possibilidade de roubo da identidade e dos dados, que acaba por fazer uma partilha excessiva da informação das pessoas ou das rotinas familiares, expõem as crianças a golpes digitais e invasão da privacidade das famílias e das pessoas. Depois, aquilo que acontece também é a extorsão, aquilo que, pronto, que hoje em dia eles explicam como sextortion, que é...
1: As burlas.
2: Exatamente. Uhum. Não, mas estas no fundo são extorsão através de quê? Eles fotografam, muitas vezes põem, depois com a inteligência artificial, colocam as crianças ou, em situações extremamente constrangedoras, uhum, não é? E a partir daí, com vídeos e fotos comprometedoras, fazem precisamente a extorsão de dinheiro às crianças e muitas vezes até às próprias famílias, não é? Depois há uma área também que nós é aquela que a gente aqui fala mais, que é da saúde mental e do bem-estar. Aqui é do comum das pessoas, Helena, ouvirem falar do bullying, não é? Ciberbullying. O anonimato facilita a intimidação e a propagação destes boatos, causando danos emocionais profundos às vítimas. Todos os dias nós ouvimos notícias desta natureza. Depois há aqui algo também que, ao nível da saúde mental, a exposição de imagens editadas, de estilos de vida

0: inalcançáveis, cria uma cultura de comparação constante e que gera nestas crianças e nos adolescentes uma frustração e uma ansiedade muito grande. E o que é que isto vai acabar por também implicar? Isto estimula a libertação de dopamina, que é aquela substância que eu costumo falar, que é aquela que traz a felicidade muito, muito rapidamente, não é? É uma dopamina fácil, e que promove um uso compulsivo que substitui a interação social no mundo real e prejudica o rendimento escolar. Ou seja, as crianças passam mais tempo no telemóvel, começam a ser muito mais afetadas, porque no fundo elas estão expostas à exposição a conteúdos inadequados. É o acesso fácil a conteúdos de violência explícita, de pornografia, de racismo, de discursos de ódio, e depois isto compromete o desenvolvimento cognitivo da criança e inclusive é também o emocional.
1: Por isso acha que os governos cada vez estão mais sensíveis a todos os problemas que estão a acontecer com os jovens e não só?
0: Helena, eu acho que sim, quer dizer, repara, nós estamos constantemente a assistir uma escalada de violência, uma escalada de ódio, uma escalada, digamos, de racismo, uma escalada de revolta que é precisamente proporcionada por tudo isto, que é este caldo que está dentro das redes sociais e que depois levam as pessoas que não têm filtros nem proteção a aderirem a este tipo de comportamentos e de atitudes. Ainda há dias, nas nossas televisões, apareceu uma jovem que foi violada por 3 influencers, e isto quer dizer de uma forma perfeitamente gratuita.
1: É verdade, mas por exemplo, como é que o governo vai saber se os jovens acedem às redes sociais ou não? Eles podem fazê-lo em casa. E em casa, será isso, que os pais estão atentos a tudo isso? Certamente não, porque os jovens passam muito tempo sozinhos, não é?
0: Sim, eles passam, mas é assim, eu penso que no sistema, eu não sou informático, mas eu penso que o sistema informático, como trabalha em rede, eles conseguem aceder aos perfis das pessoas, eles percebem a idade, e então a partir daí eles fazem esses filtros. Que é o que fazem, por exemplo, nos países, por exemplo, na China.
1: Na China isso já é feito, sim. E também já nos países
0: Rússia,
1: sim. Mas sim, também nos países nórdicos já estão. Nos países nórdicos já estão a fazer isso, sim, sim.
0: Há essa possibilidade. E isso era realmente extraordinário, porque a Helena não imagina. Não imagina como é que as crianças hoje em dia pensam e agem, sobretudo aquelas que estão mesmo influenciadas no vício das redes sociais.
1: No tanto crianças,
0: muito
1: não sei.
0: Jovem, sim. Tenho uma paciente muito jovem, que a primeira coisa que me disse é: eu gosto é de estar ao telemóvel. Que ela quer ser, o que é que ela quer. Não, ela não quer mais nada.
1: Quando nós passamos na rua, calmamente, observamos as pessoas com mais calma, toda a gente tem um telefone na mão. Estejam à espera do autocarro, estejam numa fila de finanças, estejam onde estiverem, sentados ou em pé, num café, toda a gente está com o telefone nas mãos.
0: Até no restaurante.
1: Exatamente.
0: E é assim, a interação social que havia e que é necessária e que é preciso para o nosso equilíbrio mental, porque nós vivemos em sociedade, essa interação social está a acabar. E assim, as pessoas isolam-se, não comunicam entre elas, comunicam desta forma, não é? E depois isto até faz com que as crianças, muitas delas, estão em frente aos ecrãs, não socializam, não se interessam por desporto, não se interessam por outras atividades e ficam em casa, e isto depois traz outro problema, que é o problema da obesidade.
1: Exatamente. Isto dava pano para mangas, doutor, dava mesmo pano para mangas, mas o nosso tempo tem limites, não é?
0: Claro, claro.
1: E por isso mesmo temos que ficar por aqui para a semana, mas fica realmente o alerta aos pais, que eu acho que deve ser fundamental, os pais educarem os meninos desde pequeninos, não lhes darem telefones para a mão, para os sossegar, não é? Começa tudo daí.
0: Sim, o problema é que os pais, a maior parte deles, nem sequer lhes passa pela cabeça o perigo que nem têm essa noção.
1: É verdade.
0: Daí estarmos como estamos. Mas pronto, isto serve para aviso e serve para...
1: E se água mola em pedra dura.
0: A gente vai abordar novamente.
1: Claro que sim. Doutor, foi mais uma vez um gosto tê-lo por cá. Na próxima semana contaremos novamente com a presença do doutor. E até lá, tudo de bom.
0: Igualmente para a Helena e para todos aqueles que nos estão a ouvir, desejo-vos uma grande fim de semana e uma grande semana de trabalho também.
1: Obrigada, igualmente.
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1: E é assim, todas as semanas lhe trazemos um ponto de encontro muito bem recheado. O primeiro recheio, para além da música, foi o do Dr. Jorge Cosme, hipnoterapeuta, que pode ajudar em alguns problemas que tenha. Pode acreditar. Se precisar de ajuda, é só ligar 917-22-6580. Vamos em frente com mais música. Ele chama-se Vinil e traz-nos O Ferreiro. É assim uma nova roupagem para uma música já muito antiga. Vai escutar e certamente vai reconhecer.
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1: Ainda bem que se mantém na nossa companhia. Esta é a segunda parte da nossa primeira hora. Há quem vá ao norte para visitar o amor, há quem vá ao sul para namorar, há quem fique no centro para ver as belezas do nosso país. Bom, seja do norte, centro ou sul, o importante é que está connosco. E Portugal é lindo. Se está de férias, aproveite viajar cá dentro, porque certamente vai surpreender-se com cantos e recantos que por vezes nos passam despercebidos.

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8: Amigos e amigas da rádio, Neste dia dos avós, uma pequena história. O sol de final de tarde batia na varanda daquela casa da aldeia, pintando tudo de dourado. Sentado na sua velha cadeira de baloiço, estava o avô António, de olhos semicerrados, saboreando o silêncio. Ao seu lado, no chão, o pequeno Lucas, de 9 anos, tentava prender a sua atenção. Avô, avô, chamou o menino, tocando nas mãos calejadas do velho. Estás a dormir? O avô sorriu, abrindo os olhos devagarinho, e respondeu com aquela voz pacífica que só os anos dão. Não, meu neto, estava só a viajar no tempo. Lucas olhou para ele, curioso, e perguntou: Avô, porquê é que tu andas sempre tão devagar? E porquê é que tens tantas linhas desenhadas na cara? O meu pai anda sempre a correr e não tem essas marcas. O avô António soltou uma gargalhada baixinho, puxou o neto para o seu colo e segurou-lhe as mãos pequenas e lisinhas. Olha bem para as minhas mãos, Lucas, e olha para o meu rosto. Essas linhas a que chama rugas não são marcas da velhice, são estradas. Cada uma delas conta uma história. Há caminhos de muitas lágrimas, de dias difíceis em que a terra não dava pão. Mas há também avenidas inteiras de alegria, como o dia em que o teu pai nasceu, ou o dia em que te peguei ao colo pela primeira vez. O menino passava o dedo pelas marcas no rosto do avô fascinado. O avô continuou: O teu pai corre porque o mundo dele assim o exige. Mas o meu papel aqui, Lucas, é ser o teu relógio de água. Os avós servem para lembrar ao mundo que as coisas mais bonitas da vida precisam de ter tempo para crescer. Uma árvore não dá frutos se não tiver raízes profundas escondidas debaixo da terra. Nós, os avós, somos essas raízes. Guardamos as memórias da família, os valores, a nossa fé. Se nos arrancarem, a árvore cai. Lucas ficou em silêncio por um instante, processando as palavras. Depois olhou nos olhos do avô e disse: Então, avô, eu quero ser os teus ramos. Quero crescer muito alto para mostrar ao mundo as histórias que me contas. E quando o pai estiver a correr muito, eu vou pedir-lhe para parar e vir sentar-se aqui conosco. O avô António não disse nada, apenas abraçou o neto com força, enquanto uma lágrima teimosa lhe corria por aquelas estradas no seu rosto. Ali, naquele abraço, entre o passado e o futuro, o tempo parou. E a vida, em toda a sua beleza, continuou. Hoje, neste dia dos avós, verificamos que os avós são os arquitetos do afeto. Nos seus rostos, desenhados pelas linhas do tempo, está escrita a história de quem já venceu muitas tempestades. Feliz dia para os avós e para os netos.
9: 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São 9 horas.
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5: Cá estamos então para a nossa segunda e última hora deste ponto de encontro. Obrigada por continuar connosco.
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5: Mais uma semana passou e por isso mesmo, mais uma vez, temos connosco o Dr. Fernando Figueiredo para nos falar de saúde e não só. Doutor, espero que esteja bem disposto. Diga.
7: Ora, as minhas soluções, para quem me escuta.
5: Muito bem, obrigada. Então, doutor, vamos primeiro ao comentário da semana, como sempre acontece.
7: Ora bem, esta semana não podia ficar indiferente ao concurso dos médicos de família, né? Em voz corrente, havia 711 vagas, concorreram apenas 237 pessoas, quer dizer, 60% ficaram de fora. Como é que é possível, é cá, se for perguntar, como é que haja votos a dizerem que estes 235 médicos vão melhorar muito o acesso das pessoas ao médico de família? Isto é brincar, porque os portugueses é mentir sobre o assunto. Por isso estou a falar nisto, por uma razão muito simples. Prevê-se que durante este ano, por passarem à reforma por limite de idade, vão abandonar o Serviço Nacional de Saúde mais de 600 médicos. E pois, estou a falar médicos do serviço que estão relacionados com o médico de família. Nem estou a falar dos outros. Ora, isto vai melhorar? Eu acho que vai piorar. É fácil fazer contas. Isto para terminar. Já agora vou dar conselhos, porque já é mais conhecido a razão porque é que faltam médicos de família. Primeiro, no início da sua carreira não lhes pagam como deve ser e há outros locais a pagarem melhor. Não faltam no privado, não faltam como tarefeiros. Ou seja, não é falta de médicos. Segundo, muitos deles não concorrem e estou-me a referir cidades por falta de casa. Parece que foi Setúbal, as quatro vagas, ninguém concorreu. Porque não há casas. Então, dá para perceber que a solução é darem-lhes casa. Não é?
5: Mas, ó doutor, há autarquias que fazem isso e mesmo assim é complicado.
7: Pois, mas também o direito que corre ao princípio é muito pouco. Então, um indivíduo anda a estudar para ter o ordenado, se calhar, de mulher a dias ganham aí. Essa é a realidade.
5: É complexo.
7: Hoje, um eletricista ganha mais que o médico de família. Na fase inicial. Esta é a realidade. Então temos que perceber que na fase inicial temos que lhe criar condições de remuneratórias, porque depois, numa fase mais avançada, nós sabemos que o médico não está assim muito mal pago. Agora, na fase inicial está pessimamente pago. Então, a solução é simples. Falta, é caso para dizer, é esta gentalha. Não há tinta na caneta para legislar sobre isto. Ou isto são vozes de defunto, destas palavras. Só pode ser, vozes do além, que os portugueses vão ficar melhor.
5: Vamos então aguardar para ver o que é que vem daí. Bom, doutor, agora tem algum tema que queira abordar?
7: Pode ser, por exemplo, nós neste momento do ano, não é demais dar um conselho às pessoas porque vão de férias.
5: É verdade.
7: E vão de férias às vezes para determinados sítios. Sobretudo a Índia, sobretudo, por exemplo, também a zona equatorial, em que os países, nesses locais, não têm condições de saúde especial alguma. Para já dou-lhes já um conselho, façam um seguro de saúde, porque se tiverem um problema, o privado, que não é muito bom, sempre é melhor que o estatal. No estatal, nestes países, praticamente há sítios que a saúde é zero. Segundo, antes de irem para a viagem, deviam ir a um médico de medicina do viajante. Porque há pessoas, pela sua idade, pelas suas condições, que precisam ter determinados cuidados. Alguns deles até tomarem vacinas. Eu já sei, as pessoas que são contra as vacinas vão já ficar todas alvoraçadas. Mas eu prefiro um doente vivo que um morto saudável.
5: Bom, há países que são mesmo obrigatórias as vacinas. Ninguém entra sem determinadas vacinas.
7: E ainda há essa situação.
5: Sim.
7: Mas há sítios que não é obrigatório, mas as pessoas vão facilitar. Depois dizem assim, mas eu vou para um resort muito bom. Pois, que eu saiba, os vírus e as bactérias e os mosquitos que lá andam não vão ver a conta bancária da pessoa, só vão ver depois quando ela entrar no hospital. Em Portugal, nós, as coisas ainda estão assim, mais ou menos, mas eu aconselho pelo menos, e não quero dizer que para os outros países também não façam isso. Levem um bocadinho de argila, de maneira que se tiverem uma diarreia, fazem umas 4 ou 5 bolinhas do tamanho da cabeça do dedo mínimo e tomam essas bolinhas, porque a diarreia para rapidamente. Também podem complementar isto com uma infusão de nespereira e silva, porque ajuda a melhorar muito os problemas que de alteração do intestino. Uns probióticos também, fazerem-se acompanhar deles, porque se tiverem que tomar alguma coisa mais agressiva, e não só os probióticos vão ajudar. Atenção às albufeiras, porque elas podem estar com uma água muito linda, muito límpida, mas que podem lá haver umas bactérias que num pirulito que tomem podem pagar uma partida. E para o estrangeiro, os cubinhos de gelo, que eles normalmente fazem com a água da zona, e que não está desinfetada. E essa coisa aqui, eu até lavo os dentes só com água engarrafada, quando a seguir vai tomar banho numa água doce, sobretudo numa água doce, não quer dizer que venha com um problema de uma virose ou uma bacteriose às costas.
5: Sim, é preciso ter cuidado realmente com certos países. E além disso, como estamos longe de casa, todo o cuidado é pouco.
7: Bom, se forem para o estrangeiro, levem um seguro de saúde.
5: Pois isso é fundamental. Essa, é fundamental.
7: É a primeira coisa que a pessoa deve fazer.
5: Certo.
7: Não é só o bilhete de avião,
5: claro,
7: é um seguro de saúde.
5: Bom, às vezes até há, por isso, agências de viagem que não fazem a viagem se realmente não houver um seguro de saúde. Bom, estamos então conversados sobre viagens e agora, doutor, um tema completamente diferente. Alguém que esteja a passar por uma depressão gravíssima, que tenha perdido o apetite, que não queira sair da cama, esteja num estado de ansiedade profundo, o que é que o doutor aconselha para que esta situação seja, pelo menos, minimizada?
7: Não é minimizada, é tratada. Primeira coisa, vai fazer uma análise ao lítio. Através desta análise, nós sabemos se há carência de minerais no organismo ao nível cerebral. Quando ele falta no organismo esta substância, garantidamente estamos com problemas de carências alimentares cerebrais. Depois, a partir daqui, nós podemos dar determinados minerais que são necessários ao cérebro.
5: Mas a falta de lítio...
7: A falta de lítio mostra-nos que há garantidamente carências de minerais no cérebro.
5: E essas carências fazem com que a pessoa fique deprimida?
7: Com certeza, se o cérebro não está a ser devidamente nutrido e alimentado, ou também por déficit circulatório, porque o que trata é o sangue. Né? Estamos logo para pensar assim. O nosso organismo tudo se trata através do sangue. Não há outra história que se possa dizer. Por conseguinte, esta é a primeira coisa que deve fazer. Segunda coisa que é muito importante, que pode levar a situações desta natureza, é fazer uma ecografia à tiroide. Porque se houver uma alteração na tiroide, pode também ser mais um condutor, e se quer um agrão, vai enchendo a galinha ao papo, de mais uma deficiência que está. Um problema de uma depressão destas pode-se tratar nos primeiros dias com determinados barbitúrios. Agora, não é ad eterno, como fazem algumas pessoas durante meses e anos a darem-lhe porcarias para eles estarem, parecem os zumbis. Por conseguinte, não é por aqui que se vai tratar. Segundo, e também muito importante, por isso eu digo, telefone-me, de alimentar o cérebro, e perante estas duas análises, que eu acho que são imprescindíveis, ligarem-me antes de fazer estas duas coisas, não vou dar conselhos em especial, que seria uma geneira, mas também não é de excluir. Por exemplo, já ouvi falar e conheço a pessoa pessoalmente, o Dr. Cosmos, que pode fazer uma regressão. Muitas vezes também está por trás deste problema. E, consciente, isto é um trabalho em conjunto de várias situações que têm que ser olhadas. Quando, de facto, a situação se mantém já no ad eterno, numa situação destas que leva meses. Eu não excluo a hipótese de um tratamento de uma fase inicial com uma fase com a toma de barbitúricos. Mas a forma continuada está perfeitamente errada.
5: Pois o problema é que há pessoas que realmente tomam esses medicamentos para se curarem e não se curam.
7: Não se estão a curar, estão a adoecer cada vez mais.
5: Exatamente. O que é que, por exemplo, uma depressão grave pode levar? Pode levar à morte?
7: Pode levar ao suicídio, inclusivamente. Olha a carência do lítio. Todo o suicida tem carência de lítio ao nível cerebral. Para nível das análises. Isso já é mais conhecido da medicina. Não estou a falar naquele suicida que, por um motivo qualquer, uma situação muito rápida, cometeu um erro. Agora, aquele que vai, que é premeditado, há garantidamente.
5: Pois.
7: As pessoas, por exemplo, que também começam, já começam aqui a apresentar problemas. Medo de espaços fechados, multidões, elevadores, chamados os bipolares. Mais tarde ou mais cedo têm uma tendência ao suicídio. E o que é que esses têm? Carência garantida de minerais ao nível cerebral. A análise ao lítio não falha. Está na roda da amargura. Quando há estas situações, nós temos que ir à causa e não dar-lhe barbitúrios o resto da vida. Não é por aí que se resolve o assunto.
5: Bem, o Dr. Cosme até faz parte aqui da equipa, por isso...
7: pode dar, porque ele está da parte regressiva, ele é bastante bom. E por conseguinte também pode estar aqui um problema de, no início de vidas passadas, até inclusivamente, ou numa fase inicial. Eu tenho um caso, eu fiz o curso de regressão, nunca exerci na minha vida, apenas quis saber como era, fui fazer o curso. No curso que eu fiz, passou-se uma situação extremamente interessante. Havia um indivíduo que tinha 20 e picos anos, 23, 24, não tinha mais, 25, isto já lá vão uns 40 anos que eu fiz isto, já não me lembro de muitos pormenores, em que o indivíduo não tinha ereção. Quando está a fazer o trabalho de regressão daquele indivíduo, ele conta que no início, como criança, tem uma ereção e a mãe de brincadeira com uma faca cortiço.
5: Oh.
7: Isso causou um trauma na criança, que se prolongou para o resto da vida dele. E que ele, quando fez a regressão, curou-se na íntegra e passou a ser um indivíduo normal. Eu assisti a isto, não é?
5: Sim,
7: fez
5: sim.
7: Parte, foi um dos trabalhos do curso. É? O curso, uma das coisas que tinha era casos práticos.
5: Sim, a hipnoterapia faz maravilhas. Só quem não conhece, porque realmente a hipnoterapia ajuda e cura muita gente.
7: Muitas doenças cerebrais.
5: É verdade.
7: Pseudo-cerebrais, não é?
5: Sim.
7: Cerebrais, no fundo. É que está no nosso cérebro, aquela informação
5: claro
7: distorcida, não é?
5: Uhum.
7: Pode ser em criança ou de vidas passadas. Porque muita gente diz que não acredita que há vidas passadas, tem muita pena, mas vão estudar porque há, garantidamente.
5: Agora, doutor, uma coisa muito simples, penso eu, será que os lençóis brancos, e isto é uma pergunta de outro ouvinte, aumentam a melatonina, a hormona do...
7: A hormona do sono, não é? O que é que acontece? O branco tem propriedades calmantes. E não é dormir no lençol que é o problema, é quando a pessoa vai para a cama e vê o branco. Não é por acaso, já agora façam esse estudo que eu já o fiz. A maior parte das equipes de futebol que estão vestidas a vermelho perdem o jogo.
5: Ah,
7: e as que estão mais claras ganham o jogo. Porquê? Porque o jogador, quando vê o vermelho do antagonista, aumenta-lhe a energia. O que vê o branco, ou as cores claras, diminui-lhe a energia.
5: Uhum.
7: Não é por acaso que isso acontece, né? Se nós pusermos à frente de uma pessoa que esteja, por exemplo, a levantar peso ou fazer um exercício que seja puxar para o corpo, como costuma dizer, se lhe pusermos um ecrã vermelho à frente, ele levanta uma determinada quantidade de peso. Se lhe pusermos uma coisa rosa à frente, ele não levanta nem metade.
5: Nós já falámos sobre isso já há uns tempos atrás, sobre as energias, não é?
7: Sobre as energias em função das cores, relacionada com a nossa visão.
5: Sim.
7: Claro que a pessoa, quando vai para a cama, vê aquela zona branca, e aquilo torna-se, o organismo vai imediatamente acalmar perante essa situação e, por conseguinte, vai ter a probabilidade de ter um melhor sono.
5: Muito bem, o nosso tempo já vai longo, mas ainda temos aqui a planta.
7: Ora bem, temos o cardo mariano, que é a planta desta semana, uma planta muito interessante que está aí nos nossos campos. Tem muitas propriedades terapêuticas, por conseguinte ela é usada há muitos anos, que é utilizada na medicina, tem propriedades citostáticas, ou seja, ajuda a reduzir miomas, massas tumorais diversas, ou aplicar não só cataplasmas de argila amassada com esta planta, ou tomá-la, é ótima para o que acabei de falar. Esta planta, no seu número de aplicações, posso lhe dizer que é ótima, por exemplo, em mulheres incontinentes. A toma desta planta vai ajudar bastante nesta situação. Tem um poder terapêutico ao nível hepático absolutamente invulgar. tem propriedades também diuréticas, consciente nesta altura do ano, muitas pessoas acham que é necessário emagrecer e como tal, tem aqui uma ajudazita, porque ela, por suas propriedades diuréticas, também vai ajudar. Cálculos da bexiga, cálculos hepáticos, consciente da vesícula, ela também tem uma palavra a dizer. Toda a parte degenerativa vai melhorar em relação à memória, aos problemas degenerativos da memória. Sobretudo, vai ajudar o metabolismo dos lípidos, melhor no nosso organismo, no pâncreas. Também tem uma palavra a dizer sobre a glicose. Enfim, é uma planta que nunca mais acabava, que podemos dizer assim. É aconselhável, por exemplo, a grávidas que não têm problemas, sobretudo na produção do leite materno. Nas suas atividades cerebrais, é ótima para resfriados, também uma palavra a dizer. Gargarejar e engolir com a infusão desta planta vai ajudar bastante. Quanto às picadas dos mosquitos, que nesta altura do ano incomodam muita gente, é fazer a infusão da planta, é porem um embebido nela e aplicarem na picada dos mosquitos, que garantidamente também vai aliviar.
5: Muito bem, doutor, e hoje temos por aqui muita informação, temos mesmo. Terminamos este espaço para a semana a mais, com outras perguntas, certamente.
7: Foi um prazer estar consigo, com os nossos ouvintes, e até para a semana.
5: Até para a semana, obrigado. Alguma questão? Já sabe? 917-22-6580.
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0: A Quinta dos Celes. A vida é casa alugada. É fantástica esta letra. E a música contagiante. 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

Boa tarde, boa noite, onde quer que se encontre. É muito bom saber que está desse lado. Nós estamos aqui por si e para si. Falta pouquinho para o término deste ponto de encontro.

0: Ora bem, vamos lá saber dos nossos direitos com a linha Deco e a Isa Tudela.
1: Saudações a todos os consumidores que acompanham mais uma rubrica em parceria com a Deco Centro aqui na sua rádio. A reforma do mercado de arrendamento que foi anunciada pelo Governo pretende responder a desafios importantes, forçar a confiança dos proprietários, reduzir a morosidade dos despejos e incentivar a colocação de mais imóveis no mercado. Naturalmente, estes objetivos são legítimos, mas o sucesso desta reforma dependerá também da capacidade para prevenir situações de incumprimento e garantir que as famílias conseguem manter uma habitação estável, que é aqui que residem as preocupações da DECO. Na nossa experiência, mostra-nos aqui que o principal fator de pressão financeira das famílias passou a ser o custo da habitação, quer seja através de um crédito à habitação ou do arrendamento. Em muitos casos, a renda absorve uma parte significativa daquilo que é o rendimento familiar, deixando pouca margem para despesas essenciais. Quando surgem imprevistos, como situações de desemprego, de doença ou até de separação, o incumprimento é frequentemente consequência da perda da capacidade financeira e não de uma escolha individual. Por isto, esta reforma deve reforçar mecanismos de prevenção e apoio às famílias antes que as dificuldades temporárias conduzam aqui à perda da habitação. Sem esta resposta, aumenta substancialmente o risco de exclusão habitacional e de vulnerabilidade social. A proteção dos proprietários também é indispensável, mas deve criar aqui, criar novos obstáculos ao acesso à habitação. O reforço da liberdade contratual quanto às cauções e rendas antecipadas merece especial atenção, sobretudo num mercado onde a escassez da oferta reduz o poder negocial dos inquilinos. Para muitos jovens, famílias monoparentais ou agregados com menores rendimentos, a exigência de vários meses de caução ou de rendas antecipadas pode representar aqui um encargo incomportável, levando inclusivamente ao recurso ao crédito para poder suportar estes custos iniciais. É importante também a criação de um fundo de emergência habitacional, e esta medida é positiva, mas importa esclarecer quem pode beneficiar, quais são os critérios de acesso, a dotação financeira e, sobretudo, quando é que este é acionado. Para ser eficaz, este instrumento deve atuar antes da perda da habitação, apoiando situações temporárias de quebra de rendimento e evitando dificuldades transitórias e evoluam aqui para situações de maior fragilidade. Uma política pública eficaz deve prevenir o incumprimento e não apenas responder. Portanto, a confiança no mercado depende da proteção dos proprietários, mas também da capacidade das famílias poderem assumir e cumprirem aquilo que são os seus compromissos. A DECO vai continuar a acompanhar a evolução desta proposta durante todo o processo legislativo, defendendo soluções que promovam aqui um mercado de arrendamento mais equilibrado, mais transparente e acessível, conciliando a proteção dos direitos dos proprietários com a salvaguarda dos direitos dos inquilinos. 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
4: 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São 10 horas.
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3: Olá, bom dia, já estamos de regresso para este domingo. Hoje é dia 26 de julho. Até ao meio-dia temos encontro marcado para mais quase duas horas de boa música, histórias, emoções, momentos que nos fazem sonhar. O verão continua a convidar a sair de casa, a descobrir novos lugares, a aproveitar as festas populares, os festivais, os dias longos que parecem nunca mais acabar. Um pouco por todo o país, a cultura continua em destaque, com concertos, feiras e eventos que dão vida ao verão. Aqui a viagem faz-se de outra forma, é através das canções que marcam gerações, dos grandes clássicos e das novidades que nos tocam o coração. Vamos recordar artistas inesquecíveis, descobrir curiosidade sobre a música que ouvimos e abrir espaço às novas rubricas, às nossas rubricas habituais, como por exemplo Arts Up, daqui a pouco, onde moram os sonhos, também nesta primeira hora, e na próxima hora regressa à rubrica Arts Up, assim como saúde e bem-estar. Acomode-se, deixe-se ficar desse lado. Se vai em viagem, boa viagem. Se está a trabalhar, bom trabalho. E os sortudos que estão de férias, boas férias. Nós estamos por cá até ao meio-dia, deste lado, a fazer-lhe companhia. Abrimos com Diabo na Cruz, Vida de Estrada, depois Joana Espadinha, Ninguém Nos Vai Tirar o Sol. Espero bem que não. Bom dia, bom fim de semana.

Ninguém nos vai tirar o sol, até porque estamos no verão, esperam-se dias soalheiros, não é? Este domingo o dia está com tempo seco, quente, o céu maioritariamente limpo, ideal para atividades ao ar livre. A temperatura vai subir de forma acentuada durante a tarde de hoje, pelo que é importante evitar a exposição prolongada ao sol nas horas de maior calor, manter-se hidratado e usar proteção solar. As temperaturas máximas previstas para este domingo, em Beja 40 graus, 39 em Évora, 38 em Castelo Branco, 37 graus em Santarém, 35 em Coimbra, em Viseu 34, na Guarda 32 de máxima, Faro também com 32, assim como em Leiria, em Lisboa 31 graus de máxima, Braga 31, Aveiro 28, Porto 27 e Viana do Castelo com 26 graus. Daqui a pouco vamos à rubrica Arts Up. Antes disso, Manuela Azevedo e os Clã, Tudo no Amor. A letra é de Sérgio Godinho. Bom fim de semana, bom domingo, bom dia.

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2: É tempo de marcar na sua agenda os eventos culturais, porque o verão continua a encher-se de música, tradição, cultura e animação. As beiras e também na região de Viseu e Dão Lafões, na nossa região. Começamos pela cidade mais alta de Portugal, Guarda, onde continua o vasto programa Guarda ao Verão, com centenas de iniciativas até setembro. Música, dança, teatro, cinema ao ar livre, espetáculos nas freguesias, atividades para famílias, provas gastronómicas, o Guarda Wine Fest, a Feira Farta e muito mais fazem parte de uma programação que promete animar todos os dias da estação. Nas festas da cidade da Guarda, que decorrem no Parque Urbano do Rio Dis, destaque para um cartaz de luxo com nomes como Kalema, Nuno Ribeiro, Wet Bad Gang, Chico da Tina, Mundo Segundo, Exame de Kit e Volta e Meia, sempre com concertos noturnos, normalmente a partir das 22 horas, acompanhados por tasquinhas, animação e fogo de artifício. Seguimos para a Ceia, onde o verão continua a ser vivido com exposições, animação cultural, atividades para famílias, iniciativas nas freguesias. O município prepara também as grandes festas do Conselho, que decorrem este ano de 12 a 15 de agosto no Parque Municipal, que já mobilizam associações, artesãos e coletividades do Conselho e conselhos vizinhos. O cartaz musical já foi anunciado, inclui Missy Miles, Nena e Joana Almeirante, GNR e Miguel Araújo. Em Gouveia, terminada a Romaria Cultural, continuam os eventos de verão, cinema e exposições, animação de rua e diversas iniciativas promovidas pelo município e pelas associações locais, mantendo vivo o centro histórico durante as noites quentes do verão. As tradicionais festas do Senhor do Calvário, consideradas uma das maiores romarias das beiras, realizam-se este ano de 6 a 10 de agosto. O evento combina concertos com artistas na a Feira Comercial de Artesanato e Associativismo, Gastronomia Regional, Diversões Populares, a Festa do Livro, Celebrações Religiosas e a tradicional procissão em honra do Senhor do Calvário. Dos concertos fazem parte, na quinta-feira, dia 6 de agosto, José Pinhal Post-Mortem Experience, dia 7 de agosto, Venus E, a 8 de agosto, Luís Trigacheiro, Hybrid Theory, no dia 9, a 10, Nemanos. Outros destaques também: o Festival Internacional de Folclore de Gouveia, no sábado, organizado pelo Rancho Folclórico de Gouveia. Super Especial Rally de Gouveia no domingo, Feira Comercial de Artesanato e Associativismo. Espaços também para a gastronomia, animação e atividades culturais durante os 5 dias da Festa do Senhor do Calvário.
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2: Em Celúrico da Beira, Fornos de Algodres e Trancoso, o destaque vai para as tradicionais festas das freguesias, arraiais populares, bailes, gastronomia regional e espetáculos musicais, que recebem milhares de visitantes, sobretudo imigrantes que regressam à terra nesta altura do ano. Em Mangualde, a programação de verão continua com concertos, atividades ao ar livre e iniciativas culturais para todas as idades, enquanto a região já começa também a preparar os grandes festivais de agosto. No Conselho de Nelas continuam as atividades ligadas ao

0: Todos os dias, com concertos, exposições, teatro, oficinas, atividades para famílias e vários eventos espalhados pelo Centro Histórico, fazem parte da cidade e dos principais polos culturais do interior do país. A agenda municipal continua especialmente intensa nesta época do ano. Em Oliveira do Hospital, Tábua e Arcanil multiplicam-se as festas de verão nas aldeias, os bailes, os mercados tradicionais e os concertos organizados pelas comissões de festas. No concelho de Tábua, o verão continua com cinema ao ar livre, espetáculos musicais, animação infantil e atividades culturais distribuídas por várias freguesias. Terminamos em Santa Combadão, onde as festas populares, os encontros de imigrantes e a animação musical continuam a marcar a agenda cultural dos próximos dias. E antes de terminar, deixamos um conselho: confirme sempre os horários, acompanhe-nos aqui na rubrica Arts Up. Boas férias, bons passeios, acima de tudo, aproveite o melhor do verão na nossa região. A rubrica Arts Up regressa daqui a uma hora.
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Próxima viagem, este é um dos temas mais conhecidos da banda portuguesa K7 Pirata. Foi lançado em 2022 no álbum A Montra. A canção reflete bem a identidade da banda. Um pop rock elegante com influências da música portuguesa e uma escrita muito cinematográfica. Os K7 Pirata nasceram em Lisboa, são liderados por João Firmino, destacando-se por um som que cruza o pop, o rock, música de autores. Ao longo dos últimos anos, a banda tem conquistado um público cada vez mais fiel, graças às suas melodias cativantes e às letras cheias de sensibilidade. Uma curiosidade, próxima viagem, o tema que acabámos de ouvir, tornou-se numa das canções mais acarinhadas da banda, sendo presença habitual nos seus concertos e também aqui na rádio. E agora, o jeito sarcástico dos de Olinda, vamos ouvir Corzinha de Verão, depois Black Pumas, Black Moon Rising e logo a seguir vamos saber onde moram os sonhos. Bom dia, bom domingo, bom fim de semana, boas férias.

0: às vezes acontece que não está calor nem sol quando vamos para a praia, não é? Isso é que é azar. Há pouco falei-vos que íamos ouvir Black Pumas, mas fica para depois, para já agora. Está na hora, vamos saber onde moram os sonhos.
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0: Há sonhos que parecem adormecidos. Não desaparecem, apenas ficam em silêncio à espera do momento certo para voltar a brilhar. Vivemos tão depressa que por vezes deixamos para trás aquilo que um dia fez o nosso coração bater mais forte. Os projetos ficam na gaveta, as viagens são adiadas, as palavras ficam por dizer e os abraços acabam por esperar por um amanhã que nem sempre chega. Sleeping Satellite foi lançada em 1992. Usa a Lua como metáfora para nos fazer pensar na forma como a humanidade alcançou feitos extraordinários e depois deixou alguns dos seus maiores sonhos em suspenso. A canção questiona se por vezes perdemos a capacidade de continuar a sonhar e a explorar o desconhecido. Mas os sonhos não envelhecem, podem adormecer por algum tempo, tal como um satélite em órbita silenciosa, mas continuam lá à espera de um novo impulso. Talvez hoje seja o dia de recuperar aquele sonho que parecia distante, telefonar a alguém de quem sentimos saudades, voltar a um lugar especial, aprender algo novo ou simplesmente acreditar outra vez. Porque os sonhos nunca deixam verdadeiramente de existir. Apenas esperam que tenhamos coragem de os despertar. É exatamente aí que moram os sonhos.

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1: E hoje trouxemos à memória Tasmi Atcher com Sleeping Satellite. E agora os tão prometidos Black Pumas, Black Moon Rising. Amanhã para este domingo 26 de julho, bom fim de semana, boa viagem se for caso de...

0: E pronto, ficam as minhas despedidas desta primeira hora. Eu estou de regresso depois das notícias das 11. Fechamos com Burguesinha, um dos maiores sucessos de Seu Jorge. Foi lançada em 2007. Integra o álbum América Brasil. Foi a canção que projetou o cantor brasileiro para um público ainda mais vasto, tornando-se um êxito em todo o mundo lusófono. É presença obrigatória nos seus concertos, uma das músicas brasileiras mais tocadas nas rádios de língua portuguesa. É uma música que transmite boa disposição, algum sarcasmo, desde os primeiros acordes, e continua a ser um clássico moderno de música brasileira, perfeito para dar um ambiente leve e descontraído.
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8: 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São 11 horas.
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10: Bem-vindos. Estas são as notícias na Antena Livre. A circulação em todas as faixas do IP3 já está reaberta ao trânsito após o corte realizado na passada segunda-feira na zona de Penacova. Na sequência do derrame de resina no pavimento, afirmou a Infraestruturas de Portugal. Depois do IP3 ter sido reaberto no sentido Viseu-Coimbra, na quinta-feira, a circulação rodoviária no sentido inverso foi retomada, disse a IP, em nota de imprensa enviada à agência Lusa. O corte entre o nó de Miro e o nó de Penacova, no distrito de Coimbra, figurava desde a segunda-feira na sequência do derrame de resina transportada por um veículo pesado naquele troço do IP3. Na quinta-feira tinha sido reaberto o trânsito no sentido Viseu-Coimbra, na sequência dos trabalhos de limpeza e das avaliações técnicas realizadas após o derrame de resina ocorrido. Na altura mantinha-se a necessidade de manter o corte no sentido inverso, onde ainda estavam em curso intervenções para assegurar a reposição integral das condições de segurança e circulação. O derrame de resina no itinerário principal 3, entre o nó de Miro, no concelho de Penacova, e o nó de Penacova, provocou uma contaminação significativa da camada de desgaste, comprometendo as características da aderência e de condições de segurança da infraestrutura, explicou a IP. Face às dimensões dos danos no pavimento, concluiu-se que não bastava a remoção da resina para repor as condições de segurança da circulação naquele troço, sendo necessária a substituição da camada superficial do pavimento nas zonas afetadas, acrescentou. Na altura, em resposta à Lusa, a IP afirmou que a empresa proprietária do veículo, que derramou resina no pavimento, manifestou disponibilidade para assumir os custos inerentes à reposição das condições de circulação. O município de Ceia vai recriar, no próximo dia 1 de agosto, parte do percurso da expedição científica à Serra da Estrela de 1881, considerado um dos momentos mais marcantes da investigação científica realizada em Portugal sobre a montanha. A iniciativa designada Passeio Expedicionário à Serra da Estrela e subordinada ao tema Vamos à Lagoa Comprida propõe uma caminhada interpretativa de cerca de 8 km pelos locais estudados pelos investigadores que integraram a exposição organizada pela Sociedade da Geografia de Lisboa há 145 anos. Com partida às 9:30 da manhã, junto ao ponto de vendas da Lagoa Comprida, o percurso circular passa pelo Lagoacho das Favas, Charcas, Covão dos Conchos, também Lagoa Redonda, Lagoa Seca e Covão do Forno. Ao longo da caminhada, os participantes serão acompanhados por técnicos do CISO, o Centro de Interpretação da Serra da Estrela, e pela historiadora Helena Gonçalves Pinto, que recordará episódios, curiosidades e também os principais resultados da expedição de 1881. Organizada por investigadores e académicos, a expedição científica à Serra da Estrela constituiu um marco na história da ciência em Portugal ao promover um levantamento inédito das características naturais e humanas da montanha. Os trabalhos estão realizados abrangeram como áreas como a geografia, climatologia, orografia, antropologia, etnografia, arqueologia e medicina, deixando um legado que continua a servir de referência para o estudo da Serra da Estrela. A participação no passeio permite revisitar este património científico através de um percurso pelos locais observados pelos expedicionários, associando a descoberta da paisagem ao conhecimento da história da investigação realizada na Serra. No Conselho de Gouveia, a requalificação da antiga Escola Primária de Figueiró da Serra continua em curso no âmbito da empreitada Espaços de Coworking, edifícios de serviços de Folgozinho e antiga Escola Primária de Figueiró da Serra, que pretende dotar o Conselho de novas infraestruturas dedicadas ao empreendedorismo e ao trabalho colaborativo. Ora, a intervenção prevê a recuperação integral do antigo edifício escolar, que será adaptado para funcionar como um espaço de coworking, disponibilizando condições modernas e funcionais para acolher profissionais independentes, empreendedores, empresas e projetos colaborativos. Com esta obra, pretende-se preservar um edifício com valor histórico e patrimonial, conferindo-lhe uma nova utilização compatível com as necessidades atuais. O futuro espaço procurará promover inovação, incentivar a criação de novas oportunidades de negócio e contribuir para a dinamização económica e social da freguesia. A reabilitação da antiga escola insere-se numa estratégia de valorização do património edificado e de revitalização do território, procurando criar respostas que favoreçam a fixação de pessoas e o desenvolvimento de iniciativas locais. Após a conclusão dos trabalhos, Figueiró da Serra passará a dispor de um novo espaço vocacionado para o trabalho partilhado, reforçando a rede de equipamentos de apoio à atividade económica e ao desenvolvimento das freguesias do concelho.
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3: Bem-vindos para a segunda e última hora da Terra dos Sonhos. Entramos agora na segunda hora, onde a música continua a ser o fio que nos une, a companhia perfeita para este domingo de verão. Hoje é dia 26 de julho. Se está em casa, no trabalho, na estrada ou a desfrutar de um merecido descanso, muito obrigada por escolher estar na nossa companhia. Durante a próxima hora vamos continuar a viajar por canções intemporais. Vamos trazer as rubricas habituais, eventos culturais, daqui a pouco com a rubrica Arts Up. Nesta hora também há lugar para falarmos de saúde e bem-estar. Seja muito bem-vindo, porque os sonhos não têm hora para acontecer e aqui na Terra dos Sonhos eles continuam a ganhar vida na manhã deste domingo e até ao meio-dia. Não esquecendo, para quem está de férias, boas férias. Aproveitem-nas porque elas passam rápido. Pois passam.

Com Mayra Andrade, Bom Bom, falamos agora em alguns festivais que decorrem nos próximos dias. Por exemplo, o Festival Internacional de Música de Marvão, que decorre até 2 de agosto, com concertos de música clássica em locais históricos da Vila Alentejana. A Feira de Santiago, em Setúbal, também decorre até ao dia 2 de agosto, juntando música, gastronomia, artesanato e animação para toda a família. Daqui a pouco vamos falar de mais alguns, vou só referir mais um, os Bons Sons, em Sem Soldos, Tomar, de 6 a 9 de agosto, dedicado exclusivamente à música portuguesa, transformando toda a aldeia num palco. E neste festival passam por lá os Clã, Linda Martini, Samuel Uria, Gisela João, Ana Lua Caiano e Capitão Fausto, entre muitos outros. Para ouvir agora Capitão Fausto.

0: Esta era mais uma das boas recordações que tínhamos programadas para hoje. O Soft Cell, Say Hello, Wave Goodbye. Está na hora, vamos à rubrica Arts Up. Bom dia, bom fim de semana.
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0: É tempo de aproveitar o verão e de sair de casa, porque há muitas propostas boas culturais para descobrir na nossa região. Começamos por Ceia, onde continuam as atividades de verão promovidas pelo município, como por exemplo as exposições, cinema, animação cultural e várias iniciativas nas freguesias, proporcionando momentos de lazer para toda a família. Seguimos para Gouveia, onde o verão continua a ser vivido ao ritmo da música, dos espetáculos ao ar livre, das exposições e das tradicionais festas populares que animam diversas aldeias do concelho. Em Celúrico da Beira, as festas de verão ganham destaque com arraiais, concertos, gastronomia regional e muita animação, preservando as tradições beirãs e reunindo residentes e imigrantes. Também em Fornos de Algodres não faltarão motivos para sair de casa. Há festas nas freguesias, mercados de verão, música ao vivo e iniciativas culturais para todas as idades. Trancoso convida a descobrir o seu magnífico centro histórico e castelo, onde continuam os eventos culturais, as feiras de artesanato, recriações históricas e espetáculos musicais que dão vida às noites quentes de verão. Em Mangualda, a programação inclui concertos ao ar livre, exposições, atividades desportivas e culturais, além das tradicionais festas populares. No concelho de Nelas, o verão continua a celebrar os vinhos do Dão com animação musical, iniciativas gastronómicas, mercados locais e eventos culturais distribuídos por várias freguesias. Carregal do Sal mantém uma intensa programação de verão com espetáculos, festas populares e atividades culturais que convidam à participação de toda a comunidade. Em Viseu, a agenda continua preenchida com concertos, teatro, exposições, cinema ao ar livre e também muitas iniciativas culturais espalhadas por vários espaços da cidade.
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0: Na Guarda prossegue o vasto programa Guarda o Verão, que leva música, dança, teatro, cinema, provas gastronómicas e animação às freguesias e ao centro histórico, tornando o concelho um dos grandes palcos culturais da região durante todo este verão. Em Oliveira do Hospital continuam as festas das aldeias, os concertos, os bailes populares e diversas iniciativas promovidas pelas associações locais. Tábua recebe várias propostas culturais, entre elas música ao vivo, atividades familiares e iniciativas ao ar livre, que marcam esta época estival. Em Arganil multiplicam-se as festas populares e os arraiais, os mercados tradicionais e os espetáculos musicais que dão vida às aldeias do concelho. No concelho de Tondela, a programação de verão inclui também concertos, cinema ao ar livre, animação de rua, iniciativas culturais para todas as gerações. Terminamos em Santa Combadão, onde o calendário continua preenchido com festas populares, animação musical e o tradicional almoço do imigrante, um dos momentos altos do verão para quem regressa à sua cidade natal. Antes de sair de casa, confirme sempre os horários junto da organização de cada evento ou do respectivo município. Desejamos-lhe excelentes passeios, boa música e um verão repleto de cultura. Encontramo-nos na próxima agenda cultural da rubrica Arts Up, aqui na Terra dos Sonhos.
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Às vezes acontece esta insatisfação, António Variações, estou além. Foi lançado originalmente em 1982 como lado A do primeiro single de António Variações, juntamente com o Povo Clavas no Rio. Estou Além viria a integrar no ano seguinte o álbum Anjo da Guarda. Foi uma das canções que apresentou ao país um artista absolutamente revolucionário que unia o fado, a música popular portuguesa, o pop e a new wave numa linguagem muito própria. Há canções que atravessam gerações sem perder a força e esta é uma delas. Um hino à inquietação, ao sonho e à vontade de ultrapassar os limites. Estou além. Voltamos aos festivais que decorrem nos próximos dias. Tradidanças em Carvalhais, São Pedro do Sul, decorre do dia 29 deste mês até ao dia 2 de agosto, celebra as danças tradicionais, a música folk e a sustentabilidade. Vagos Metal Fest decorre de 5 a 9 de agosto, é um dos maiores festivais de metal em Portugal, com dezenas de bandas nacionais e internacionais. Passam por lá, por exemplo, os Municipal. Já falámos nos Bons Sons, falamos no Sonic Blast Fest em Âncora, de 6 a 8 de agosto, também o Vodafone.

On Paredes de Coura, decorre de 12 a 15 de agosto, recebe alguns dos maiores nomes da música alternativa internacional. Sol da Caparica, de 13 a 16 de agosto, com grande destaque para artistas da música portuguesa e lusófona, e o Mel Calorama, que decorre de 28 até 30 de agosto no Parque da Bela Vista em Lisboa, encerrando o verão dos grandes festivais com um cartaz internacional. E deste cartaz fazem parte, por exemplo, Robbie Williams, ainda Deftones, deixem-me ver aqui mais, os Interpol, The Flaming Lips, quem é que vai estar mais assim de renomes, L'Empréatrice, Grace Jones e os Pet Shop Boys. Para ouvir agora It's a Sin, e depois vamos falar de saúde e bem-estar.

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1: Hoje convido-o a fazer algo muito simples: calçar um par de sapatilhas ou sapatos confortáveis e sair para caminhar. Num mundo em que estamos sempre a correr muitas vezes, esquecemos-nos de que um dos melhores remédios para a nossa saúde é também um dos mais acessíveis. Caminhar, um gesto tão natural, mas com um impacto extraordinário no nosso corpo e na nossa mente. Quando caminhamos, o coração trabalha de forma mais eficiente. Bombeia melhor o sangue, melhora a circulação, ajuda a controlar a tensão arterial e contribui para manter o colesterol e os níveis de açúcar no sangue mais equilibrados. Tudo isto reduz significativamente o risco de doenças cardiovasculares, como o infarto do miocárdio ou o acidente vascular cerebral. Mas há outro órgão que também beneficia, e muito, de uma simples caminhada: o cérebro. Enquanto caminhamos, o nosso organismo liberta endorfinas, as chamadas hormonas da felicidade. São elas que ajudam a aliviar o stress, a ansiedade e a combater aqueles dias em que o desânimo parece querer instalar-se. Além disso, o cérebro recebe mais oxigênio, o que melhora a concentração, estimula a memória e favorece a capacidade de aprendizagem. Diversos estudos mostram que quem mantém uma rotina regular de caminhada pode preservar melhor as capacidades cognitivas ao longo dos anos e reduzir o risco de algumas doenças neurodegenerativas. E há mais: caminhar ajuda-nos a dormir melhor, fortalece os músculos e os ossos, melhora o equilíbrio e ainda contribui para controlar o peso. É uma atividade física completa, de baixo impacto e que pode ser adaptada praticamente a todas as idades. Não precisa de bater recordes, nem de percorrer dezenas de quilómetros. Bastam cerca de 30 minutos por dia, 5 vezes por semana. E se lhe parecer muito, comece com 10 a 15 minutos. O importante é criar o hábito, porque cada passo conta. Se possível, escolha um jardim, um parque ou um percurso em contacto com a natureza. Respirar ar puro, ouvir o canto dos pássaros ou simplesmente apreciar a paisagem transforma a caminhada num verdadeiro momento de bem-estar. E agora deixo-lhe um pequeno desafio. Hoje, em vez de pegar no carro para uma deslocação curta, experimente ir a pé. Convide um familiar, um amigo ou até o seu cão para o acompanhar. Vai perceber que muitas vezes uma conversa durante uma caminhada faz tão bem ao coração como o próprio exercício. E termino com um pensamento simples. Cuidar da saúde não exige sempre grandes mudanças. Por vezes, começa apenas com o primeiro passo.
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0: que é dos discos mais vendidos de sempre, com mais de 40 milhões de cópias em todo o mundo. Lançado em 1977, Dreams. É um dos maiores clássicos dos Fleetwood Mac. A canção foi escrita por Stevie Nicks e cantada por ela, juntamente com os Fleetwood Mac, numa fase particularmente difícil da banda. Enquanto os relacionamentos entre os seus membros chegavam ao fim, Stevie Nicks transformou a dor e a incerteza numa composição delicada e intemporal. Curiosamente, este Dreams tornou-se o único tema dos Fleetwood Mac a alcançar o primeiro lugar da tabela da Billboard nos Estados Unidos e um pouco por todo o mundo. E fechamos a emissão de hoje ao som dos Fishers E. Eles vão estar em Portugal. A banda regressa ao nosso país para celebrar 50 anos de carreira com dois concertos muito aguardados, nomeadamente um no dia 4 de setembro no Coliseu dos Recreios em Lisboa e o outro é na Casa da Música no Porto no dia a seguir, 5 de setembro. Este regresso tem um significado especial porque foi precisamente no Coliseu dos Recreios que os Fishers E atuaram pela primeira vez em Portugal em novembro de 1980. Quase meio século depois, John Watts e companhia voltam ao mesmo palco para celebrar esta ligação histórica com o público português. Trazemos para fechar So Long, foi lançada em 1980, é uma grande, grande canção, faz parte do álbum Going Deaf for a Living, o terceiro disco dos Fishers E, a banda liderada por John Watts. Está em Portugal, dias 4.
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15: Bem-vindos, estas são as notícias na Antena Livre. A circulação em todas as faixas do IP3 já está reaberta ao trânsito após o corte realizado na passada segunda-feira na zona de Penacova, na sequência do derrame de resina no pavimento, afirmou a Infraestruturas de Portugal. Depois do IP3 ter sido reaberto no sentido Viseu-Coimbra, na quinta-feira, a circulação rodoviária no sentido inverso foi retomada, disse a IP, em nota de imprensa enviada à agência Lusa. O corte entre o nó de Miro e o nó de Penacova, no distrito de Coimbra, figurava desde da segunda-feira, na sequência do derrame de resina transportada por um veículo pesado naquele troço do IP3. Na quinta-feira tinha sido reaberto o trânsito, no sentido Viseu-Coimbra, na sequência dos trabalhos de limpeza e das avaliações técnicas realizadas após o derrame de resina ocorrido. Na altura mantinha-se a necessidade de manter o corte no sentido inverso, onde ainda estavam em curso intervenções para assegurar a reposição integral das condições de segurança e circulação. O derrame de resina no itinerário principal 3, entre o nó de Miro, no concelho de Penacova, e o nó de Penacova, provocou uma contaminação significativa da camada de desgaste, comprometendo as características da aderência e de condições de segurança da infraestrutura, explicou a IP. Face às dimensões dos danos no pavimento, concluiu-se que não bastava a remoção da resina para repor as condições de segurança da circulação naquele troço, sendo necessária a substituição da camada superficial do pavimento nas zonas afetadas, acrescentou. Na altura, em resposta à Lusa, a IP afirmou que a empresa proprietária do veículo, que derramou resina no pavimento, manifestou disponibilidade para assumir os custos inerentes à reposição das condições de circulação. O município de Ceia vai recriar, no próximo dia 1 de agosto, parte do percurso da expedição científica à Serra da Estrela de 1881, considerado um dos momentos mais marcantes da investigação científica realizada em Portugal sobre a montanha. A iniciativa designada Passeio Expedicionário à Serra da Estrela e subordinada ao tema Vamos à Lagoa Comprida, propõe uma caminhada interpretativa de cerca de 8 km pelos locais estudados pelos investigadores que integraram a exposição organizada pela Sociedade da Geografia de Lisboa há 145 anos. Compartilhada às 9:30 da manhã, junto ao ponto de vendas da Lagoa Comprida, o percurso circular passa pelo Lagoacho das Favas, Charcas, Covão dos Conchos, também Lagoa Redonda, Lagoa Seca e Covão do Forno. Ao longo da caminhada, os participantes serão acompanhados por técnicos do CISO, Centro de Interpretação da Serra da Estrela, e pela historiadora Helena Gonçalves Pinto, que recordará episódios, curiosidades e também os principais resultados da expedição de 1881. Organizada por investigadores e académicos, a expedição científica à Serra da Estrela constituiu um marco na história da ciência em Portugal ao promover um levantamento inédito das características naturais e humanas da montanha. Os trabalhos estão realizados abrangeram como áreas como a geografia, climatologia, orografia, antropologia, etnografia, arqueologia e medicina, deixando um legado que continua a servir de referência para o estudo da Serra da Estrela. A participação no passeio permite revisitar este património científico através de um percurso pelos locais observados pelos expedicionários, associando a descoberta da paisagem ao conhecimento da história da investigação realizada na Serra. No Conselho de Gouveia, a requalificação da antiga Escola Primária de Figueiró da Serra continua em curso no âmbito da empreitada Espaços de Coworking, edifícios de serviços de Polvozinho e antiga Escola Primária de Figueiró da Serra, que pretende dotar o Conselho de novas infraestruturas dedicadas ao empreendedorismo e ao trabalho colaborativo. Ora, a intervenção prevê a recuperação integral do antigo edifício escolar, que será adaptado para funcionar como um espaço de coworking, disponibilizando condições modernas e funcionais para acolher profissionais independentes, empreendedores, empresas e projetos colaborativos. Com esta obra, pretende-se preservar um edifício com valor histórico e patrimonial, conferindo-lhe uma nova utilização compatível com as necessidades atuais. O futuro espaço procurará promover inovação, incentivar a criação de novas oportunidades de negócio e contribuir para a dinamização económica e social da freguesia. A reabilitação da antiga escola insere-se numa estratégia de valorização do património edificado e de revitalização do território, procurando criar respostas que favoreçam a fixação de pessoas e o desenvolvimento de iniciativas locais. Após a conclusão dos trabalhos, Figueiró da Serra passará a dispor de um novo espaço vocacionado para o trabalho partilhado, reforçando a rede de equipamentos de apoio à atividade económica e ao desenvolvimento das freguesias do concelho.
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todos bem-vindos, muito boa tarde. Já passam 19 minutos depois do meio-dia. Esperamos que esteja a ter um grande fim de semana.

meu nome é Filipe Borges, vou estar consigo até muito perto da 1 da tarde. A fazer companhia, quem sabe, na sua viagem. Já agora, se vai de viagem, votos de boa viagem, leve-nos sempre em segurança. Está a almoçar, votos de um ótimo almoço. Seja onde estiver, esteja bem, esteja com a antena livre. A rádio da nossa gente. Vamos juntos, com certeza que vai ser uma hora muito bem passada.

0: presença de... Só para contrariar. Você virou saudade. Espetacular. Ora, digo-lhe também que quem tiver saudades de ir à Praia Fluvial, porque não dar um salto até Vila Cova à Colheira? Há tantas por aí, mas Vila Cova à Colheira é que está a dar, por exemplo, e fica aqui o convite de passar por lá, porque o tempo esse convida.
1: E agora o tempo.
0: Ora, já que falamos sobre o estado do tempo, para este domingo, céu pouco nublado ao limpo, apresentando períodos de muita nebulosidade em algumas partes do nosso interior, mas isso é só de pouca dura. O vento será fraco a moderado, até 30 km por hora. Pequena descida da temperatura mínima e a máxima, essa promete aumentar no dia de hoje. Já que estamos a falar de temperaturas, digo-lhe que as mínimas estiveram à volta dos 17 graus, as máximas podem chegar até aos 31. Ora, se puder, vá então sair de casa, aproveitar este bom tempo, que não é um tempo abafado, como aconteceu alguns dias atrás, e aproveitar o melhor da vida. Olha, e se puder, leve-nos sempre consigo. É um gosto enorme estar na sua companhia, nem que seja pela internet.
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0: Ora, nem que seja de cavalo também.
2: Essa mulher enlouqueceu, ela até montar em cima.
0: Pedro Sampaio e Casparzinho com este cavalinho.

0: isso mesmo, a vida só pode melhorar. E se for mal, se... já basta assim, não é?
1: Aí eu vou me ver.
0: Ora, por Gouveia, está a acontecer a Gourmaria Cultural. São tantas, tantas atividades a acontecer durante este fim de semana. Começou na passada sexta-feira, termina hoje. Venha até à cidade de Jardim. É isso mesmo, e faça também
1: melhorar.
0: Exatamente, para a vida melhorar é mesmo assim, levar sempre um espírito bastante positivo e fazer com que as coisas aconteçam e junte-se à festa. Agora com os Némanos, é o Beijo Funaná. Antes disso, dizer também que mais logo vamos ter aqui emissão especial da sua rádio. Já lhe conto mais daqui a pouco.

Este beijo Funaná vai ser com certeza uma das músicas que vão ser entoadas no próximo dia 10. É, uma vez que os Némanos vão estar pela cidade de Gouveia nas festas em honra e louvor ao Senhor do Calvário e que prometem também trazer grandes momentos de muita festa. Ora, há pouco falei-lhe também daquilo que acontece neste domingo ou neste fim de semana por Gouveia, a Gourmaria Cultural, e a partir das 4 horas, 4 da tarde, vai haver uma emissão especial com António Freire, também José Carvalho, para trazer as principais incidências deste dia de hoje. Fique então atento e o convite está também já entregue. A partir das 4, já sabe, ouvir a rádio. Agora, Mr. Cowboy.

Ora, os Caretos e também Sebastião Antunes, com a presença dos Quadrilha, que nos trouxeram esta música fantástica com um grande ritmo. A Burra.

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12: Amigos e amigas da rádio, neste dia dos avós, uma pequena história. O sol de final de tarde batia na varanda daquela casa da aldeia, pintando tudo de dourado. Sentado na sua velha cadeira de baloiço, estava o avô António, de olhos semicerrados, saboreando o silêncio. Ao seu lado, no chão, o pequeno Lucas, de 9 anos, tentava prender a sua atenção. Avô, avô, chamou o menino, tocando nas mãos calejadas do velho. Estás a dormir? O avô sorriu, abrindo os olhos devagarinho, e respondeu com aquela voz pacífica que só os anos dão. Não, meu neto, estava só a viajar no tempo. Lucas olhou para ele, curioso, e perguntou: Avô, por que é que tu andas sempre tão devagar? E porquê é que tens tantas linhas desenhadas na cara? O meu pai anda sempre a correr e não tem essas marcas. O avô António soltou uma gargalhada baixinho, puxou o neto para o seu colo e segurou-lhe as mãos pequenas e lisinhas. Olha bem para as minhas mãos, Lucas, e olha para o meu rosto. Essas linhas a que chama rugas não são marcas da velhice, são estradas. Cada uma delas conta uma história. Há caminhos de muitas lágrimas, de dias difíceis em que a terra não dava pão. Mas há também avenidas inteiras de alegria, como o dia em que o teu pai nasceu, ou o dia em que te peguei ao colo pela primeira vez. O menino passava o dedo pelas marcas no rosto do avô fascinado. O avô continuou: o teu pai corre porque o mundo dele assim o exige. Mas o meu papel aqui, Lucas, é ser o teu relógio de água. Os avós servem para lembrar ao mundo que as coisas mais bonitas da vida precisam de ter tempo para crescer. Uma árvore não dá frutos se não tiver raízes profundas escondidas debaixo da terra. Nós, os avós, somos essas raízes. Guardamos as memórias da família, os valores, a nossa fé. Se nos arrancarem, a árvore cai. Lucas ficou em silêncio por um instante, processando as palavras. Depois olhou nos olhos do avô e disse: então, avô, eu quero ser os teus ramos. Quero crescer muito alto para mostrar ao mundo as histórias que me contas. E quando o pai estiver a correr muito, eu vou pedir-lhe para parar e vir sentar-se aqui conosco. O avô António não disse nada, apenas abraçou o neto com força, enquanto uma lágrima teimosa lhe corria por aquelas estradas no seu rosto. Ali, naquele abraço, entre o passado e o futuro, o tempo parou. E a vida, em toda a sua beleza, continuou. Hoje, neste dia dos avós, verificamos que os avós são os arquitetos do afeto. Nos seus rostos, desenhados pelas linhas do tempo, está escrita a história de quem já venceu muitas tempestades. Feliz dia para os avós e para os netos.
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13: 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Boa tarde. São 13 horas. 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

Caçadores Batida XL está no ar, então, a partir de agora, o vosso santuário do loop infinito. Esta é mais uma edição do Puro Extenso e eu sou o Carlos Didier e trago-vos toda a música que conheces de uma forma diferente. Para abrir, os Metallica, imaginando-me que o Stevie Wonder seria o vocalista dos Metallica. E exatamente, Sad But Superstition foi aquilo que abriu esta edição. Sabíamos que a faixa que acabamos de escutar, bom, é tão longa, que foi originalmente pensada por um DJ enquanto esperava na fila do pão um sábado de manhã. Pois é, aqui não há cortes, estamos a bombar para dezenas de estações em todo o mundo. Se querem ver onde guardamos as versões que nunca mais acabam, olha, deem um salto ao nosso canal no YouTube, em youtube.com/rmxpt. Fiquem colados que a próxima viagem já está a descolar e é precisamente uma das nossas RMX, exclusive RM, mas só mesmo aqui é que pode escutar. Siga, este é o Puro Extenso.

Espetáculo, olha, esta foi tão estendida que deu tempo para eu ir regar as plantas, tirar uma licenciatura e voltar aos comandos desta emissão. Os Inmoco com Já Não Há Heróis, a RMX 2025, feita aqui pelo menino e pela malta aqui da casa. Este é o espírito puro extenso. Se o vosso cérebro já está a dançar ao contrário, olha, então para piorar a coisa, passem pelo nosso site em noutrolado.fm.webnode.pt, separador puro extenso, procurem, claro, pelo separador puro extenso e assim poderão ver o que andamos a tramar. Preparem-se, porque agora vamos entrar em bloco e três bombas consecutivas, assim, daquelas de Jana. É música, até mais não, e sem interrupções para respirar. E começamos com mais uma das minhas. Exatamente, agora é para o Zaba. Nada a ver com o Zinboco, mas o Zaba, eu gosto muito do Zaba. Ah, coisa mais linda. O Zaba da Anheta e também da Frida. Exatamente, e do Bjorn e de Ovaios e tudo. Ok, olha, só vos peço, bem, your love on me.

E bem, uma sequência toda ela, olha, parecia assim três autênticos comboios de ritmo, mas sem travões. Eu sou o Carlos Gidia, a pilotar esta nave para dezenas de estações em todo o mundo. A curiosidade insólita sobre esta última batida diz a lenda que o produtor misturou isto com tanta precisão que os seus próprios batimentos cardíacos ficaram sincronizados com o remix. Isto até ao próximo eclipse solar. É verdade, sim senhora, que eu estou cá e posso confirmar. Se acham isto absurdo, olha, espreitem as nossas loucuras visuais em youtube.com/rmxpt. Não saiam daí, porque a próxima sequência, bom, é tão massiva que vai fazer a vossa sala parecer um festival de verão. Amor de verão, amor de verão. Não, essa não temos, mas temos música portuguesa, começando com estes senhores.

0: que estrongou a bom da lata dos táxis com este carro aqui na RMX já para o ano de 2023. Bom, isto não é apenas música, é uma autêntica maratona acústica para quem tem pernas para dançar. Só isso, por extenso, toda a música que conheces de uma forma diferente, com reinterpretações exclusivas dos melhores DJs que nem a inteligência artificial conseguiria inventar num dia bom. Se por acaso quiseres deixar a tua opinião ou participar no próximo alinhamento, olha, visita-nos no nosso site, no outro lado fm.webnote.pt, no separador do programa, claro que sim. Vamos agora para a penúltima da hora. Há pouco eu tinha preparado também música portuguesa, falei no Amor de Verão, Amor de Verão, Amor... Ok, não, essa não tenho, mas temos esta, quem que está gira, está gira, está gira. De vez em quando eu tenho estas pancas, né? Claro, com certeza, já volto para me despedir.
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11: 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Boa tarde. São 14 horas.
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13: Bem-vindos, estas são as notícias na Antena Livre. A circulação em todas as faixas do IP3 já está reaberta ao trânsito após o corte realizado na passada segunda-feira na zona de Penacova. Na sequência do derrame de resina no pavimento, afirmou a Infraestruturas de Portugal. Depois do IP3 ter sido reaberto no sentido Viseu-Coimbra, na quinta-feira, a circulação rodoviária no sentido inverso foi retomada, disse a IP, em nota de imprensa enviada à agência Lusa. O corte entre o nó de Miro e o nó de Penacova, no distrito de Coimbra, figurava desde segunda-feira, na sequência do derrame de resina transportada por um veículo pesado naquele troço do IP3. Na quinta-feira tinha sido reaberto o trânsito, no sentido Viseu-Coimbra, na sequência dos trabalhos de limpeza e das avaliações técnicas realizadas após o derrame de resina ocorrido. Na altura mantinha-se a necessidade de manter o corte no sentido inverso, onde ainda estavam em curso intervenções para assegurar a reposição integral das condições de segurança e circulação. O derrame de resina no itinerário principal 3, entre o nó de Miro, no concelho de Penacova, e o nó de Penacova, provocou uma contaminação significativa da camada de desgaste, comprometendo as características da aderência e de condições de segurança da infraestrutura, explicou a IP. Face às dimensões dos danos no pavimento, concluiu-se que não bastava a remoção da resina para repor as condições de segurança da circulação naquele troço, sendo necessária a substituição da camada superficial do pavimento nas zonas afetadas, acrescentou. Na altura, em resposta à Lusa, a IP afirmou que a empresa proprietária do veículo, que derramou resina no pavimento, manifestou disponibilidade para assumir os custos inerentes à reposição das condições de circulação. O município de Ceia vai recriar, no próximo dia 1 de agosto, parte do percurso da expedição científica à Serra da Estrela de 1881, considerado um dos momentos mais marcantes da investigação científica realizada em Portugal sobre a montanha. A iniciativa designada Passeio Expedicionário à Serra da Estrela e subordinada ao tema Vamos à Lagoa Comprida, propõe uma caminhada interpretativa de cerca de 8 km pelos locais estudados pelos investigadores que integraram a exposição organizada pela Sociedade da Geografia de Lisboa há 145 anos. Compartilhada às 9:30 da manhã, junto ao ponto de vendas da Lagoa Comprida, o percurso circular passa pelo Lagoacho das Favas, Charcas, Covão dos Conchos, também Lagoa Redonda, Lagoa Seca e Covão do Forno. Ao longo da caminhada, os participantes serão acompanhados por técnicos do CISO, o Centro de Interpretação da Serra da Estrela, e pela historiadora Helena Gonçalves Pinto, que recordará episódios, curiosidades e também os principais resultados da expedição de 1881. Organizada por investigadores e académicos, a expedição científica à Serra da Estrela constituiu um marco na história da ciência em Portugal ao promover um levantamento inédito das características naturais e humanas da montanha. Os trabalhos estão realizados abrangeram áreas como a geografia, climatologia, orografia, antropologia, etnografia, arqueologia e medicina, deixando um legado que continua a servir de referência para o estudo da Serra da Estrela. A participação no passeio permite revisitar este património científico através de um percurso pelos locais observados pelos expedicionários, associando a descoberta da paisagem ao conhecimento da história da investigação realizada na Serra. No Conselho de Gouveia, a requalificação da antiga Escola Primária de Figueiró da Serra continua em curso no âmbito da empreitada Espaços de Coworking, edifícios de serviços de Folgozinho e antiga Escola Primária de Figueiró da Serra, que pretende dotar o Conselho de novas infraestruturas dedicadas ao empreendedorismo e ao trabalho colaborativo. Ora, a intervenção prevê a recuperação integral do antigo edifício escolar, que será adaptado para funcionar como um espaço de coworking, disponibilizando condições modernas e funcionais para acolher profissionais independentes, empreendedores, empresas e projetos colaborativos. Com esta obra, pretende-se preservar um edifício com um valor histórico e patrimonial, conferindo-lhe uma nova utilização compatível com as necessidades atuais. O futuro espaço procurará promover inovação, incentivar a criação de novas oportunidades de negócio e contribuir para a dinamização económica e social da freguesia. A reabilitação da antiga escola insere-se numa estratégia de valorização do património edificado e de revitalização do território, procurando criar respostas que favoreçam a fixação de pessoas e o desenvolvimento de iniciativas locais. Após a conclusão dos trabalhos, Figueiró da Serra passará a dispor de um novo espaço vocacionado para o trabalho partilhado, reforçando a rede de equipamentos de apoio à atividade económica e ao desenvolvimento das freguesias do concelho.
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4: Olá, boa tarde e bem-vindos ao Via Rápida na Rádio Antena Livre. Eu sou Horácio Pascoal e viajamos com a melhor música neste fim de semana.

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3: Olá, eu sou a Margarida Lucas. O sentimento de culpa atormenta a sua vida e não o deixa viver em paz? Não deixa o seu trabalho porque se sente culpado? Ou aguenta um casamento infeliz pela mesma razão? A sociedade exige que sejamos bons em tudo. Bons pais, bons empregados, bons amigos e, além disso tudo, estar em forma e ser atrativos. Não se admitem erros nesta sociedade, mas a verdade é que todos temos falhas e exigir perfeição é um absurdo. Conforme o psicólogo espanhol Rafael Santandreu, sentir-se culpado é muito diferente de sentir-se responsável. Todos podemos cometer erros, mas sentir-se culpado não é a solução. No entanto, sentir-se responsável, sim, pois a responsabilidade motiva-nos a procurar soluções e a ser cada dia melhores. A culpa, por outro lado, faz de nós uns falhados e causa uma grande frustração. Nenhum de nós tem a capacidade de fazer os outros felizes, porque a felicidade vem de dentro de cada um. Portanto, sentir-se culpado pela infelicidade dos outros não faz sentido. Obviamente, temos

temos a responsabilidade de contribuir para o bem-estar daqueles que nos rodeiam e cuidar das suas necessidades, especialmente daqueles que dependem de nós. Isto não significa que alguém tenha que deixar a sua vida para cuidar da vida dos outros. Por mais que viva só para os outros, isso não os fará felizes. Sabe porquê? Porque já vimos que a felicidade de cada pessoa vem dela própria e não dos outros. Quando exageramos a nossa responsabilidade, sentimos uma grande culpa por não fazer ou por fazer. Em vez disso, entenda que quando comete um erro, pode corrigi-lo. Isso é positivo, mas haverá sempre algo que não vai sair tão bem como esperava. É natural e faz parte da nossa aprendizagem como seres humanos. Errar é humano, não se esqueça disso. Não exagere os seus erros, nem se sinta culpado por eles. Sinta-se antes responsável de procurar cada dia melhorar a sua vida.

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1: Antena Livre, muito boa tarde. Agora na nossa região, 28 graus.

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0: 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Boa tarde. São 15 horas.
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11: Bem-vindos, estas são as notícias na Antena Livre. A circulação em todas as faixas do IP3 já está reaberta ao trânsito após o corte realizado na passada segunda-feira na zona de Penacova, na sequência do derrame de resina no pavimento, afirmou a Infraestruturas de Portugal. Depois do IP3 ter sido reaberto no sentido Viseu-Coimbra, na quinta-feira, a circulação rodoviária no sentido inverso foi retomada, disse a IP, em nota de imprensa enviada à agência Lusa. O corte entre o nó de Miro e o nó de Penacova, no distrito de Coimbra, figurava desde a segunda-feira na sequência do derrame de resina transportada por um veículo pesado naquele troço do IP3. Na quinta-feira tinha sido reaberto o trânsito, no sentido Viseu-Coimbra, na sequência dos trabalhos de limpeza e das avaliações técnicas realizadas após o derrame de resina ocorrido. Na altura mantinha-se a necessidade de manter o corte no sentido inverso, onde ainda estavam em curso intervenções para assegurar a reposição integral das condições de segurança e circulação. O derrame de resina no itinerário principal 3, entre o nó de Miro, no concelho de Penacova, e o nó de Penacova, provocou uma contaminação significativa da camada de desgaste, comprometendo as características da aderência e de condições de segurança da infraestrutura, explicou a IP. Face às dimensões dos danos no pavimento, concluiu-se que não bastava a remoção da resina para repor as condições de segurança da circulação naquele troço, sendo necessária a substituição da camada superficial do pavimento nas zonas afetadas, acrescentou. Na altura, em resposta à Lusa, a IP afirmou que a empresa proprietária do veículo, que derramou resina no pavimento, manifestou disponibilidade para assumir os custos inerentes à reposição das condições de circulação. O município de Ceia vai recriar, no próximo dia 1 de agosto, parte do percurso da expedição científica à Serra da Estrela de 1881, considerado um dos momentos mais marcantes da investigação científica realizada em Portugal sobre a montanha. A iniciativa designada Passeio Expedicionário à Serra da Estrela e subordinada ao tema Vamos à Lagoa Comprida, propõe uma caminhada interpretativa de cerca de 8 km pelos locais estudados pelos investigadores que integraram a exposição organizada pela Sociedade da Geografia de Lisboa há 145 anos. Compartilhada às 9:30 da manhã, junto ao ponto de vendas da Lagoa Comprida, o percurso circular passa pelo Lagoacho das Favas, Charcas, Covão dos Conchos, também Lagoa Redonda, Lagoa Seca e Covão do Forno. Ao longo da caminhada, os participantes serão acompanhados por técnicos do CISO, o Centro de Interpretação da Serra da Estrela, e pela historiadora Helena Gonçalves Pinto, que recordará episódios, curiosidades e também os principais resultados da expedição de 1881. Organizada por investigadores e académicos, a expedição científica à Serra da Estrela constituiu um marco na história da ciência em Portugal ao promover um levantamento inédito das características naturais e humanas da montanha. Os trabalhos estão realizados abrangeram como áreas como a geografia, climatologia, orografia, antropologia, etnografia, arqueologia e medicina, deixando um legado que continua a servir de referência para o estudo da Serra da Estrela. A participação no passeio permite revisitar este património científico através de um percurso pelos locais observados pelos expedicionários, associando a descoberta da paisagem ao conhecimento da história da investigação realizada na Serra. No Conselho de Gouveia, a requalificação da antiga Escola Primária de Figueiró da Serra continua em curso no âmbito da empreitada Espaços de Coworking, edifícios de serviços de folgozinho e antiga Escola Primária de Figueiró da Serra, que pretende dotar o Conselho de novas infraestruturas dedicadas ao empreendedorismo e ao trabalho colaborativo. Ora, a intervenção prevê a recuperação integral do antigo edifício escolar, que será adaptado para funcionar como um espaço de coworking, disponibilizando condições modernas e funcionais para acolher profissionais independentes, empreendedores, empresas e projetos colaborativos. Com esta hora, pretende-se preservar um edifício com um valor histórico e patrimonial, conferindo-lhe uma nova utilização compatível com as necessidades atuais. O futuro espaço procurará promover inovação, incentivar a criação de novas oportunidades de negócio e contribuir para a dinamização económica e social da freguesia. A reabilitação da antiga escola insere-se numa estratégia de valorização do património edificado e de revitalização do território, procurando criar respostas que favoreçam a fixação de pessoas e o desenvolvimento de iniciativas locais. Após a conclusão dos trabalhos, Figueiró da Serra passará a dispor de um novo espaço vocacionado para o trabalho partilhado, reforçando a rede de equipamentos de apoio à atividade económica e ao desenvolvimento das freguesias do concelho.
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1: 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Olá, boa tarde e bem-vindos ao Via Rápida na Rádio Antena Livre. Eu sou Horácio Pascoal e viajamos com a melhor música neste fim de semana.

0: Sejam bem-vindos a esta emissão da sua rádio Antena Livre. Estamos em 89.6 ligados ao mundo através do www.896fm.pt. Estamos mais uma vez em direto desde a Praça de São Pedro, como acontece habitualmente e quando acontece esta romaria cultural que desde o dia 24 e até hoje está a decorrer na cidade de Gouveia. Dizer que neste evento está sempre um grande parceiro, que é o Servas, o Centro de Ecologia, Recuperação e Vigilância de Animais Selvagens, que comemora 20 anos de atividade a recuperar animais e a proteger a natureza. E para celebrar este aniversário, o Centro organizou eventos especiais e conversas abertas ao público, integradas na Romaria Cultural de Gouveia. Dizer que vamos aqui falar destes 20 anos de história ao serviço dos animais e não só, outras atividades que o Servas tem desenvolvido ao longo destes 20 anos. Por isso, para já, a equipa da Rádio Antena Livre deseja os parabéns a todos eles e também um beija também à GOU Romaria Cultural e também a esta Romaria Cultural que estamos também a apoiar mais uma vez como parceiros deste evento. Para já, vou passar a palavra ao João Nuno Ribeiro, que vai dar início a esta conversa. Muito obrigado a todos, também aos presentes, para também participar nesta conversa. Boa tarde, João Nuno.
1: Boa tarde, José Carvalho. Obrigado por esta parceria uma vez mais. Boa tarde a todos os presentes. Eu não me vou alongar muito nas minhas memórias e histórias sobre os 20 anos do Servas, porque o ideal é que seja o público a partilhá-las. Queria apenas dizer que nos últimos 12 anos da Romaria Cultural, a vida da Romaria Cultural e do Servas estão intrinsecamente ligadas, pelo menos nesta altura do ano, e também não é por acaso que nós sentimos a Romaria Cultural como um festival cada vez mais verde, que volta e meia usamos ideias mais ou menos poéticas como a deste ano, de o lugar onde público, artistas e bichos pisam o mesmo chão. É um processo que tem entrado na nossa criatividade, no nosso processo criativo de definição da imagem do festival, da identidade gráfica, da programação, porque o Servas foi-se aproximando de forma muito natural de nós, e portanto hoje em dia 12 anos envolvidos, já temos aqui um currículo muito vasto e muito rico de histórias, de atividades, de espetáculos, porque também a natureza é um fator de inspiração da criação artística e naturalmente aproximamos dela. Estamos aqui a fazer um tributo à arquitetura da cidade, mas temos a natureza muito perto, e os espaços da Romaria Cultural também assim o pedem. E, portanto, gostaria que aqui também ouvi da vossa parte algumas histórias. Espero que orgulhar-me-ia muito que a Romaria ocupasse ali um cantinho muito especial na história do Servas, e espero que saiam daqui também algumas histórias do público da Romaria Cultural, que tenho a certeza que vê o Ricardo Brandão e os restantes colegas do Servas como atores principais do festival, mais do que qualquer um de nós da GOU Romaria, e é assim que tem que ser, não é? Porque nós estamos no backstage, na produção, os atores principais são vocês. E vou-te passar, Ricardo.
2: Muito obrigado, João. Obrigado a todos por estarem presentes. Obrigado, Antena Livre, também. Mais uma vez, dar espaço para divulgar o trabalho do Servas. E, de facto, estamos aqui hoje num momento de celebração que, ao fim e ao cabo, é apenas mais um de vários ao longo do ano, porque estamos a celebrar sem data, estamos a celebrar ao longo do ano 2026 os 20 anos de atividade do Servas, até porque não sabemos muito bem que data é que havíamos de celebrar. Não sabíamos se era o dia em que tinha aberto, se era o dia em que tinha entrado o primeiro animal. Fica assim um bocadinho aberto para, ao longo do ano, celebrar sempre estes 20 anos. E, de facto, apesar de tudo, é pouco ainda. Temos pouco trabalho feito, há muita coisa ainda por fazer, mas já há algumas histórias e sentimos que havia aqui um momento para serem as pessoas que passaram pelo Servas, que o vão construindo. Há aqui pessoas de vários momentos, há pessoas que estiveram quase comigo, que fui o primeiro que vim trabalhar para o Servas, mas logo a seguir a Liliana, que está ali, apareceu cá, talvez a terceira estagiária, acho eu. Portanto, há pessoas que estão aqui mesmo muito desde o início. O António, que também chegou logo a seguir, diria eu. Depois também está aqui o Luís Queiroz, alguns por ali, a Helena e o Pedro, depois a Daniela chegou também, e obviamente assumiu logo depois um papel mais próximo a mim, não é? Porque nos juntamos, e depois foram surgindo também muitas das pessoas, e está também aqui, por exemplo, a Maria, que faz parte do momento mais atual. Ainda assim, por exemplo, a Maria já tinha estado cá há 10 anos anos e agora está cá outra vez fazendo parte da equipa. Estou a ver a Helena e o Pedro ali também, que agora estão cá e são habitantes de cá desde que vieram, não é? Ou seja, há pessoas que também vieram para cá e foram ficando pela serra e pela região. Pá, isso para mim, se calhar, é aquilo que me enche mais de prazer hoje, é ver aqui estas diferentes gerações representadas. Mais gente que não pôde vir enviou-nos alguns depoimentos, alguns deles até bastante emotivos e alguns cómicos também. Nós temos também essas gravações aí para o caso de não haver histórias suficientes na plateia que aqui está. Portanto, vamos tentar, durante uma horita e meia, mais ou menos, relaxadamente, conversar um bocadinho. E acima de tudo, eu queria que este microfone circulasse aqui pela audiência. Podem repetir, ou seja, não contem duas histórias seguidas, a menos que elas estejam muito relacionadas, contem-nas à vez, e eu vou passando o microfone. E sempre que houver algum acrescento que eu consiga dar, por ter estado envolvido em grande parte da história do Servas, tentarei fazê-lo. Mas queria que isto fosse das pessoas que estão aqui. Mesmo aqueles que nos conhecem há menos tempo, há pessoas que vêm à Romaria regularmente e que nos conhecem também deste tipo de eventos, também interessam essas histórias que nos unam à Romaria, porque de facto nós escolhemos este momento para esta celebração, porque este é talvez o evento que em Gouveia nos pede mais, e é com todo o prazer que o fazemos, e nem é bem um pedir, nós é que nos, ao fim e ao cabo, propomos, porque sentimos que há realmente um grande interesse de juntar questões culturais à questão da conservação da natureza e da educação ambiental. E todo o programa da Romaria, e todo o design, toda a comunicação, tem cada vez mais essa vertente de unir a natureza ao património e à cultura. E é isso também que nos move, e cada vez mais, ok? Portanto, sem alongar muito mais, quem é que quer arrancar já com uma primeira história, algum episódio? Eu sei que vocês têm isso já preparado aí nos vossos apontamentos, portanto não sei se alguém quer começar já, senão vou ter que ser eu a dar já o microfone a alguém que eu sei que tem histórias. Vou olhando já assim para alguns. Quem é que quer começar? Alguém, se calhar, dos primeiros momentos do Servas, para termos aqui eventualmente alguma cronologia. Olha, boa ideia, deste-me uma boa ideia, vou passar aqui ao António.
3: Muito boa tarde a todos. Ora bem, sem querer entrar aqui em demasiados formalismos e aqueles agradecimentos clássicos quando começamos a falar, para mim é inevitável agradecer a forma como fui recebido no Servas e, no caso, em casa do Ricardo, um de muitos que agora vamos por lá ir dormir. E, no caso, foi muito marcante, ou seja, teria à volta de 20, 21 anos, ou seja, acho que foi em 2008 que vim. Foi difícil, tive a ver as trocas de e-mails com a Liliana, acho que tínhamos alguns e-mails de 2009, não é? Já com algum conteúdo sobre sensibilização, ou seja, materiais que eu poderia utilizar em escolas, coisas que fazia de forma muito avulsa e sem noção, e tive aqui uma orientação brutal. Além de ter contacto com um grupo de pessoas, que o nosso dia-a-dia era ajudar nos trabalhos no centro de recuperação, fazer sessões de educação ambiental, ajudar em libertações. E no meu caso pessoal foi muito marcante para a minha vida. Ou seja, foi o momento em que eu percebi, ok, este mundo existe. É possível, de uma forma desconstruída no fundo, ou seja, de forma orgânica, poder lutar pela causa animal no que toca à parte da conservação da natureza, que eu tinha este interesse e não sabia como. Vim aqui então algumas temporadas fazer voluntariado. Tenho algumas histórias, vou guardar se calhar a última para o fim, que para mim foi a mais marcante. Lembro-me que tive que fazer uma cábula, fui-me lembrando ao longo do tempo das histórias, e a primeira que tenho aqui foi uma libertação, que eu não sei onde fomos fazê-la. Estavas, a Liliana acho também. Isto para mim foi um momento super cómico. Foi, nós estávamos parados junto a um café com uma águia dentro da caixa de cartão para podermos libertar. Vem um senhor ter comigo, pede para ver a águia. Alguém abre a caixa e diz ao senhor: eu já vi uma águia destas no ninho. Olhei para ela e disse-lhe assim: que andas aqui a fazer? E continuou com uma história completamente surreal, mas a cara do senhor na cabeça dele, não é? A dizer que viu a águia no ninho e que lhe perguntou o que é que ela estava ali a fazer, foi uma coisa super cómica. Lembro-me também de outra libertação, acho que foi na zona de Coimbra, em que houve uma pessoa, salvo erro, da Câmara, que levou uma bicada no lábio.
4: Não,
3: foi no Sabugal?
4: Sabugal.
3: Foi aquele momento em que a pessoa não sabia muito bem o que era um animal selvagem, prestes a fazer a libertação, vemos a senhora aproximar a cara da águia e todos: não, não, não, e tarde demais. Isso mesmo, também tenho essa ideia. Acho que queria dar-lhe um beijinho.
4: Por isso é que hoje em dia, nós dizemos sempre, meio a brincar, não há beijinhos nem abraços, nem netinhas, e é fora assegurar, como nós dissemos, e depois libertar. Foi graças a esse acidente que, de facto, em princípio, não me recordo nenhum a seguir a esse acidente.
3: Muito bem, não sei se há mais alguém que quer avançar com alguma história para eu guardar uma ou duas para depois, não?
2: Se calhar essas dão um mote para continuar a falar de algumas que, por exemplo, envolvam a educação ambiental, porque desde o início, o Servas, apesar de ser um hospital e o objetivo ser recuperar os animais, a parte mais importante era precisamente essa, era a de libertar com pessoas, com a comunidade, e quem também ajudou muito nesse processo foi a Liliana. Portanto, se calhar passava aqui à Liliana, como tendo algumas histórias dessa época de início e de arranque.
5: Então, boa tarde a todos. Eu vim para o Servas em outubro de 2007 para fazer a minha tese de mestrado. Eu tirei biologia, mas eu nunca tinha trabalhado com aves. Portanto, basicamente tudo o que eu aprendi de aves foi no Servas, e tenho muitas histórias que agora não relacionadas com a educação ambiental por causa dessa aprendizagem. Aqui com a educação ambiental, e o Ricardo tem uma foto atrás dele, que foi num festival foi organizado, e o António Brandão também colaborou na altura, um festival ali a seguir a ceia, não me perguntei o nome, porque isto já foi há 20 anos e a minha memória não é muito boa, mas era um festival assim, de eletrónica, quase rave, e tu pensas, é o sítio mais improvável para ir fazer educação ambiental, mas não, foi incrível. Fizemos a devolução à natureza de um moço galego, pessoal muito interessado, e depois tivemos este ateliê sem nada, muito esquematizado, muito preparado, levávamos o material biológico e o material estava lá e íamos falando. E as questões que aparecem, as histórias que aparecem, é incrível. É um ambiente informal e que nos leva aqui a falar destes assuntos num contexto completamente fora daquilo que estamos habituados, que é mais a sala de aula ou vamos com uma saída de campo muito planeada. Eu queria também falar, a Fábia não está cá, não conseguiu estar presente hoje, mas está uma libertação atrás dela que ela gostou imenso e... atrás do Ricardo, peço desculpa, foi uma libertação no qual vão dar metade, que a emocionou muito, tinha várias gerações, e queria só fazer essa partilha, porque realmente também é um momento muito interessante quando partilhamos várias gerações.
2: Sim, a Liliana fez parte desse início e ela mencionou a Fábia. A Fábia, para quem conhece, é talvez já a segunda pessoa que veio estagiar para o Servas. Ela, depois do Servas, foi coordenar o RIAS, porque em 2009 o Servas mudou aqui o modelo de gestão, passou a ser a Associação Aldeia a gerir o Servas. Até então era o Parque Natural da Serra da Estrela, Instituto da Conservação da Natureza e da Biodiversidade, na altura, e a Associação Aldeia passou a gerir o Servas. E ao mesmo tempo passou a gerir o RIAS, que é um centro de recuperação em Olhão, no Algarve, e de facto tínhamos que escolher alguém com experiência, alguém da equipa ainda curta na altura, e a Fábia era sempre bastante aventureira e aceitou o desafio de gerir o RIAS, que dá muito mais trabalho que o Servas, é um sítio muito mais desafiante ainda e com mais ingressos, uma dinâmica diferente, mas muito exigente, e ela na altura aceitou. E a Fábia realmente fez parte desse início, e ela, como não pôde estar presente, mandou-nos um depoimento também sobre precisamente esta libertação em Manteigas. Eu vou tentar que a gente consiga ouvir isto e ao mesmo tempo a rádio também consiga gravar. Vamos ver se é possível.
6: É a Fábia de novo. A outra libertação que me marcou para a vida foi um bútio que fomos libertar no Covão da Metade, e era uma das minhas primeiras libertações em que eu tinha mais autonomia, estava eu a falar e a convidar as pessoas para libertar, e era um evento com centenas de pessoas e era de avós e netos. Então havia muitas crianças, muitas pessoas mais velhas, e estávamos todos tão felizes, e no Covão da Metade, de repente, começamos a contar até 13, eu tinha a criança e o avô assegurarem o bútio comigo, e contamos até 13 e houve aquele eco quando se liberta o animal e toda a gente faz e ecoou no Covão da Metade e naquele ambiente incrível, e foi uma libertação tão bonita, quando aquele bútio voar e todo o significado daquele evento foi mesmo bonito.
2: E é um pouco isto que acontece nas libertações, ou seja, aquilo que se calhar o Servas e os outros centros, como o Servas, conseguem mais neste momento é dar essa emoção a quem liberta um animal recuperado. Isto tanto há 20 anos atrás, como nessa libertação, como ontem, naquela que fizemos, por exemplo, no final da dança, não é? O miúdo que libertou a coruja ontem à tarde começou a chorar, de emoção, não é? Isto para nós ultrapassa-nos já o nosso trabalho, já é algo que é criado ali no momento e que já não controlamos. E é um bocadinho esse tipo de sensações também que sentimos que ainda nos obrigam a trabalhar com mais intensidade ainda. Portanto, esse momento que a Fábia descreveu acaba por perdurar ao longo da história e muito mais haverá também para continuar a fazer. Mais alguém que se queira inscrever? Estou a olhar ali para um... Ah, estamos aqui já um.
7: Olá, boa tarde. Pegando neste tema que o Ricardo falou, o momento emotivo da libertação da ave, e que na rádio não dá para perceber, mas atrás de nós há uma série de fotografias de pessoas a libertar aves e está cheio de caras sorridentes. Portanto, acho que há aqui um momento muito emotivo de parte de quem liberta. E são fotografias ao longo de vários anos, parece-me. O que me ocorreu foi o que é que a ave, se é um momento emotivo para a pessoa que liberta, o que é que será para a ave? O que é que a ave leva na memória do momento em que esteve em recuperação e da libertação? Não sei se alguma ave alguma vez voltou, mandou um SMS, mas gostava de ter uma ideia do que é que a ave pode sentir depois da libertação.
2: Ora, se alguém quiser algum tipo de história que até ajude a responder a isto, levante o braço que eu passo o microfone. Mas enquanto vocês ganham coragem, eu falava de algumas histórias relacionadas com precisamente alguns reingressos. É raro acontecer um reingresso, ou seja, normalmente eles querem ir embora e não pensarem mais em voltar, não é? Mas há de facto algumas histórias de alguns reingressos. Lembro-me de uma, por exemplo, de um milhafre preto que tinha vindo de cativeiro. E é uma história

0: Houve um que libertamos em Milagres, Leiria, e passado 2 dias estava aqui mangualdo. Portanto, esse tipo de animais às vezes faz esse tipo de comportamento de eventualmente tentar até regressar. E era um animal que provavelmente não estaria a 100% e nós, na altura, optamos por libertar porque achamos que merecia uma oportunidade. Mas às vezes há esse tipo de reingressos e quase sempre a situação é de cativeiro ilegal. Mas há um reingresso, por acaso recordo-me, e a Liliana esteve envolvida, que foi um gavião que entrou após colisão contra uma janela. E é também um ingresso típico dos gaviões, que são aves de rapina pequeninas que voam muito rápido em ambiente urbano e na perseguição a pequenos pássaros colidem com estruturas como janelas. E ele ingressou, foi libertado. Lembro da Liliana porque estavas na foto e era com escuteiros. E a Liliana era o nosso interlocutor com o mundo escutista. E libertamos esse gavião e ele, passado alguns anos, voltou a ir contra outra janela. E aí já foi fatal porque já ingressou morto. Mas era ele porque ia marcado com uma anilha, não é? Portanto, na altura só marcávamos com anilhas. Hoje em dia já há também possibilidade de se marcar com outros equipamentos, com GPS. E essa é uma forma também de saber mais sobre a história, sem que eles necessariamente tenham que reingressar. Ok? Portanto, nada. Mais histórias. Quem é que quer contar um bocadinho? O Lionel está ali a levantar o braço.
1: Gabriel. Boa tarde a todos. A minha primeira experiência com cervas, eu não tinha nascido ainda para ter esta noção de olhar o que é que está à nossa volta, esta biodiversidade e muito mais. E a primeira experiência foi precisamente uma libertação lá em cima no Corral do Negro. Não conhecia o Ricardo, não conhecia a família, e é isso que eu quero contar, é a família, não é? Porque existem cervas, mas existe sempre alguém por detrás de quem quer que seja, de uma instituição, de uma associação. E isso foi mágico, porque o Ricardo está a explicar porque é que o animal ingressou, o que é que fizeram para o recuperar, descreveu o animal, todo o ritual normal, ok? E depois no final, sempre a mesma coisa, que é alguém tem perguntas, né? E há uma criança lá no meio que levantou o dedo e que faz uma pergunta, mas uma pergunta muito astuta, assim uma coisa, e eu depois me olho assim, este puto está atento, meu. Ok, boa. O Ricardo lá respondeu, fizemos a libertação, final da história. Era o Arthur, que eu não conhecia, não é? Eu nem sabia que ele era filho do Ricardo. Eu fiquei a pensar assim, isto é tudo encenado, só pode, isto aqui é uma encenação, porque não estava a ter certo. Não era encenação nenhuma, é mesmo assim. Não é só o Ricardo, é todo o resto da família, que faz ter sempre aquele sorriso enorme. Portanto, o Cervas deve muito a esta família. Parabéns. Sim.
0: É verdade, e isso acaba por ser algo que é inevitável. A família vai sempre atrás, mesmo para a maior parte das atividades, o que às vezes faz-os sofrer um bocadinho, pelo menos aos mais pequeninos. Não é, Raul? Também queres falar? Estás a pensar ainda? Ah, já fala, ok.
2: Olá, eu sou o Luís Queiroz, não faço parte da família, mas conheço-os, não dessa família, mas da família mais alargada, vá. E também o meu primeiro contacto aqui com o Cervas, acho, não sei se foi o segundo ou terceiro workshop de animais de recuperação de fauna selvagem. Eu já na altura já ia trabalhando como voluntário noutro centro de recuperação em Vila Real, e vim aqui e conheci já a equipa base, que era o Ricardo, a Fábia, a Liliana e o Hugo. Também cá estava o Hugo na altura. Gostei bastante. Sempre que podia vinha aqui, não vinham, eram muitas vezes, na verdade, mas depois, mais tarde, penso que foi em 2010, vim aqui passar uma temporada mais alargada e dar aqui um bocadinho mais contributo. E pronto, dessa fase tinha algumas histórias. Uma que eu tinha pensado, o António Brandão já estragou aqui um bocadinho, mas posso contar com um bocadinho mais de pormenor, porque eu estava lá na primeira fila, que era portanto, uma libertação de um búteo, de uma águia de asa redonda, e a pessoa que iria libertar essa águia de asa redonda era uma, acho que era vereadora ou vice-presidente da Câmara, já não tenho a certeza, de Sabugal. Estava ali toda empenhada, cheia, toda motivada para libertar o búteo. O animal é que estava um bocado nervoso e libertava umas a asa de vez em quando da mão dela. Eu estava ali logo ao lado, compunha o animal e tal, e ele ficava outra vez direitinho, preparação para a libertação. Ele voltou a libertar a asa, voltei a compor. Libertou-se uma terceira vez e a vereadora, toda cheia de confiança, compôs a asa, segurou no animal e disse: sim senhor, vamos libertar. Só que antes de libertar decidiu que acalmar o animal era através de uns beijinhos. Então aproximou-se, começou-se a dar um beijinho, o outro olhou para ela e deu-lhe um beijinho. E esse beijinho foi assim no lábio e foi

0: Difícil de ver, mas há que reconhecer a coragem e a motivação da senhora, que não só não largou o animal, como não quis sair do local até o animal ser realmente libertado. E isso foi, pronto, claro que a libertação foi depois um bocadinho mais à pressa, para a senhora poder ser encaminhada para o hospital, mas pronto, espero que tenha ficado tudo bem com ela. Para nós foi marcante, de facto. A partir daí tivemos que ter um bocadinho mais cuidado. Lembro-me, noutra libertação, no mesmo dia que fizemos várias libertações, que já estava a segurar no animal para ser libertado, e de repente passa uma criança a correr na direção do animal. Não! Para! Antes que acontecesse outra desgraça. Mas, felizmente, não, dessa vez. E pronto, foi assim que a senhora do Sabugal ficou ali com uma memória para a vida de uma águia da Asa Redonda. Para além dessa, também tenho uma outra memória. Não sei se o Ricardo se lembra dessa. É verdade, eu nem sei o que é que motivou aquilo, mas eu senti que houve ali uma espécie de um castigo. Que foi, fui, portanto, designado para fazer uma necrópsia, ou seja, um exame pós-mortem de uma raposa. Que eu não sei a história daquela raposa, sei que ela estava congelada. E eu esforcei-me para fazer aquela necrópsia, porque lá está, eu sinto que fica castigado, não sei porquê. Tu sabes? Oh, pronto, então já vais explicar. E foi das experiências mais marcantes. E eu já vi muita coisa nojenta, mas aquela foi bastante forte. Não sei se queres lembrar então porque é que eu fui castigado, que eu não me lembro.
1: Lá está, isto era de uma época em que o Luís Queiroz estava cá, pronto, com motivação para aprender, mas ele era muito sorna. Ou seja, dormia até muito tarde e chegava tarde, e então isso foi um castigo, claramente, por um dia em que já estava toda a gente a trabalhar e ele chegou muito mais tarde. Então ficou ele a fazer a raposa podre e claramente foi um castigo, não é? Por isso às vezes há esse processo de aprendizagem também, de quem passa por cá. Isto não é só coisas bonitas. A gente tem falado muito da parte emotiva, a parte familiar, a parte da libertação, mas há uma parte suja, dura, que até podem ver aí nas fotografias também, em alguns casos. Exatamente, aí no álbum há algumas partes dessas, porque o trabalho do Serbas, visível para fora, é esta parte de devolver à natureza ou de dar resposta a um animal que chega ferido. Mas depois há no dia-a-dia um trabalho forte, né? Por exemplo, a esta hora está uma colega nossa no Serbas e não está aqui, né? Está lá a trabalhar aos fins de semana, a Sara, como está o Nelson também durante a semana, e há aqui sempre uma parte invisível, né? E o Luís Queiroz fez parte também desse momento em que qualquer voluntário fazia todo tipo de tarefas. Isso ainda é assim, né? O Timo acabou de chegar ontem, é o nosso voluntário mais recente e pronto, também já está envolvido desde o início. E isso é algo que também tem que acontecer. Não basta termos uma equipa profissional, há que ter muitos voluntários que nos ajudam bastante, principalmente nestas vertentes mais duras e mais físicas até. Aí a fundo, quem é que quer contar? Ah, Joel, sabia.
2: Então, eu não ia contar uma história, mas estava agora a contar uma que vou partilhar também. Mas antes da história, acho que era mais relevante poder falar ou dar um testemunho sobre aquilo como, portanto, para eu que sou cidadão local, de cá, o que o Servas tem para oferecer. E no caso foi subtilmente para mim, mas de uma forma muito insistente e pronto, quase de trabalho diário, a forma como o Servas faz parte do nosso dia-a-dia. É? Quantas vezes o Ricardo não deve ver o meu número de telefone e pensar, é pá, outra vez já te disse ter de entregar na GNR, que já deve saber que é sempre. Ou seja, o Servas também nestes últimos 20 anos, a nós que vivemos cá e que participamos muitas vezes em algumas atividades do Servas, também nos deu isto, deu-nos esta familiaridade do dia-a-dia, de também termos este cuidado para pessoas que, não sendo da área ou não estando envolvido no meio da recuperação animal e tudo isso, acabou por nos oferecer também isso. E eu digo oferecer mesmo com o intuito que essa palavra tem, que é porque deu-nos gratuitamente nas atividades que fazem permanentemente e na forma quase, e permite-me o exagero, obsessiva como se fala dessa questão, porque é importante, porque há sempre pessoas novas, há sempre miúdos novos, está sempre a aprender, e aos outros que vão ouvindo e que vão passando acabamos por ficar com isso, com esse cuidado de ao fim do dia estamos num sítio qualquer a fazer alguma coisa, está um animal de alguma forma que está a precisar, e nós próprios somos impelidos porque já tivemos esta convivência de 20 anos, não é? Para o fazer, e já é de pessoas natural. Eu acho que aquilo que o mais bonito que o Servas nos deu foi isso, esse dia-a-dia e esse cuidado que nós temos com as coisas, com as coisas do mundo animal. Eu, como sou arqueólogo, normalmente as pedras não têm sentimentos, não é? Normalmente não me preocupo tanto com elas, os animais já é diferente. Uma história para partilhar, estava a contar que uma vez eu tive umas bandas quando éramos miúdos e não sei o quê, e havia uma pessoa que também trabalhava no Servas, que eu fazia conta de estar por aí, o Samuel, e estávamos a ensaiar num sábado à tarde, em Vila Nova e não estavas cá, estavas não sei aonde a fazer uma atividade e alguém ofereceu um burro que tinha morrido e foram dar um burro aos servas. E nós, como tínhamos uma banda de metal ou rock, não é? O sangue é uma coisa que a gente até aceita como parte da nossa vida. E então o Ricardo ligou ao Samuel e estava: pá, está lá o homem com o burro e tal, não há ninguém, não sei o quê. E o Samuel, muito carinhosamente, perguntou: alguém quer vir ajudar a desmontar um burro? E então fomos três indivíduos que estávamos numa sala de ensaios, entretanto, para os servos, com motosserras, duas motosserras, e aquele kit que tem o pessoal do Biohazard, não é? Se o Samuel muito bem protegidinho com aquilo, e pronto, desmanchou o burro, nós assistimos, gostei muito. É uma memória carinhosa que eu tenho com o Servas também. Ele foi útil porque o do que me lembro era ele tinha de ser esquartejado para ser guardado num sítio. Exato, sim. Porque eu pensei, entusiasmo.
1: É melhor eu dar um contexto a isto porque estamos na rua e pode aparecer quem não saiba o que é que está a acontecer. Mas, por exemplo, normalmente. Exatamente, eu ia começar por aí, o burro estava morto. E por exemplo, nós recebemos animais que comem animais mortos, por exemplo, abutres, não é? Ou seja, quando nós temos abutres, dá-nos muito jeito de ter um burro morto, um corso morto, porque são, obviamente, animais que vão ser consumidos. Agora, este tipo de gestão, depois também para congelar, para guardar para mais tarde, também tem que acontecer. E é também parte do dia-a-dia fazer este tipo de trabalho. Mas atenção, são animais que já chegam mortos e que servem, de facto, em casos pontuais, para a alimentação de animais em recuperação. Ok? Obrigado, Joel, por esse contributo bastante potente. Mais coisas, mais contributos aqui do pessoal que... Olha, temos aqui um.
3: Pois é. Eu, por acaso, nem tenho assim grandes histórias para contar, porque não tenho participado assim em tantas atividades do Servas. Mas queria também dar aqui o meu testemunho pela disponibilidade e também pelo trabalho que o Servas faz no âmbito da educação ambiental. É muito interessante ver a forma como eles fazem sentir às crianças, aos jovens e adolescentes, desde do pré-escolar até ao secundário, a sentir, a ver, a olhar para a fauna e flora da Serra da Estrela, a ouvir o canto das aves, e isso faz com que o comportamento se modifique mesmo em termos de atitudes do dia-a-dia, quer de perseguir animais ou em relação ao lixo e à forma como tratam a natureza. Eu acho que, acima de tudo, eu quero salientar aqui sempre a disponibilidade, a abertura, até a honestidade com que... Quando há uma possibilidade de fazer um trabalho em conjunto entre o Servas e no caso, o Agrupamento de Escolas de Gouveia, nos sentamos a uma mesa e a forma como tentamos relacionar o que vai ser abordado com a fauna, a flora, e explorar, no caso, ainda agora, recentemente, com a Daniela, a partir de uma obra fantástica que é... Olha, agora bloqueei. Boa. Daniela... A Vida Secreta das Árvores. Uau! A Vida Secreta das Árvores, a Daniela explorou os fungos num contexto real, no recreio da escola secundária, ou através de outra publicação fantástica. Quem tem crianças pequenas, eu aconselho vivamente aqueles livros que estão lá indicados na vossa parte das publicações, que é Olha Quem Canta Assim, que estão ali à venda também. Olha Quem Canta Assim, lembro-me de um trabalho fantástico que fizemos no pré-escolar. Nós chegámos a um estabelecimento de ensino em que havia miúdos com muitas dificuldades de comunicação e eu gosto muito da abordagem que faz a Daniela. Ela levava uns instrumentos, não eram instrumentos, ó Daniela, ajuda-me. Era, por exemplo, e então de repente a comunicação estabeleceu-se ali através do som das aves e de repente já estávamos todos a ouvir para identificar o som das aves. E ainda hoje é giro quando eu ouço um som nítido de uma ave, eu lembro-me sempre daquilo e procuro identificar a ave. Eu acho que é um privilégio vocês terem aparecido na minha vida, embora eu não usufrua a 100%. Ah, mas também quero salientar aqui outro já agora, porque foi uma atividade que me surpreendeu. Assim, pronto, porque eles são muito completos, é isso é que eu acho piada, porque quando surge uma atividade, acho, não sei se foi no Festival Literário, que era a biodiversidade na obra de Virgílio Ferreira, foi uma saída de campo, eu faltei à saída de campo. E depois à tarde estava lá e eu disse: olha, agora é que vai ser isto, agora vai ser mais uma palestra. E entretanto, depois o que aconteceu foi qualquer coisa extraordinário, porque efetivamente eles tinham lido as obras do Virgílio Ferreira, tinham identificado excertos e tinham relacionado esses excertos, é esta questão prática que eu acho fantástica, tinham relacionado esses excertos com a biodiversidade da Serra. Por isso é um privilégio, obrigada, e espero que mantenham a vossa disponibilidade para maturar também.
1: Isso sem dúvida, e agradecemos muito, às vezes até as ideias que nos ajudam a estruturar. Depois, se calhar, antes de passar à Sandra, vou deixar a Daniela complementar, porque de facto é a Daniela que tem ficado mais em contacto, e a criatividade com que vocês também discutem e debatem, depois eu sinto isso quando a Daniela chega à casa, e são ideias que raramente são o que tinham combinado. Aquilo depois vai se desenvolvendo de uma maneira completamente diferente, e desmonta-se tudo o que se inicialmente montou para algo mais interessante no final.
4: Começo também aqui por dizer, eu vim para o Servas em 2009 realizar o meu estágio e de fim de licenciatura, e licenciei-me em enfermagem veterinária. Claro que o Servas mudou a minha vida, literalmente, em todos os campos. Quem está presente sabe o motivo, mas a nível pessoal e profissional realmente fez-me crescer imenso. Sempre fui uma rapariga muito tímida, com algumas inseguranças, e o Servas proporcionou-me aqui outras vertentes que eu desconhecia. Eu quando vim para cá, isto já vou chegar à parte da educação ambiental, porque isto faz tudo parte aqui da história. Eu tirei a enfermagem veterinária, sempre gostei de trabalhar, ou gostaria de trabalhar em conservação de fauna, e desconhecia que Portugal teria centros de recuperação que recebessem, que fizessem este trabalho. E quando pesquisei no Google, o Servas foi o primeiro que apareceu, e lá fiz o contacto e vim para cá. E eu desconhecia que havia uma grande diversidade de espécies em Portugal, águias. Eu não sabia que havia águias em Portugal, e foi no Servas que eu descobri. E à medida que fui trabalhando e fui ajudando e colaborando na recuperação, há uma história que me marcou, e que se calhar foi aqui também um bocado a viragem do meu percurso profissional para chegar aqui à educação ambiental e às ideias, que foi também uma libertação, que acho que marcou um pouco aqui a história também do centro, que foi numa aldeia, ajuda-me se eu estiver aqui, em Penalva de Alva, de uma Coruja das Torres, exatamente, em que fomos um grupo de estagiários, eu estava incluída, e nessa aldeia tinha sido uma coruja que tinha caído na igreja, exatamente, para dentro da igreja, teria caído da torre, possivelmente um juvenil ou uma cria. E pronto, e a população fez o seguimento da coruja para o Servas, foi recuperada, e depois fomos à aldeia devolver essa mesma coruja. E na altura fazíamos assim alguns convites também para quem encontrou, junta de freguesia, para proporcionar então estes momentos de educação ambiental e sensibilização. E quando lá chegámos, era... Opa, se não era a aldeia toda que lá estava, era quase. Porque estava uma imensidão de gente, a aldeia toda ali interessada em saber o que é que tinha acontecido à coruja, como é que foi, e a querer participar neste ato de devolução à natureza, que até o padre estava presente e também muito interessado. E às vezes estes animais podem criar aqui um certo atrito, um conflito, por vários motivos, seja pelos mitos a que estão associados, seja pela sujidade, mas que eles deixam muitas vezes, mas ali naquela aldeia até o padre da igreja estava realmente envolvido. E eu lembro que fizemos a devolução, foi mais uma vez emotivo, emocionante, pela população estar toda presente, e depois também tínhamos algum merchandising, t-shirts já na altura, que quem quisesse adquirir podia fazê-lo. E até o padre comprou uma data de t-shirts. E eu lembro que isso marcou-me. E sempre, eu sempre fui, lá está, tímida, insegura. E ainda sofro um bocadinho desta timidez crónica. Mas hoje em dia já consigo estar aqui a falar para o público. E a educação ambiental também ajudou-me imenso nisso. E estas ações de educação ambiental fizeram-me fazer aqui o ponto de viragem da minha formação profissional. Tanto que hoje em dia dedico-me praticamente inteiramente à educação ambiental, com as escolas, e realmente o Servas permitiu-me dar aqui, abriu-me aqui outra perspectiva, e o Ricardo, lá está, também sempre disse uma coisa que eu mantive aqui dentro, que é não vale, não é que não vale a pena recuperar animais, porque acho que sim, devemos fazer este trabalho de recuperação, mas não pode ser só recuperar os animais que vêm parar ao centro. Tem que haver aqui um trabalho educativo, de sensibilização. Assim como eu não sabia que havia águias em Portugal, há de haver também muita gente que desconhece, e é a partir daí que se deve trabalhar, e o Servas tem trabalhado muito nesse sentido, e a educação ambiental promove isso, e foi um gosto que eu fui descobrindo à medida que fui fazendo ações. E tenho um gosto enorme de trabalhar contigo, Elsa. Espero que continuemos e que haja mais, sim, ações de colaboração, porque o Servas também é isto. O Servas não se fecha sobre si, tem tendência, e espero que assim continue, a fazer várias parcerias com várias entidades, com várias pessoas, e é isto que faz o Servas também ser o que é.
5: Brava!
1: Eu já vos passo aí aos dois próximos candidatos, mas realmente este ponto é muito importante, que é nós reagimos muito àquilo que nos pedem, seja a ideia mais doida ou a ideia mais básica e simples para nós, mas a gente tenta aceitar quase todas. É muito raro recusarmos. E quando fazemos é por uma questão de agenda. Ainda agora tivemos que recusar o vosso convite também para ir, por exemplo, ao Festival do Linho, e peço desculpa por isso, mas não estávamos cá, estávamos noutro evento e a equipa é curta. Mas tentamos sempre é ouvir a proposta e depois desenhar a estratégia para conseguir dar a resposta. Uma das mais difíceis e desafiantes foi logo no início, quando a psicóloga da prisão da Guarda nos pediu para libertar uma ave com os presos dentro da prisão. E foi desafiante, primeiro porque não conhecia bem o espaço, só me disseram que o muro era muito alto e que havia redes, e isso dificulta logo a escolha do animal adequado, não é? Mas de facto conseguiu-se fazer, e posso dizer que foi talvez dos grupos mais interessantes para trabalhar, e que evoluiu mais numa só ação. Começou por ser um grupo muito difícil e fechado, a gozar, com alguma agressividade em alguns casos, verbal, não é? Óbvio, mas depois foi ganhando interesse, e no fim tínhamos o mais rufia de todos a querer ser ele a libertar a ave, e depois a querer saber o que fazer com os andorinhões que caíam ao pátio. Portanto, tudo isto aconteceu no espaço de uma hora e pouco, não é? E era um grupo de prisioneiros, com vidas difíceis, e de facto foi um dos momentos em que sentimos também que a aprendizagem com as escolas nos treinou para aqueles momentos, porque os miúdos ensinam-nos também muitas estratégias, não é? E vamos ganhando alguma bagagem para as diferentes faixas etárias. Uma das mais difíceis é aquela em que está o Arthur, claramente, pois se calhar ele até pode dar um contributo. Quando se tem a idade de 14, 15 anos, são talvez os grupos mais difíceis para manter focados, e tirando esse, há sempre uma forma. Esse grupo é realmente aquele em que temos também depois de aprender um bocado com os professores, para conseguir chegar ao tema que lhes interessa mais, ok? E nesse contexto pedagógico, se calhar até deixo passar à Sandra, que também tem essa experiência.
6: Obrigada, Ricardo. E obrigada à Daniela e ao Arthur e ao Raul. Eu vim para Gouveia trabalhar no GAF, e aqui falo também enquanto parceira, enquanto as parcerias, porque o Servas foi um dos parceiros de projeto em que trabalhámos, e nesses dois anos foram muito intensos e fizemos muita coisa em conjunto, e aprendi muito também a nível pessoal. Então, a Elsa começou a falar que também era uma das parceiras. Só queria reforçar que o trabalho não é só com crianças e com jovens, como o Ricardo acabou de falar dos reclusos. Nós trabalhámos também com adultos, fizemos também parte, criámos aqui um grupo de cidadãos adultos, e que não fiz a questão não é só questão com a fauna e com a biodiversidade, é também andámos a fazer aqui no centro da cidade limpezas de lixo, e debatemos muito e conversámos muito também sobre participação cidadã e depois sobre o associativismo, e também aqui depois com a ligação com a primeira romaria. Portanto, o GAF também esteve presente aqui desde o início da Romaria, e seguindo ali um bocadinho o que o Joel disse, eu não tenho uma história tão sanguinária, assim, com tanto sangue, mas o Ricardo, e o número do Ricardo continua a ser, apesar de já sabermos que devemos ligar para o CEPNA e para a GNR, uma pessoa vê um animal e já liguei muitas vezes ao Ricardo, mesmo não estando em Gouveia. E continuamos a ser parceiros. No meu atual trabalho, vocês já lá estiveram e dizem sempre que sim, agendamos. Ainda ontem dizia o Ricardo, tem o seu calendário programado desde para o ano todo, não é? Portanto, é só difícil encaixar em termos de datas, mas dá-se um jeito, se for com antecedência. Depois, em termos de... Quando cheguei a Gouveia foi difícil arranjar casa, fui morar para Moimenta e os senhores das mudanças mataram uma cobra grande logo. E eu tinha muito pânico de cobras e pensei, estou lixada, vou morar aqui agora, aqui há cobras, mas se calhar eles não... Mas ao mesmo tempo tinha assim uma ambiguidade. Pá, não deviam ter matado. Pois aprendi que o Servas não, devolve, traz, para alimentar as aves e tal. E depois numa devolução, em que eu também fui um bocado sorna, que cheguei tarde, fui a última a entrar no Jeep, e íamos para o Val de Rocim, não sei muito bem em que contexto, primeira coisa que o Ricardo disse, está aí uma cobra, e eu assim, estou lixado. Pensava que estava dentro de uma caixa, que podia sair. Era uma cobrinha que estava dentro de uma garrafa, muito fininha. E eu perdi o meu pânico de cobras um bocado por aí. E depois vamos... Lembro-me também, no GAF, fomos fazer uma viagem, uma parceria com o Castelo Branco, também com o Festival Cultural das Aldeias Culturais. Já não lembro como é que se chamava a associação. Do Marco. E tinha-se visto uma lontra. E o João Paulo, também fundador da Romaria, lontras. Lontras em Portugal. Sim, há lontras. Pá, e é a ligação Coimbra-Gouveia, hoje moro ao pé do... É a ligação do Mondego, moro muito perto do rio. Já vi este verão 3 lontras a fugirem, muito fugidias, não é? E é fantástico. Pá, e continuamos ligados por um futuro melhor. Para toda a gente, em consonância com a, em harmonia com a natureza. E eu aprendi sempre, não é, não dá beijinhos, não há cá carinhos aos animais, e que mais? E já não sei. Pode ser que venha a seguir.
1: Obrigado, Sandra. E de facto, o GAF foi sempre um parceiro também importante para nos dar até uma relevância maior localmente, porque o GAF está cá há mais tempo, obviamente, e ajudou o Servas também a ser um bocadinho mais conhecido por alguns públicos a que não estávamos a conseguir chegar. Isso é muito importante também nas parcerias, é conseguir ampliar também a nossa ação.
7: Boa tarde a todos. Falar do Servas é falar em algo em que nos é próximo. Que eu diria mesmo que é parte integrante do património do Conselho de Gouveia, e não só. Falar hoje de Gouveia pode ser falar do Virgílio Ferreira, do Abel Manta, de Pedro Boto Machado, mas nunca podemos... Mas uma das referências é sempre o Servas. Ou seja, quando se fala em Gouveia, vem sempre algo que está, de alguma forma, sempre em referência. A referência, o Servas, é um património deste Conselho, e não só. E é um património pelas seguintes razões. Primeiro, pela independência que tem relativamente a todas as instituições. Não se coadume, não tem medo de denunciar, seja quem for, se for ataques contra a natureza. Isto tem um valor, de facto, de grande significado. Eu posso receber um subsídio porque eu faço trabalho para o meu concelho. Mas não posso esquecer nem fechar os olhos dos atropelos que são feitos do ponto de vista ambientais. Lembro, por exemplo, da linha de água da Ribeira Ajax, em que era preciso motos a correr por aí acima. Isso é um exemplo de independência e que eu digo que todos nós devemos fazer, quer enquanto instituição, quer enquanto independente. A minha admiração que o Servas é óbvio, é muito grande. Tenho pena de uma coisa. É que não saibamos recolher nessa instituição o valor que ela tem e aproximarmos e pedirmos a opinião dela quando é necessário. Falo apenas um exemplo. O jardim biológico podia ter sido diferente se tivesse sido ouvido o Servas ou outras instituições. Pois nos escusávamos de ter feito erros que foram feitos. E é este grau de independência que a mim me agrada no Servas. Por isso o que eu tenho para dizer é património de Gouveia, é património do país. Longa vida ao Servas. Muito obrigado.
1: Obrigado, Mota. Obrigado. E de facto, pronto, tocou-se aqui num ponto que dá para muita conversa, mas não vai ser hoje, mas é de facto um ponto importante, que é nós temos muitas parcerias e de facto às vezes temos discordâncias com parceiros. Isso nunca nos tem impedido de tentar construir soluções. Ou seja, às vezes é mais fácil, outras vezes é mais difícil, mas isso também é algo que temos tentado aprender. E é aí que eu, se calhar, é isso que eu me referi no início. É que ainda temos muito a aprender. Ainda estamos muito no início, em algumas lutas, em algumas dinâmicas, e essa é uma delas. Mas tentamos, ao fim e ao cabo, aprender com quem nos vai envolvendo nas diferentes etapas de um processo, de uma decisão, e de facto gostamos de ser envolvidos porque achamos que às vezes a nossa opinião pode ser útil, acima de tudo. Ok? Mais questões desse lado também? Levantem os braços. Há aqui uma. Gael.
8: Boa tarde a todos. Acho que há pouco falaram de cobras. A minha passagem pelo Servas também foi através do Luís. Por afinidade, descobri o Servas e não sou da área ambiental. Mas uma vez passei aqui umas temporadas e como estava aqui também o tempo que estava, tive assim alguns dias a ajudar no Servas. E estava a alimentar andorinhões, penso. E o Luís sabe, eu tenho fobia a cobras, tenho mesmo um medo terrível. E entretanto estava eu a alimentar andorinhões e entretanto ouvia assim uma vassa de movimento lá nos corredores e tal. E eu, mas o que é que se está a passar? Ah, não, está tudo bem, tudo tranquilo, tudo bem, tudo tranquilo. Aquilo não parava, eu continuava a alimentar os andorinhões e entretanto percebi que uma cobra rateira tinha fugido da jaula e eu entrei em pânico. Entrei em pânico e então foi assim, tive que enfrentar um grande medo da minha vida e tive que sair de lá de a correr, mas a tentar ver se não me cruzava com a rateira pelo caminho. E por sorte, na altura, também havia um ninho de vespas na entrada do Servas e eu também, pequena, fui atacada por um ninho de vespas. E então aquilo foi lá, enfrentar os medos todos logo, não é? A cobra e as vespas, não é? Decidir entre ficar dentro do Servas para fugir das vespas ou ficar para fora para fugir da cobra. E pronto, e foi assim uma das peripécias do Servas. Mas também se calhar aproveito só para dizer, há pouco diziam, algumas pessoas estavam aqui a partilhar que da influência, não é, na vida das pessoas, e sem dúvida acho que para mim teve muito impacto, porque foi também a entrada num mundo distinto que eu não conhecia. Tanto o Servas, o trabalho que vocês faziam, e também depois todas as formações que vocês dinamizavam. Eu cheguei a vir a formações de sobre líquens, cogumelos, então fui descobrindo um mundo que para mim era totalmente novo e acima de tudo, que eu venho da área social, e eu ficava sempre encantada da forma como vocês recebiam as pessoas e a forma como vocês trabalhavam em parceria, que para mim era uma novidade, porque infelizmente na minha área eu não conseguia ter isso. Então foi pensar, ok, é possível funcionar-se assim, noutras áreas funcionam, a ver se encontro também na minha área um pouco disto. E obrigada a vocês.
1: Obrigado, Gael. Algum braço levantado aí ao fundo? Se não, acho que vou deixar o Arthur contar uma das suas aventuras, porque isto é difícil às vezes acompanhar o trabalho do Servas.
9: Eu tinha pai 7 ou 8 anos e nós fazíamos bastante expedições com o Servas e íamos fazer libertações, e foi na Serra, agora já não lembro bem onde é que era, mas fomos Jeep, um Patrol Nissan, e fomos lá para cima. Era para libertar, acho que uma coruja e, ou duas corujas, e uma era para libertarmos um bocado mais em baixo, mas já não sei porquê, continuámos a seguir para cima e acho que havia um caminho que era suposto nós seguirmos, mas que já não existia, era só arbustos. Então nós fomos por outro caminho e quando chegamos lá acima tínhamos não dava para passar, porque tínhamos quase um buraco no meio da estrada, era telhas e entulho e tudo mais lá no meio. E depois tínhamos a parede do outro lado. Então, nós não podíamos avançar e quase não dava para recuar. E eu na altura disse uma frase, e se calhar foi isso que depois me marcou, foi: opa, já não estou a achar piada já não estou a achar piada esta brincadeira. E na altura ficou toda a gente a rir-se. Depois também me ri quando cheguei a casa. Mas na altura eu estava meio assustado, porque tínhamos uma ravina de um lado e a parede do outro. Na altura conseguimos sair, e lá libertámos a outra coruja. E pronto, foi isso.
1: De facto, já aconteceu. De facto, já aconteceu várias vezes. Ficarmos atolados, não sabemos bem o caminho, perdermos-nos. Aliás, o nosso conceito de expedição é esse. É não sabermos o caminho. E, por exemplo, temos uma parceria agora bastante sólida com o município de Gouveia e fazemos bastantes atividades. E há uma tipologia que é de expedição. E nas primeiras conversas, às vezes até com o próprio Joel, definimos várias, e com a Catarina e com o Zé Nuno, o que para nós era um conceito de aventura, para um município não pode ser encarado da mesma forma, não é? Nós não podemos levar um grupo assim totalmente à aventura, não é? E foi um daqueles que tivemos que ir moldando com o tempo, mas nós gostamos deste espírito também de ir para o campo, seja para uma ação, como aqui o Arthur estava a dizer, ou com um grupo, para tentar que as pessoas também conheçam melhor a Serra da Estrela de uma forma mais pura. Não fácil, necessariamente. Nós não temos que pôr as pessoas a conhecer a Serra só por grandes caminhos, todos perfeitinhos. Não, a Serra também pode ser explorada de uma forma mais aventureira, com regras, obviamente, mas é este espírito também de descoberta que nós gostamos de dar nas atividades. E isso é algo que, para o futuro, será um bocadinho a nossa evolução. É isso que, nos últimos anos, temos tentado também conseguir fazer com os nossos parceiros, como é o caso de Gouveia e outros municípios, Sabugal, por exemplo, em que temos tentado trabalhar melhor esse apoio ao turismo de natureza. Essa é uma nova fase do Servas e Informes Algodos também. Luís, não queres dizer nada? Estás a olhar para mim? Eu acho que tu podias... Não? Eu acho que...
10: Bom, eu não sei como é que conheci o Servas, salvo erro, foi por atividades. Começámos por atividades, eu sou de Fornos de Algodos, por isso o Servas já ultrapassou muito aqui o âmbito de Gouveia, já é uma questão mais territorial, e ainda bem, porque principalmente com esta questão da educação ambiental, que eu acho que é muito importante para os miúdos, para sentirem a terra deles, por aí fora, e esta questão ambiental ultrapassa o próprio ambiente, não é? Porque eu acho que isto também é potenciação do território, potenciação turística, por aí fora. E é nesse sentido que eu hoje trabalho um bocadinho com o Servas, não é? Nós temos uma parceria também em Fornos de Algodos e ele tem outras, e ainda bem que assim é, porque acho que é um desperdício também este tipo de instituições ficarem presas a um determinado... Somos tão poucos, não é? Por isso temos que crescer todos em conjunto e temos que aproveitar o que temos de bom, e realmente o Servas, nesse sentido, tanto nas atividades como faz, como na consciencialização, principalmente das crianças, porque eu acho que nós devemos apostar muito nos miúdos mais novos, porque temos que os associar um bocadinho ao território, não é? Eu acho que os nossos miúdos perderam um bocadinho o contacto com aquilo que é a base do seu território, que é precisamente a natureza, e há aquilo que era uma diferenciação há 20 anos do miúdo de cidade com o miúdo que vive no campo, hoje praticamente está mitigada, e eu acho que é importante para que os miúdos assumam a própria terra e se calhar queiram fazer alguma coisa por ela no futuro, que tenham mais ligação àquilo que os diferencia em termos de território. E isso o Servas tem feito um trabalho excepcional. Nós em Fornos trabalhamos com o Servas porque obviamente temos interesse nisso. Temos trabalhado principalmente a Daniela muito no pré-escolar, acho que é de pequenina que se torce o pepino, e sabemos que as pessoas mais velhas não têm tanto interesse nestas temáticas, e muitas vezes são os miúdos chegando a casa que trabalham um bocadinho isto, não é? As gerações mais novas que incentivam os próprios pais a mudarem um pouco a mentalidade. Por isso, longa vida aos Servas, eu acho que é importante para Fornos, para o Sabugal, seja para quem for, a nível nacional, quanto mais colaborarem com municípios, acho que todos temos a ganhar com isso, porque lá está, somos muito poucos e nós temos que crescer em conjunto, e às vezes acho que é isso que se deve trabalhar um bocadinho melhor, e eu podia também dar o exemplo do CIS ali em Ceia. Há determinadas instituições que deviam estar ao serviço, não sei como, eu não sou político, mas que deviam estar ao serviço da comunidade toda e não de apenas um município, porque acho que todos teriam a ganhar com isso, porque no fundo nós somos todos primos, não é? E todos queremos o melhor para as nossas terras e para o nosso território, basicamente.
1: Deixa, Corine. Obrigado. Corine.
11: Boa tarde a todos. Eu sequer teria também muitas histórias para contar, mas queria e um bocadinho nessa direção também da questão dos mais novos e da questão das parcerias. Eu acho que de facto o Servas é uma instituição que tem muita capacidade de juntar entidades, mas também de juntar pessoas, e portanto além dessa questão da educação ambiental dos mais novos, e eu própria já assisti a uma sessão da Escola de Floresta com a Daniela, que achei lindíssima, achei mesmo maravilhoso ver como esses miúdos exploram a floresta, como é que eles descobrem esse espaço de uma forma completamente diferente e muito livre. Mas além desse aspecto da educação ambiental, acho que também um aspecto que acho muito importante nas ações do Servas é a capacidade de criar um ambiente intergeracional e de juntar pessoas de várias gerações em oficinas que, de vez em quando, uma de que me lembro é uma oficina de construção de caixas de ninho que organizámos em conjunto, em que a nossa ideia até foi, isso é uma oficina que nós organizamos mais para os mais novos, é algo que os interessa, é algo que junta mais essa geração mais nova, mas de facto tivemos muitas pessoas das mais diversas idades a construir caixas de ninho e a ficarem maravilhados com essa atividade. E então essa foi uma das atividades, mas há de facto muitas desse género, em que se juntam várias gerações à volta de um tema, de uma coisa muito simples, e que reúne também essa parte mais prática com a educação ambiental propriamente dita. Portanto, acho que isso é também para mim um aspecto fundamental do vosso trabalho. E parabéns pelos 20 anos.
1: Pedro, os habitantes locais também acho que eu em parte graças ao Servas.
12: Era sobre isso mesmo que eu ia falar. Olá, boa tarde a todos. O meu nome é Pedro Horta. Eu já vim para Gouveia em 2008, precisamente para fazer um estágio no Servas. Antes disso, nós somos biólogos, tanto eu como a Helena, e tínhamos estado a trabalhar no Alentejo, e o trabalho de biólogo de campo muitas vezes também é bastante solitário. E então procurávamos algo onde pudéssemos ter mais convívio, onde tivéssemos uma equipa, onde nos pudéssemos enquadrar. E naquela época foi precisamente o Servas que nos abriu essa porta e nós viemos para cá, tivemos aqui um ano e depois aconteceram muitas coisas durante o processo dentro do Servas, trabalho, muitas aventuras. Mas depois acontecem coisas paralelas também que eu acho que são muito importantes, são as relações interpessoais que se criam, os amigos que se fazem, e era uma história dessas que eu gostava de partilhar convosco, porque o trabalho, já muita gente falou daqui das libertações e tudo, até dos ratos e de cortar carne e todo esse processo que também é preciso, mas nós fizemos isto em 2008, portanto, fizemos uma caminhada pela serra. O Ricardo, eu e a Helena e uma colega que era a Ibonanza, que eu vi agora uma fotografia dela e até fiquei com alguma saudade. E nós, assim, numa certa loucura, decidimos fazer a grande rota da Serra da Estrela, saindo de Videmonte, e o nosso objetivo era chegar a Vide em 3 dias de caminhada. Deixámos os carros em Videmonte e partimos de mochila às costas, e a ideia era fazer 3 dias de serra, e fizemos de facto 3 dias de serra, ou 3 ou 4, já nem sei. Nunca chegámos a Vide, já vos digo, o objetivo nunca foi cumprido. Perdemos-nos variadíssimas vezes, apanhámos, isto era em maio, se não me engano, apanhámos neve, granizo e tudo um pouco lá na cima, na serra, e eu naquele passeio aprendi que era na serra que eu queria fazer o meu futuro. E foi, depois disso continuámos a estudar a serra, a trabalhar a serra, de várias formas e feitios. E aqui continuamos quase 20 anos depois, e aquela caminhada teve muita importância para isso. Foi uma aventura muito bonita, que eu recordo com alguma emoção até, e era a história que eu queria partilhar convosco. O Servas tem toda esta parte dos animais, mas depois tem estas relações interpessoais e das aventuras que se vão criando, que se criam e que se moldam vidas também por aí. Portanto, é só isso.
1: Obrigado, Pedro. Foi de facto uma daquelas expedições um bocadinho antiga. Aquilo, a única coisa que não nos esquecemos foi do garrafão de tinto. Porque de resto, houve várias falhas no equipamento. Alguém quer dizer alguma coisa desse lado?
13: Chegou a minha vez. Muito boa tarde. Saudar-vos e dizer-vos que é uma satisfação ter-vos aqui.
14: estamos aqui numa tarde, num espaço tão belo e com esta temperatura tão amena, e ver aqui gente que realmente fez parte da história do Servas e que hoje regressou a Gouveia, acho que já é é excelente. E aquilo que nós podemos dizer enquanto aqui de representante do município de Gouveia é que ao longo destes 20 anos esta parceria com o Servas tem dado muitos frutos e é uma parceria que realmente engrandece o Conselho de Gouveia, não só pelo seu trabalho que desenvolvem em termos de recuperação de aves, mas muito para além disso, aquilo que é o trabalho de educação ambiental, que já aqui foi falada, da sensibilização. Mais recentemente temos aqui esta parceria na questão das saídas de campo da biodiversidade, que é importantíssima e que também abre aqui, aquilo que também há bocado o Ricardo estava a dizer, abre aqui também uma outra vertente na ação do Servas. Por isso aquilo que nós temos a dizer destes 20 anos é que realmente encontramos aqui no Servas um parceiro fantástico para esta área, um parceiro que ainda por cima reúne um conjunto de pessoas extraordinárias como é o Ricardo, a Daniela, mas também o Arturo e o Raul, portanto que no fundo é uma família que se entregou a esta causa, e aquilo que o município de Gouveia tem que fazer naturalmente é cada vez aproveitar mais esta relação, estreitar estes laços, aproveitar este vosso conhecimento, e se assim acontecer, acho que estamos no bom caminho. Por isso aquilo que eu posso dizer é que para os próximos 20 anos é que realmente é aquilo que eu desejo, é que esta relação esteja ainda mais próxima, esteja ainda mais empreendedora, conforme dizia há bocadinho o Engenheiro Mota também, aquilo que são as ações que o município tem a levar aqui no Conselho de Gouveia, que tenha também sempre, no fundo, esse área especializada, ou essa vertente especializada que o Servas nos pode dar e nos pode aconselhar naquilo que for sendo feito. Por isso, bem-vindos ao nosso território, são bem-vindos, e aquilo que nós podemos desejar é que realmente cada vez mais vocês extravasem aquilo que é o Conselho de Gouveia, e é para nós também uma enorme satisfação. Ainda esta semana eu estava em Figueira, se me engano, ou na Meda, e ouvia falar imenso do Servas e da importância que o Servas tem, e dizer, não, cada vez que vemos uma situação qualquer, é a Gouveia que nós vamos, é com Gouveia que nós, porque é em Gouveia que está o Servas. E por isso, eu penso que este ano também, nesta comemoração dos 20 anos, vamos ter aí também um bom gesto de reconhecimento para com o Servas, e aquilo que nós precisamos desejar é que realmente vocês continuem a desenvolver esta atividade que tão bem sabem fazer, e que no fundo o município de Gouveia também sabe aproveitar esta parceria e desenvolvê-la e aprofundá-la cada vez mais. Está bem? Muito obrigado.
1: Eu suspeito que não seria Meda e talvez fosse Trancoso. Por uma razão que podemos depois falar. Quem é que quer mais falar? E desse lado, pessoal, está aqui o... Quem? Oh, Raul, tinhas uma história que querias contar? Quem queria falar daquele lado? Se não... Maria, tu queres alguma atualização assim para os tempos mais da atualidade? Que a Maria está aqui há um ano e pouco e veio trazer aqui uma nova dinâmica e uma nova bagagem também de conhecimento na área veterinária. Queres falar um bocadinho?
15: Agora estava-me a lembrar de uma história que nem tinha pensado nela, não sei se tu te lembras, que foi em Viseu. Eu sou de Viseu e fomos fazer uma ação a uma escola que era os Cágados. Tinha a ver com os Cágados, pronto. E desde essa ação a minha família, pronto, arranjou uma alcunha nova para mim, porque nós fomos lá e foi a PSP também. E a ação era, os miúdos traziam também os cágados que tinham. E uma das educadoras, ela tinha um cágado, que agora já não me lembro se era mediterrâneo ou o que é que era, mas pronto, não era um cágado que ela poderia ter. E então acabámos por recolher, pronto, para libertar, para devolver à natureza, mas desde então eu fui conhecida como aquela que ia roubar os animais às escolas, sim, na minha família, claro. Pronto, atualmente, assim, eu acho que o Servas continua a ser bastante conhecido, não é? 20 anos, e ainda nos chegam lá pessoas que conhecem o Ricardo, que se calhar já não falam com ele há imenso tempo, e ainda vão lá procurar pelo Ricardo, agora que já não está tão presente, não é? Mas é isso, esta relação é super... ou seja, eu estive cá há 10 anos, e foram só 4 meses... mas acho que a relação continua mesmo sem estarmos aqui presentes. E é isso que eu também gosto no Servas, que é uma coisa que mantém relação. E além de neste momento me dar emprego, eles já me ajudaram também a arranjar emprego noutro sítio. Ou seja, são relações que vão sendo mantidas e que não ajudam só aqui, mas ajudam a nível global. É uma relação muito, muito alargada, pronto, um micélio muito grande que se expande. É isso.
1: Esta questão dos cágados foi realmente uma temática que nos ocupou durante algum tempo, quando percebemos que havia muita gente aqui na região que tinha cágados que trazia do rio, quando ia à pesca ou ia passear, e depois os tinha em cativeiro ilegal. Isso motivou muitas ações que depois chegamos a um certo ponto em que achamos que era melhor levar a polícia connosco. E por isso é que estava lá a PSP e a GNR e outros, porque sozinhos achávamos que não estávamos a conseguir dar conta do que tinha que se fazer depois de detectar as situações. Para além da parte pedagógica e de educação ambiental, claro. António, mais uma.
16: Será muito breve, reforçando tudo o que já foi sendo dito da importância da educação ambiental. Quase há 20 anos, a forma como foi recebida e os conteúdos me foram facultados para poder fazer a educação ambiental que ainda faço hoje em dia, foi essencial e também moldou a minha vida. Um ano ou dois depois de ter cá estado a primeira vez, consegui juntar um grupo de amigos da faculdade para um projeto, não sei se era a ambientalidade, daqueles projetos iniciais que estão condenados ao fracasso pela inexperiência, não é? E algumas pessoas vão-nos aturando, coisa que o Ricardo fez. Então, trouxe cá o pessoal da faculdade para apresentar o que era aquele grande projeto de educação ambiental. Tinha ideias marcantes, como um vídeo de uma vaca a voar com os gases para explicar o efeito do metano, que o falcão peregrino era o animal mais rápido do mundo, que dizer isto às crianças era essencial. Eu a apresentar e o Ricardo sempre no PC. Eu a pensar, caramba, não está a ligar nenhuma. O pessoal da faculdade a olhar para mim, ainda estavam algo atentos, e o Ricardo sempre no computador. E no final percebi que ele o que fez foi escrever o que, quando, como e onde, e organizou-me aquelas ideias completamente descoordenadas. Foi outra grande lição que recebi aqui, a longa vida ao Servas, e este papel que teve comigo há 20 anos, de certeza continuará a ter. É muito marcante.
1: Estamos a chegar à reta final, estamos a cumprir o horário, mas temos aqui uns minutinhos. Agora chegou a parte em que quem quiser dizer mal também pode. Ou seja, porque também isto não é só coisas boas, não é? Continua a haver... Hã? Ah, está ali, ok. Se quer dizer mal de nós, é isso.
17: Ok. Mas estou a gostar de conhecer, por isso é que estou cá. Então, boa tarde a todos. Eu só gostaria de pôr aqui uma questão, e uma vez que há aqui tantos ambientalistas e também biólogos, eu também conheço alguns, não desta zona, mas gostaria de puxar a problemática das cobras. Por que será que tanta gente tem tanto medo das cobras? Parece que desde os tempos bíblicos a cobra é um papão que encarna, onde o diabo encarnou, e se calhar essa parte mitológica, será que isso tem a ver com os medos implantados nas pessoas? Então é o seguinte, eu gostaria de deixar um desafio. Tanto quanto sei, no nosso país há apenas 4 tipos de cobras venenosas e não devem ser assim tantas como isso. Então, se pudessem fazer um pequeno estudo, um alerta com as cobras identificadas e, no caso da pessoa ser picada por uma, porque uma cobra é até relativamente pequeno e não se justifica assim tanto os medos, não é? Porque há animais muito maiores e constituem muito mais perigo. E então, sendo a cobra um animal relativamente inofensivo, e as pessoas têm muita tendência para matá-las, então se calhar seria bom que fosse feito um levantamento, de facto, das cobras que são perigosas, para as pessoas saberem identificá-las e saberem poderem andar na natureza descansadas e sem aquele medo que caracteriza uma cobra. Porque se a maior parte não são venenosas, não constituem qualquer perigo, assim como uma, por exemplo, uma vespa asiática, se calhar constitui muito mais perigosidade do que uma cobra, se calhar se as pessoas conhecessem as crianças e os adultos, ou seja, todos, seria interessante. Deixo esse desafio aqui aos biólogos. Obrigada e parabéns pela iniciativa. Obrigado.
1: Enquanto respondo, até pode ver aqui um livrinho infantil que a Daniela escreveu e que é uma das nossas ferramentas de educação ambiental sobre cobras. Pode espreitar, temos aí à venda. E, de facto, é um grupo difícil de trabalhar. Há em Portugal já bastantes iniciativas, por exemplo, a Cobras de Portugal, da Davina Falcão, que é uma bióloga e ilustradora, tem um trabalho muito largo nessa área da divulgação das cobras. E, de facto, no nosso trabalho, é um dos grupos que menos usamos, por exemplo, para devoluções à natureza. porque ingressam poucas cobras, não é? Mas aquelas que ingressam, nós aproveitamos ao máximo, precisamente para isso, para conseguir que as crianças também devolvam à natureza uma cobra e que ganhem desde pequenino o respeito e a perda de eventuais medos em relação a esse grupo. Os mais difíceis são claramente os mais velhos e os mais idosos. E essa história que aí está retrata a relação entre um agricultor, a sua sachola e uma cobra. E todas as consequências que derivam do facto de, normalmente, quando alguém vê uma cobra, matá-la em vez de apreciar o facto dela estar lá a trabalhar de graça para nós. É de facto um dos temas que trabalhamos na educação ambiental. A Daniela tem várias abordagens relacionadas com cobras também. Em Portugal há 10 cobras, 4 delas têm veneno, mas só 2 é que nos poderiam injetar esse veneno, que são as víboras. E aqui na região só uma, que é a víbora cornuda. Ou seja, de todas, resume-se apenas uma, que ainda por cima não é muito comum, e encontramos uma na altura, naquela expedição, e ficou também marcada essa observação, na altura a primeira, para mim, de víbora, na Serra da Estrela, e há várias no Corral do Negro. Espera, e então há de facto uma, uma relação difícil com a sociedade, porque não valoriza o papel ecológico da maior parte das cobras, que é serem auxiliares agrícolas. Isso é de facto uma luta que ainda está por travar, por isso obrigado pelo repto. Questões finais, dúvidas, contributos? Estamos quase no encerramento. Exatamente, Helena, obrigado.
18: Já agora, sou Helena Raposeira, também estive no Servas em 2008. E o meu trabalho na altura era um estágio que ia começar, e o meu trabalho era desenvolver um plano de enriquecimento ambiental das aulas, e desenvolvê-lo e implementá-lo com a ajuda dos meus colegas, claro. Foi uma experiência bastante interessante, para além de todas as aventuras que nós passámos, foi construir, arranjar material para construir todas as infraestruturas, mas também aprender com os animais quais eram as preferências deles. E eu lembro-me, foi bastante interessante, e aprendi imenso que nós podemos recolher muita informação através dos animais. E houve uma situação, nós tínhamos várias fases de enriquecimento ambiental e alimentar, e numa das aulas nós tínhamos umas corujas das torres, lá, uma série delas, já não me lembro, umas 10, ou isso. E foi interessante, nós estávamos já na fase final a tentar treiná-las para caçarem sozinhas, para poderem depois ir à vida delas. E foi bastante interessante, nós tínhamos indivíduos adultos e juvenis, e na altura conseguimos um apoio de uma empresa de videovigilância, montámos um sistema de videovigilância para conseguir perceber como é que elas se comportavam e qual é que era a melhor estratégia para adotar a elas. E foi uma situação bastante engraçada, já falaste muitas vezes, também noutras situações. Descobrimos que havia, ou seja, também há sentimentos entre os animais, e descobrimos que os adultos conseguiam adotar as crias, mesmo não havendo ali uma relação parental próxima, e foi interessante também aprender, pronto, um bocadinho com os... E alimentavam-se, ou seja, caçavam os animais vivos e davam alimento às crias. Pronto.
1: E de facto, essa época foi muito interessante, porque havia muitos estagiários muito conhecedores, como era o caso da Helena do Pedro, do André e da Lúcia. Foi uma época muito boa e muito enriquecedora para os Servas, e que muitas das metodologias criadas com base nos vossos trabalhos perduraram nas nossas metodologias, por isso foi uma época muito rica para os Servas. E o conhecimento que se ganha observando os animais, tanto lá como depois de os libertarmos, é decisivo. Eu, se calhar, até se não houver mais nenhum braço levantado, até terminava com esta história, assim mais em remate, porque também vamos terminar agora, para cumprir o horário, que é aquilo que os animais nos ensinam, e até, se calhar, regresso à pergunta que tinha feito sobre qual é que é a sensação que um animal tem depois de ser libertado, não é? Isso nós nunca vamos saber. Podemos é agora saber o que é que ele faz depois de ser libertado. E temos um caso recente de um milhafre real, que é neste momento o nosso recordista de permanência no Servas. Teve 5 anos e meio em recuperação, e foi libertado, marcado com emissor GPS, e está agora no norte da Alemanha. Portanto, a nossa dúvida inicial era como é que um bicho que esteve 5 anos e meio em recuperação vai reagir quando estiver cá fora, novamente, não é? E, além disso, era um animal que tinha sobrevivido, e a Maria pode depois dar algum contributo adicional, porque ajudou bastante a recuperá-lo nesta reta final. Era um indivíduo eletrocutado, que tinha perdido uma parte da ponta da asa. Nós tínhamos dado como perdido, por causa da lesão que tinha e da impossibilidade de ter aqueles dígitos funcionais. Ele mudou as penas, elas vinham tortas, sangrantes, partiam novamente, e foi por isso que demorou tanto tempo a recuperação. E chegou um momento, agora ao fim de 5 anos, em que ele começou a dar sinais que reorganizou a estrutura da ponta da asa. E no meio dos outros todos parecia que já estava a voar bastante bem. E a Maria há um dia que me disse: eu acho que este bicho está bem. E eu, já tinha esquecido desse bicho, claramente, não é? Ou seja, esse bicho já estava aí a fazer companhia aos outros, que é o que ficam a fazer os irrecuperáveis. Mas é verdade que realmente ele estava a dar sinais interessantes. Então, pedimos a colegas, neste caso o Alfonso Godino, da AMOS, que marca animais há muitos anos e que tinha emissores de GPS para essa espécie, marcou o animal, ele foi libertado aqui no final de fevereiro, num workshop que fizemos aqui, a 30ª edição do workshop de recuperação, que também tem sido uma marca importante do trabalho do Servas. Libertamos o animal e ele fez a sua viagem habitual, sempre curta, nos primeiros dias, que é o que sabemos que eles fazem depois de serem libertados. Começou a ir para o lado litoral, começou a fazer deslocações para o lado, carregá-lo de sal, nelas, e já nos estava a parecer um bocadinho perigoso. Não é um habitat muito óbvio para milhares real, o normal é eles irem para a zona

0: várias zonas agrícolas de produção de gado, ou seja, zonas que ele provavelmente já conhecia, e foi direto a esses sítios porque já os conhecia, e a memória dele permitiu isso. Ou seja, a nossa interpretação dos dados é que ele conhecia suficientemente bem o território para ir ver se ainda estava como ele o conhecia, e só depois de uns dias, eventualmente, em alimentação, é que começou a migração. Quando começou a migração, foi direto, direitinho, até o norte de Espanha, cruzou França e foi para o norte da Alemanha. Sem duas das penas, da ponta da asa, e após 5 anos e meio de recuperação. Portanto, é este tipo de informações que estes bichos nos dão também depois de os seguirmos, quando isso é possível, e que nos faz também depois acreditar ainda mais que este trabalho funciona. Nem sempre, não fazemos milagres, obviamente, e fazemos muitas asneiras também, e muitos erros, mas é em cima desses também que nos vamos tentando ir aperfeiçoando. Portanto, esta é a história que eu deixo assim de remate final. Muito obrigado a todos, porque acho que foi um contributo muito interessante, coletivo. Obrigado à rádio por ter também divulgado ainda mais esta iniciativa. Muito obrigado a quem veio de longe especialmente para esta atividade, e é com muito gosto que estamos aqui hoje. Obrigado à Romaria, e deixo também o remate final para o João, porque acho que é um momento que faz parte deste evento.
1: Obrigado, Ricardo. Não queria deixar de reforçar que a Romaria Cultural é um festival de artes, mas é um evento cultural multidisciplinar, e a fauna faz parte da cultura. Não podemos nunca esquecer-nos disso. Não é por acaso que o Cervas está tão perto de nós e acrescenta, empresta à nossa programação atividades cada vez mais ricas. E tudo é mais fácil quando partilhamos com a família do Ricardo os mesmos gostos musicais, também há que dizer isto. Nós falamos de bandas muito cedo no ano. E, portanto, entre uma coisa e outra, é aqui mais um exemplo de que há aqui um pensamento orgânico da programação, uma articulação de públicos cuidada, e, invariavelmente, nós vemos que os artistas levam daqui uma experiência muito intensa quando se juntam às Cervas e têm a oportunidade de envolver, por exemplo, uma Coruja à Natureza. Também tentamos trabalhar esses momentos de forma cuidada, com ritmos lentos, porque Gouveia é uma cidade bonita e também tem que haver espaço para pausar, falar, desfrutar. E é esta a lógica que nós vemos que o Cervas tem na sua programação e nas suas iniciativas ao longo do ano, e que nós tentamos também aplicar. Portanto, a identidade da Romaria Cultural e a identidade do Cervas são muito semelhantes e são quase a mesma nestes dias. É pelo menos essa a forma como eu vejo, e, portanto, implicitamente está aqui o agradecimento. Obrigado. Já agora dizer também que a programação da Romaria Cultural continua. Temos um concerto agora aqui bem ao lado, aqui mesmo ao lado na Igreja da Misericórdia. Para os mais resistentes nesta tarde quente, convidamos a subirem a seguir ao Mirante do Paixotão, onde partilharemos uma merenda comunitária e teremos um concerto de jazz de um projeto da região, do Rui Monteiro. Para acabar, teremos ainda um sunset junto à árvore que gostamos de chamar nossa, aquela tília que está no Mirante do Paixotão. E, portanto, está quase a acabar, e como não podia deixar de ser, há no meio deste encadeamento de atividades uma devolução de uma ave à natureza, a maior do fim de semana. Parece que são duas, não é, Ricardo?
0: É isso. Fica aqui a...
1: Surpresa. Ok, obrigado por estarem aqui.
2: Obrigado a todos que estiveram presentes a participar nestes 20 anos, a conversar e a partilhar momentos únicos e vivências que todos aqueles que aqui estiveram fizeram o seu depoimento. A todos vocês, e também parabéns ao Cervas e à Associação Gorro Romaria Cultural pela parceria que tem com os Cervas, e que assim continua. E é muito importante que as memórias continuem a ser partilhadas, não é? E, sobretudo, o centro está a recolher fotografias, histórias e testemunhos com quem cruzou os caminhos com os Cervas através de um formulário online, não é assim, Ricardo? Portanto, ficam todos convidados para participar neste formulário e dizer que o apoio à conservação também é possível se acompanhar o trabalho contínuo do centro gerido pela Associação Aldeia através da página oficial dos Cervas, apadrinhar um animal selvagem. Formas de voluntariado também é muito importante, e proteger os nossos animais é também um ato de cidadania, porque quem não trata bem o animal também não pode tratar bem as pessoas. Obrigado, e é o remate final desta transmissão. A seguir vamos também transmitir então o concerto que vai ter lugar aqui na Igreja da Misericórdia. Fiquem connosco, vamos continuar a estar em direto na sua rádio Antena Livre, a rádio da nossa gente.

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Ora, muito bem, estamos então na reta final desta edição, a 12ª edição da Romaria Cultural. A Romaria Cultural que está quase a dizer o adeus de 2026. Dizer que vamos ainda transmitir o concerto que vai aqui acontecer na Igreja da Misericórdia. De facto, vai ser um momento também muito interessante de seguir, já que é o concerto, o único concerto que a Antena Livre vai estar a transmitir, com este concerto por parte de André Júlio Turquesa, que vai estar então aqui dentro de minutos, apenas a aguardar que o evento comece. Da minha parte, despeço-me, ficamos com o Diogo Ferreira e o António Ferreira nesta emissão. Continuação de uma ótima tarde e com certeza que vamos esperar estar presentes daqui a um ano para mais uma cobertura deste evento anual de 3 dias, um fim de semana sempre, o último fim de semana de julho. Lembramos que a Antena Livre tem estado sempre como parceira da Associação Gorro Maria Cultural. A todos vós, muito obrigado pela vossa atenção. A emissão segue com o António Ferreira e Diogo Ferreira. Boa tarde e o resto de bom domingo.

Vamos então acompanhar neste momento o concerto, o espetáculo dado também, que está a decorrer na Igreja da Misericórdia, que é o André Júlio Turquesa, que está já a atuar.

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0: Obrigado. Olá a todos. Obrigado por estarem aqui. Isto vai aqui uma bela romaria. Eu vim na sexta-feira, portanto, está a ser intenso. Vou dar o meu melhor, até porque descobri agora que há um rapaz que veio de propósito de Queluz para me ver. Por isso está aqui uma responsabilidade grande em portagens e gasolina. Próximo, este tema que acabei de vos cantar chama-se O Terapeuta e é do meu... Vou abrir aqui o baú do meu último disco, que se chama Disco de Reclamações. Esta caixinha guardo aqui um para aquele rapaz que eu conheço. E chama-se O Terapeuta. E agora vou tocar o Agitador. Obrigado.
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0: Todos estes temas pertencem ao disco de reclamações. E o próximo chama-se
1: A Fórmula.

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0: Muito obrigado. Obrigado.
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0: Próximo tema é do meu... no último disco, que se chama Orgónio, e chama-se Dança da Espiral. Yeah.

0: Obrigado.
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Cantar um tema do meu anterior disco, o Orgónio. Eu sou de natural de Vila do Conde, uma terra no norte do país, acima do Porto, junto à praia. E há uma pessoa que provavelmente vocês conhecem, que é um escritor bastante conhecido português, o Walter Ugemein, e ele vive lá e por essa razão de partilharmos o mesmo café há muitos anos, somos amigos nessa qualidade de amigos de café. Pronto, ele conhece-me perfeitamente e um dia, quando eu estava para fazer este disco, ele propôs-me um poema, propôs-me musicar um poema que ele escreveu, que é um poema que fala sobre a nossa terra, Vila do Conde, de forma indireta. E

É um poema que fala sobre uma realidade bastante óbvia daquela terra, cultural, que é a vida de pescadores, né? E de haver uma estatística, uma percentagem muito grande de pescadores que vão e não voltam. E isso tornou-se um hábito da terra, né? De que há pescadores que não voltam.

0: Estamos bem.
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0: Vou cantar então um tema aqui do meu anterior disco também, do Argonia. Um tema em inglês. Nesse disco ainda tinha assim umas canções noutras línguas. Também tenho umas canções em francês.

0: que sí.
1: Wings, your hidden wings.
0: Porra.
1: Peço perdão, isto é considerado. Ainda não é bem um palavrão o que eu disse, pois não?

0: Muito obrigado. Esta chamava-se A Porta. E a última, em inglês, era Release the Fire. Vou terminar com uma canção que não me pertence, mas que eu gosto muito de a cantar em jeito de despedida e também de reflexão para o futuro.
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0: Uma cabulazita, caso às vezes.

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Não posso esquecer de dizer que este tema é do José Mário Branco. Muito obrigado, espero que tenham apreciado este momento. Eu gostei muito de partilhar estas canções com vocês aqui neste lugar. Já tive a oportunidade de tocar assim em igrejas ou capelas e é sempre especial. Também pela questão acústica, não é? Sejamos honestos, mas também pela energia. E obrigado. Tenho aqui uns CDs, se estiverem interessados. E obrigado e até já. Há mais coisas a acontecer por aí. E eu também estarei por aí até ao final do dia. Por isso, qualquer coisa, devemos aí uma água das pedras. Até já.

Ora, novamente, boa tarde. Estamos de regresso depois deste que foi o concerto de André Júlio Turquesa, aqui também na Igreja da Misericórdia em Gouveia, também englobado e inserido também nesta Gourmaria Cultural 2026. A Gourmaria vai continuar agora redirecionada para o Mirante do Paixotão, onde se vai processar também a devolução de uma ave à natureza e também uma merenda comunitária. E depois, pelas 18h30, irá atuar Rui Monteiro Trio e, uma hora mais tarde, às 19h30, será um sunset com o DJ The Gum. Por agora é tudo, por hoje é tudo. Voltaremos no próximo ano, se Deus quiser, para mais uma cobertura desta Gourmaria Cultural. Até lá, votos de um excelente fim de semana para todos e... Da minha parte também é tudo. Despedem-se o Diogo Ferreira, também eu, António Ferreira, também o José Carvalho e também toda a equipa que esteve envolvida nas transmissões da Gourmaria. Para todos, continuação de um ótimo domingo. Boa tarde, até sempre. Foi um gosto.

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11: Bem-vindos, estas são as notícias na Antena Livre. A circulação em todas as faixas do IP3 já está reaberta ao trânsito após o corte realizado na passada segunda-feira na zona de Penacova. Na sequência do derrame de resina no pavimento, afirmou a Infraestruturas de Portugal. Depois do IP3 ter sido reaberto no sentido Viseu-Coimbra, na quinta-feira, a circulação rodoviária no sentido inverso foi retomada, disse a IP, em nota de imprensa enviada à agência Lusa. O corte entre o nó de Miro e o nó de Penacova, no distrito de Coimbra, figurava desde segunda-feira, na sequência do derrame de resina transportada por um veículo pesado naquele troço do IP3. Na quinta-feira tinha sido reaberto o trânsito no sentido Viseu-Coimbra, na sequência dos trabalhos de limpeza e das avaliações técnicas realizadas após o derrame de resina ocorrido. Na altura mantinha-se a necessidade de manter o corte no sentido inverso, onde ainda estavam em curso intervenções para assegurar a reposição integral das condições de segurança e circulação. O derrame de resina no itinerário principal 3, entre o nó de Miro no concelho de Penacova e o nó de Penacova, provocou uma contaminação significativa da camada de desgaste, comprometendo as características da aderência e de condições de segurança da infraestrutura, explicou a IP. Face às dimensões dos danos no pavimento, concluiu-se que não bastava a remoção da resina para repor as condições de segurança da circulação naquele troço, sendo necessária a substituição da camada superficial do pavimento nas zonas afetadas, acrescentou. Na altura, em resposta à Lusa, a IP afirmou que a empresa proprietária do veículo, que derramou resina no pavimento, manifestou disponibilidade para assumir os custos inerentes à reposição das condições de circulação. O município de Ceia vai recriar, no próximo dia 1 de agosto, parte do percurso da expedição científica à Serra da Estrela de 1881, considerado um dos momentos mais marcantes da investigação científica realizada em Portugal sobre a montanha. A iniciativa designada Passeio Expedicionário à Serra da Estrela e subordinada ao tema Vamos à Lagoa Comprida propõe uma caminhada interpretativa de cerca de 8 km pelos locais estudados pelos investigadores que integraram a exposição organizada pela Sociedade da Geografia de Lisboa há 145 anos. Com partida às 9:30 da manhã, junto ao ponto de vendas da Lagoa Comprida, o percurso circular passa pelo Lagoacho das Favas, Charcas, Covão dos Conchos, também Lagoa Redonda, Lagoa Seca e Covão do Forno. Ao longo da caminhada, os participantes serão acompanhados por técnicos do CISO, Centro de Interpretação da Serra da Estrela, e pela historiadora Helena Gonçalves Pinto, que recordará episódios, curiosidades e também os principais resultados da expedição de 1881. Organizada por investigadores e académicos, a expedição científica à Serra da Estrela constituiu um marco na história da ciência em Portugal ao promover um levantamento inédito das características naturais e humanas da montanha. Os trabalhos estão realizados abrangeram como áreas como a geografia, climatologia, orografia, antropologia, etnografia, arqueologia e medicina, deixando um legado que continua a servir de referência para o estudo da Serra da Estrela. A participação no passeio permite revisitar este património científico através de um percurso pelos locais observados pelos expedicionários, associando a descoberta da paisagem ao conhecimento da história da investigação realizada na Serra. No Conselho de Gouveia, a requalificação da antiga Escola Primária de Figueiró da Serra continua em curso, no âmbito da empreitada Espaços de Coworking, edifícios de serviços de Folgozinho e antiga Escola Primária de Figueiró da Serra, que pretende dotar o Conselho de novas infraestruturas dedicadas ao empreendedorismo e ao trabalho colaborativo. Ora, a intervenção prevê a recuperação integral do antigo edifício escolar, que será adaptado para funcionar como um espaço de coworking, disponibilizando condições modernas e funcionais para acolher profissionais independentes, empreendedores, empresas e projetos colaborativos. Com esta obra, pretende-se preservar um edifício com valor histórico e patrimonial, conferindo-lhe uma nova utilização compatível com as necessidades atuais. O futuro espaço procurará promover inovação, incentivar a criação de novas oportunidades de negócio e contribuir para a dinamização económica e social da freguesia. A reabilitação da antiga escola insere-se numa estratégia de valorização do património edificado e de revitalização do território, procurando criar respostas que favoreçam a fixação de pessoas e o desenvolvimento de iniciativas locais. Após a conclusão dos trabalhos, Figueiró da Serra passará a dispor de um novo espaço vocacionado para o trabalho partilhado, reforçando a rede de equipamentos de apoio à atividade económica e ao desenvolvimento das freguesias do concelho.
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0: Bom fim de semana, cá estamos nós então para mais 3 horas de rádio. A partir de agora, a boa disposição está garantida, porque aqui a má disposição não entra. Bora lá então para mais uma emissão de domingo à tarde. Boa viagem, bom final de tarde, início de noite. Um bom trabalho se está a trabalhar como nós. Se está de férias, olhe umas ótimas férias. Goste da melhor maneira, na companhia das melhores da região.
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0: Vila Nova de Paiva, está por lá o Carlos Santos.
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0: Castro Daira, Cátia Cardoso.
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0: Filipe Borges e António Ferreira, em Gouveia.
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0: Manuela Freire, em Pampilhosa da Serra.
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0: Moimenta da Beira, António Rocha.
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0: Castanheira de Pera, Manuela Freire.
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0: Em Viseu, Sandrina Alves.
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0: António Santos, na Clube da Meda. Cá estamos nós, então, para mais uma grande emissão. Em estúdio está por cá, como sempre, o José Luís Dias, Idália Matos, Beto Saraiva. É a última emissão do mês de julho. Estamos a 26. Divirta-se e refresque-se connosco.
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0: E agora, avançamos com a primeira. Pertence a Rui Porto. É tudo mentira. Rigoroso exclusivo, brinco ou baila. Já trago o cartaz de festas.

0: Rui Porto é tudo mentira. E agora vamos avançar com mais música por cá.
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0: Saudades de ter saudades. É romana. Avança a emissão. Bom fim de semana, bom trabalho, boas férias. Obrigado por estar connosco.

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1: Sem dúvidas, até às 22. Agora, vem bailar comigo. Sons do Minho. Foram as três primeiras que coloriram o seu rádio. Bons momentos ainda por cá. Divirtam-se. Bebem este refresco musical.

0: Ora, só chegou agora até nós, já perdeu Sons de Minho, Rui Porto e Romana. Vale a pena chegar sempre às 7, está bem? Vamos até às 22 horas, a emissão regional, domingo à tarde. Como sempre, nas melhores rádios da região.
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0: Aí está o cartaz de festas.
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0: Aproveite as sugestões e divirta-se. Avançamos na emissão de 26 de julho.
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0: Paixão Sertaneja já a seguir. Estreia musical e a música da década de 80. Coisas boas para escutar nesta primeira parte.
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0: Aí está Eddie Brito e Samuel. Não vai ter despedida. É a primeira a cobrir o rádio.

0: Leo Leandro e o Baile da Sardinha. Ouvimos também a de Brito Samuel. Não vai ter despedida.
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0: Todos nós cometemos pecados, mas acho que pecado de amor tem perdão. Faz parte do DVD ao vivo de Leonardo. É para ouvir agora esta grande canção de amor. E pecar por amor, peca à vontade. O coração aguenta. Aí vai embora.
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0: Ora, esta faz parte do Cabaré 2 e não do DVD de Leonardo, como havia dito. O tema chama-se Pecado de Amor, Bruno Marrone e Leonardo. Que grande canção!
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0: Legal. Meu coração está com saudades de você, Miguel Araújo.

0: Miguel Araújo, meu coração está com saudades de você. Ouvimos também Pecado de Amor, de Leonardo e Bruno Marrone, do projeto Cabaré 2. E agora, a altura de recordar o bom sertanejo.
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0: E vamos viajar até 1988 para escutar o José Augusto. Coisinha Estúpida. Uma belíssima canção para recordar no sertanejo.

0: Augusto, Coisinha Estúpida, tema de 1988. Temos mais sertanejos de hoje a 8.
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0: Algumas sugestões para se divertir nas noites de verão.
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0: É a emissão de 26 de julho. Vamos até às 22 horas. Daqui a pouco a música da década de 80. Para já.
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0: Henrique e Miguel. Vou beber, beber. É a primeira de três estreias. Vamos lá.

Henrique e Miguel, beber, beber. E agora vamos gritar ao mundo. É a nova de Leandro. Chama-se Vou Gritar ao Mundo. É mais uma estreia no seu domingo à tarde. As novidades musicais, sempre por cá, em primeiro lugar.

visitar ao mundo. E a fechar a sequência de estreias, aí está a Tradição de Ouro e Pica. Esta é para o bailarico. Bora lá.

0: Tradição de ouro e pica. Vou gritar ao mundo, Leandro. E abrimos a sequência de estreias com Henrique Miguel. Beber, beber. Foram as novidades desta semana.
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0: Década de 80 em destaque já a seguir.
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0: E as mais fresquinhas estão por cá. Divirtam-se. Uma ótima viagem, se for caso, um bom trabalho. É sempre bom passar canções que nunca perdem o prazo de validade.

In Hermes Silavi. Otoan fecha a sequência de três seguidas nas da década de 80. Segunda parte. Memórias do Ouro Português, música da Beira, silêncio que se vai cantar o fado e abrimos com Entre Nós e o Ouvinte. Agora, o Disco Sounds.

0: Na fechar as da década de 80 e simultaneamente a primeira parte do seu Domingo à Tarde.
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0: Uma pausa para comerciais, eu volto logo a seguir. Para já entrego a emissão a Manuela Freire, na Castanheira de Pera e Pampilhosa da Serra, Cátia Cardoso em Castro Daire, Sandrina Alves em Viseu, António Rocha, Moventa da Beira, Filipe Borges e António Ferreira em Gouveia, Carlos Santos em Vila Nova de Paiva e o António Santos na Meda.
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0: Não saia desse lado, até já.
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0: Para continuar esta emissão, cá estamos depois dos comerciais para lhe fazer companhia até às 22 horas. É bom dar-lhe música, passar o que você gosta e estarmos juntos todos os domingos no final do fim de semana, final do seu domingo. Muito obrigado pela sua companhia, gente que já nos escuta há muito tempo e faz gosto em nos fazer companhia. Então venha daí, escuta a emissão em FM, nas rádios que estão connosco, e pode nos ouvir também através do site de cada uma delas, em qualquer parte do mundo. É sempre bom estar por cá. Obrigado pela sua companhia.
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0: Na Meda, o António Santos. José Luís Dias e Dália Matos Batsaraiva, por cá também a assistir a emissão. Esta é a segunda parte para 26 de julho. É a última emissão do mês. Venha daí comigo, divirta-se, boa viagem, bom final de fim de semana.
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0: Ora, vamos lá então avançar.
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0: Entre nós e o ouvinte, já a seguir, depois temos música da Beira, Memórias de Ouro e fechamos a emissão a cantar o fado.
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0: Uma boa audição para si, onde quer que nos sinta nesse. E não perca, fitada da emissão de hoje.
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0: Atreva-se também a participar. A habitual linha telefónica vai ficar disponível a partir de agora. Tome nota do número de telefone e é o único número de telefone que pode utilizar para participar connosco. 933454994. Repito, 933454994. Pode gravar a mensagem no voicemail, pode participar por SMS, através do WhatsApp, mensagem de áudio e mensagem de texto. Novamente o número do telefone, 933454994. Pode utilizar também a rede social Facebook, procure Paulo Saraiva, locutor de rádio, e envie a mensagem para o meu mensageiro. Vamos lá participar agora, e eu passo de hoje a 8, as 15 canções mais pedidas. Quanto às mensagens, essas passam todas, está garantido. Entre nós e o ouvinte, o que você gosta, passa por aqui. Não vamos perder mais tempo. Vamos para já dar os parabéns a quem esteve de parabéns na semana de 20 a 26 de julho. Vem por aí os aniversariantes da semana.
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0: E a cantar os parabéns, Marante, no dia dos teus anos. Vou chamar a atenção da Piedade Formoso Paredes da Beira, portanto felicitar o marido Samuel, que esteve de parabéns no passado dia 22. Um grande beijinho, muitos parabéns, que esta data a repita por muitos longos anos e que tudo de bom esta vida lhe traga. São os votos da esposa Piedade e de toda a família. Elina de Lobão da Beira Tondela, portanto felicitar o marido Manuel Leitão, que esteve de parabéns no passado dia 22. Um grande beijinho, muitos parabéns, que esta data a repita por muitos longos anos e que tudo de bom esta vida lhe traga, com muita sorte, paz, amor e muitas felicidades. São os votos da esposa, da filha Isabel e do filho António e de toda a família. Então, para todo o auditório que esteve de parabéns na semana de 20 a 26 de julho, fica a voz do Marante. Dia dos teus anos. Parabéns para todos.

0: Barante, no dia dos teus anos, tema que passou por cá em jeito de prenda de anos para quem esteve de parabéns na semana de 20 a 26 de julho. Tem alguém a fazer anos na próxima semana? Então tem que lhes dar os parabéns agora. E eu de hoje a 8 cá estou para passar a sua mensagem.
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0: Obviamente que sim, é só pedir durante a hora do programa. Musicalmente, avançamos com o Marco Paulo, Nossa Senhora, a pedido da Dona Undina, que nos escuta em Alvite. Deseja dedicar para toda a família, para todas as suas amizades, em especial para a Rosarinho de Lamego, para a Hilda Teixeira de Balfigueira, para a Maria da Conceição, para a Aldete de Arcas, para a Liliana, para a Idália Matos, para todo o auditório, para a equipa das rádios que emitem a emissão. Uma excelente noite, beijinhos e abraços e uma boa semana. Marco Paulo, Nossa Senhora.

Marco Paulo, Nossa Senhora. Música agora do Scalema, Amar pela Metade. É uma sugestão do Paulo Garcia de Coimbra. Desejos dedicados para toda a família, em especial para a mãe Lola, com muito amor e um grande beijo. Para toda a família Garcia, para todo o auditório, para o Brinco Baile, para o Pedro Carvalho e pais em Urzelho Miranda do Corvo, para a equipa das rádios que emitem emissão, com uma excelente noite e uma boa semana. Scalema, Amar.

0: Tamo Maia.
1: Os Calema Amar pela Metade. Avançamos agora com The Kelly Family. É um pedido da Fátima Marques, que nos escuta no Luxemburgo. Deseja dedicar para toda a família, em especial para o marido, para os filhotes, para todas as suas amizades, para todo o auditório, para a equipa das rádios que emitem a emissão, equipa do programa, com um grande beijinho e uma ótima semana para todos. The Kelly Family.

0: Kelly Family, a dar o ar da sua graça por cá no Entre Nós e o Ouvinte. Luís Manuel, sexta-feira à noite, e é um pedido da Lola das Ambulâncias, que nos escuta em Coimbra, deseja dedicar para toda a família, em especial para os filhos, para as noras, para o neto, para os benfiquistas, auditório, equipa da emissão e brinco ao baile, com muitos beijinhos. Luís Manuel.
1: Sim.

Luís Manuel, sexta-feira à noite. Agora Pedro Barroso, Menina dos Olhos de Água. E é uma sugestão de Jorge Gonçalves, Juncal do Campo, Castelo Branco. Deseja dedicar para toda a família, em especial para a esposa Gabriela, para o filho. Benfiquistas, brinco ao baile para todo o auditório, para a equipa das rádios que emitem a emissão, com uma boa noite e uma ótima semana. Fica para ouvir Pedro Barroso, Menina dos Olhos.

uma das melhores canções do grande Pedro Barroso, Menina dos Olhos de Água. Pode participar através do WhatsApp, através de SMS 933454994. Peça agora, eu passo de hoje a 8. Avançamos com o Padre José Luís Borga, Pai Nosso, e é um pedido da Andréa Abrantes Fogueira Sangalhos Aveiro. Deseja dedicar para toda a sua família, em especial para o Pai Carlos, para a Mãe Fátima, para a Amiga Maria, para a Fátima Marques Valência, para a Cristel Seixas e família, para o Benjamin e família, para todo o auditório, para a equipa das rádios que emitem a emissão e em especial para o seu grande amor Luís Carlos, com muito amor, carinho e um grande beijinho. Ficamos com o Padre José Luís Borga, Pai Nosso, para ouvir agora.

0: Aí está o Padre José Luís Borga com o Pai Nosso. Vamos a participar de hoje a 8, cá estou, para passar a sua preferência.
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0: Obviamente que sim, passamos sempre as 15 mais pedidas e todas as dedicatórias passam nas melhores rádios.
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0: Ora, vamos lá avançar na emissão de 26 de julho. Vamos até às 22.
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0: E é tão bom estar por cá na sua companhia. Boa viagem, bom final de fim de semana. Obrigado por estar desse lado. Musicalmente, avançamos com Sérgio Godinho e o Fado Gago. Vou chamar a atenção da dona Hilda Teixeira, em Val Figueira, Taboaço. Pretende dedicar para toda a sua família, para a dona Undina e dona Irundina, em Alvito, para a Rosarinha em Lamego, para a Piedade Formosa e para a Tabeira, para todas as suas amizades em Momento da Tabeira, para todo o auditório, com muitos beijos e uma boa semana. Sérgio Godinho para ouvir e o Fado Gago.
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1: Espetacular, tema de Sérgio Godinho. E agora trago um lenço a dizer adeus, Frei Armando da Câmara. Elina de Lobão da Beira Tondela deseja dedicar para toda a sua família, para as sobrinhas em França, para a amiga Maria em Orém, para todo o auditório, para a equipa do programa, com uma excelente noite e muitos bem.

Freierman da Câmara em Olhense a dizer adeus. Agora brinco ao baile, sou uma bomba. É um pedido do Benjamin Lino de Negócio da Moimenta da Beira. Deseja dedicar para a esposa Floribela, com muito amor e um grande beijinho, para todas as suas amizades, em especial para a Cristel Seixas, que se encontra na França a passar férias, também para a Andréa Brandes Figueira Sangalhos Aveiro, para todas as suas amizades, para todo o auditório, para a equipa da emissão. Uma boa noite e uma boa semana.

Cobal, sou uma bomba. Brinco Cobal, que hoje vai estar no Zambujal Cantanhete. Apareça por lá. Avançamos com Némanos, Nha Preta. E é um pedido que nos chega por parte da Cristel Seixas, que nos escuta a passar férias em França. Portanto, dedicar ao pai Carlos, à mãe Custódia, ao mano Cristófa, à mana Nicole, para o Ângelo, esposa em longa, para as primas, para a Andréa Brandes Figueira Sagalhos Albeiro, para o Benjamin Lindo de Nagosa, esposa Floribela, para todo o auditório, para a equipa do programa, com muitos beijinhos.

Na Preta, esta música nova dos Némanos. E agora, Zamar, o Manhão do Beijo. É um pedido da Piedade Formoso Paredes da Beira. Desejo dedicar para toda a família, para os filhos, para o marido, para o neto Mateus, para a Nora Ana, para todo o auditório, para todas as suas amizades. Com um grande beijo e uma ótima noite para todos. Zamar.

Zamar e o Meinão do Beijo. Vamos lá participar através do WhatsApp, através de SMS 933454994, 933454994. Se quiser participar também através do Facebook, é só procurar Paulo Saraiva, locutor de rádio, e faça-me chegar a mensagem no meu Messenger. Vamos lá então participar de hoje a 8, cá estou para passar. João Ferreira Rosa, Embuçado, para ouvir já a seguir, e é uma sugestão do Orlando Henriques de Lomba Erganil. Deseja de cá para toda a família, em especial para a esposa, para os filhos, para a nora, para a neta, para os benfiquistas, para todo o auditório. Que uma boa noite.

0: João Ferreira Rosa e o Embuçado. Vamos para comerciais, nós já voltamos.
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0: E vamos avançar na emissão última do mês de julho. Estamos a 26. Vem por aí a Paula Fernandes, Eu Sem Você. E é um pedido da Cristina Souza, que nos escuta em Carregal do Sal. Deseja dedicar para todas as suas amizades, em especial para o namorado, com muito amor e um grande beijo.

Paula Fernandes, eu sem você. E agora, Filhos da Torre, Juro que te amo, e é um pedido da Conceição Santos de Oliveira do Sul, São Pedro do Sul. Desejo de cá para toda a família, para todas as suas amizades, para todo o auditório, para a equipa da emissão, com muitos beijinhos, uma boa noite e uma ótima semana. Ficamos então com os Filhos da Torre e Juro que te amo.

0: Continuar a participar até às 22 horas e de hoje a 8, prometo que passa a sua dedicatória.
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0: É só participar e de hoje a 8 tenho gosto em passar a sua música. Ponto final, Entre Nós e o Ouvinte.
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0: Ora, já a seguir temos música da Beira, depois Memórias de Ouro em Português e fechamos a cantar o fado. Tudo para ouvir nesta emissão de 26 de julho.
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0: Aí está a música que se faz por cá.
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0: E vamos até Sepões, Viseu, para escutar Miro Carvalho e Joana Gomes. Portugal no coração. É para ouvir agora, na música da Beira, deste último domingo do mês de julho. Vamos lá então com Miro Carvalho para ouvir.

Ora, aí está Portugal do Coração, Miro Carvalho e Joana Gomes de Sepões Viseu. Agora vamos até Mortágua para escutar a Magda Sofia. Raiz da minha essência. Vamos lá, Magda. É assim que se canta na nossa região.

Magda Sofia, raiz da minha essência. E agora, Star Music é de Taboaço, meu grande amigo Irmesildo Soares. E ele continua a fazer grande faturamento com este licor milagroso. Tenho que lhe comprar algo.

0: Carvalho e Joana Gomes, Portugal no coração, essência, raiz da minha essência, de Magda Sofia, e licor que levanta ao pau com Star Music.
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0: Já a seguir, grandes recordações em português. São as memórias.
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0: Ora, estão as memórias deste 26 de julho.
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0: E trago um dos temas mais emblemáticos do grande Clemente. Amor é meu. É a primeira para recordar nas memórias. Divirtam-se. E recorde comigo grandes sons de outros tempos.

Lamento, amor é meu. E agora vamos até o ano de 1992. Desejos coloridos. É Cândida Branca Flor, para recordar-se.

desejos coloridos da Cândida Branca Flor, Clemente Amor é Mio. E agora, a última, sempre vinda do outro lado do Atlântico. É o português com sotaque. Fafá de Belém, conversa bonita. Para recordar por cá, no final das memórias, deste 26 de julho.

0: Fafá de Belém, conversa bonita.
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0: Há mais de hoje a 8, fechamos a emissão, como sempre, a cantar o fado.
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0: E trago o grande António Pinto Bastos. A mais conhecida é a canção da Rosa Branca, mas eu trago a graça. É para ouvir agora.

0: António Pinto Bastos e a Graça. Um fado por cá sempre no fecho da emissão e sabe-se sempre tão bem.
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0: Filipe Borges e António Ferreira, Gouveia.
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0: José Luís Dias e Dália Matos, Mato Saraiva, a assistir à emissão. Ponto final da emissão deste último domingo do mês de julho, 26. Desejo-lhe uma continuação de uma ótima audição. Continuo sempre na companhia da sua rádio favorita. Eu volto de hoje a 8 às 7 para mais 3 horas por cá, bem animadas. Conto consigo. Beijinhos para elas, abraços para eles. Boa noite e até para a semana.
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16: Amigos e amigas da rádio, neste dia dos avós, uma pequena história. O sol de final de tarde batia na varanda daquela casa da aldeia, pintando tudo de dourado. Sentado na sua velha cadeira de baloiço, estava o avô António, de olhos semicerrados, saboreando o silêncio. Ao seu lado, no chão, o pequeno Lucas, de 9 anos, tentava prender a sua atenção. Avô, avô, chamou o menino, tocando nas mãos calejadas do velho. Estás a dormir? O avô sorriu, abrindo os olhos devagarinho, e respondeu com aquela voz pacífica que só os anos dão. Não, meu neto, estava só a viajar no tempo. Lucas olhou para ele, curioso, e perguntou: Avô, porquê é que tu andas sempre tão devagar? E porquê é que tens tantas linhas desenhadas na cara? O meu pai anda sempre a correr e não tem essas marcas. O avô António soltou uma gargalhada baixinho, puxou o neto para o seu colo e segurou-lhe as mãos pequenas e lisinhas. Olha bem para as minhas mãos, Lucas, e olha para o meu rosto. Essas linhas, a que chama rugas, não são marcas da velhice, são estradas. Cada uma delas conta uma história. Há caminhos de muitas lágrimas, de dias difíceis em que a terra não dava pão. Mas há também avenidas inteiras de alegria, como o dia em que o teu pai nasceu, ou o dia em que te peguei ao colo pela primeira vez. O menino passava o dedo pelas marcas no rosto do avô fascinado. O avô continuou: O teu pai corre porque o mundo dele assim o exige. Mas o meu papel aqui, Lucas, é ser o teu relógio de água. Os avós servem para lembrar ao mundo que as coisas mais bonitas da vida precisam de ter tempo para crescer. Uma árvore não dá frutos se não tiver raízes profundas escondidas debaixo da terra. Nós, os avós, somos essas raízes. Guardamos as memórias da família, os valores, a nossa fé. Se nos arrancarem, a árvore cai. Lucas ficou em silêncio por um instante, processando as palavras. Depois olhou nos olhos do avô e disse: Então, avô, eu quero ser os teus ramos. Quero crescer muito alto para mostrar ao mundo as histórias que me contas. E quando o pai estiver a correr muito, eu vou pedir-lhe para parar e vir sentar-se aqui conosco. O avô António não disse nada, apenas abraçou o neto com força, enquanto uma lágrima teimosa lhe corria por aquelas estradas no seu rosto. Ali, naquele abraço, entre o passado e o futuro, o tempo parou. E a vida, em toda a sua beleza, continuou. Hoje, neste dia dos avós, verificamos que os avós são os arquitetos do afeto. Nos seus rostos, desenhados pelas linhas do tempo, está escrita a história de quem já venceu muitas tempestades. Feliz dia para os avós e para os netos.
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4: Então, para si que nos sintoniza, muito boa noite, onde quer que esteja a sintonizar em toda a região norte, centro ou sul do país e também através da internet, bem haja por nos acompanhar em mais um domingo à noite quente. É verão, pois claro, estamos consigo na Antena Livre 89.6, Rádio Limite 89.0, onde a Livre FM 87.7 e 106, Rádio Moncorvo 95.9, Rádio Voz do Douro 99.4, Rádio Vinhais 100.5, Rádio Clube de Lamego 97 e 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

0: 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Chegamos para mais uma emissão na sua noite, o último domingo deste mês de junho, julho, aliás. Agosto praticamente já a seguir. Emissão da noite dos domingos.
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1: Ao domingo, aqui na sua rádio, com este seu amigo José Luís Dias e também a voz que nos lembra a todos quem somos. A Isabel Rosa. Sim, é ela que nos lembra a todos que somos todos
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Pois bem, mais um Mega Mix a iniciar a nossa emissão. É de 1986 também. Fizeram-se vários no mesmo ano, porque o sucesso era muito. São precisamente os da Max Mix. E vamos falar do 4. O 4 ultrapassou tudo o que era esperado e atingiu o recorde Guinness. Porque vendeu mais na primeira quinzena que um disco de Júlio Iglesias. A responsabilidade deste trabalho é de Tony Perret e José Maria Castellis. Já fizeram o 3 também. E aqui este vem numa caixa. É verdade, vem uma caixa. Dois slip pads, um para cada giradiscos. E um kit para colar as fitas magnéticas, para corte e colagem. Aliás, traz um livro mesmo, como fazer o teu próprio Mega Mix. É um kit completo. O livro que é mesmo escrito por Tony Perret e José Maria Castellis. Como curiosidade, e porque não conseguiram arranjar a licença para poder interpretar o Holiday Rap, eles próprios fizeram-no. E então na capa, o Tony Perret e José Maria Castellis estão numa telecadeira, daquelas que se utilizam nas estâncias de esqui, rodeados de neve. Ora bem, este é o primeiro que vai encerrar com uma mensagem gravada ao contrário. E nós conseguimos descodificá-la e vamos ouvi-la descodificada. Neste Mega Mix vamos ouvir Bruce and Bongo com dois dos seus êxitos, o Guile e o Hi-Ho, o incontornável USSR de Eddie Huntington, Easy Lady de Espanha, o Around My Dream de Silver Pozzoli, o Holiday Rap versão Tony Perret e José Maria Castellis, o Lady O de Paul Rain, Playboy de David Lyme, He's Number One de Fantasy, Dolce Vita de Christian Conde e Bad Dreams de

0: No Mega Mix não aparecem três temas, mas que aparecem no mix: o From You to Me, do Silver Panzoli, ainda You Can't Stop This Game, de Tokyo, e New York Rio Tokyo, dos Trio Rio. A maioria dos temas, mais uma vez, são de Italo Disco. Alguns deles foram produzidos na Espanha, levam a etiqueta Sabadell Sound. Bruce and Bongo são de produção alemã e caem na categoria de German Disco. Vamos agora, então, sem mais demoras, para o Max Mix 4. The Max Mix, mais um fantástico trabalho que abre a emissão de hoje dos
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1: Aí está ela, e em contrário, mas vamos descodificar.
0: Oye, pero que haces tirando o disco para atrás?
1: Pois, para sabermos a mensagem. É para sabermos a mensagem, pois claro. Max Mix 4 a dar início à emissão de hoje dos...
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1: E agora, maravilhosa voz que já desapareceu há alguns anos, num filme que, pelos vistos, não foi grande coisa de bilheteira, mas teve a assinatura musical dos Electric Light Orchestra, trilha sonora fantástica, e aqui... a contracenar com Olivia Newton-John, quem vamos ouvir dentro de instantes, é Gene Kelly com patins. São os sons do filme Xanadu. É uma discoteca sobre rodas, digamos, patins. Vale a pena ver este filme. Ver Gene Kelly a patinar.

Olivia Newton-John, e no filme mesmo do Xanadu, uma produção dos Electric Light Orchestra. Toda a trilha sonora do Xanadu pertence aos Electric Light Orchestra. Mais música aqui nos Filhos da Noite, ainda antes de irmos para as memórias de outros tempos. Estes queriam ir para um funky town, que era Nova York. Lip Sync.

0: Eu à procura das músicas. E já sabe, pois é, quando damos este sinal, é mesmo sinal de termos músicas de outros tempos, e são músicas que vamos recordar de 1968 e 1969. Nada melhor do que, nesta altura mesmo, entrarmos no nosso espaço
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0: Ora bem, começamos com Simon e Garfunkel com o seu clássico The Boxer, depois Stevie Wonder com Ma Chérie Amour, e fechamos a sequência com uma coisa que já vamos dizer quem é.

0: Tínhamos de terminar com um trio, neste caso, um quarteto, tão bom como os Beatles, The Magical Mystery Tour. Começámos com The Boxer, de Simão e Garfunkel, e ainda Stevie Wonder com Marcha e Amor, mesmo antes deste. Nas músicas que recordámos hoje...
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0: E ainda vamos ouvir Nick Lowe, antes de recordarmos um tema da televisão. 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

0: Nick Lowe com este Cruel to be Kind, mas está na altura da nossa emissão de ouvirmos um tema de uma série famosa no espaço que chamamos de
1: TV Tunes Proudly Begins Its Broadcast Day.
0: Lembram-se com certeza da série de um super helicóptero que era, entrava em funções quando a polícia necessitava de umas intervenções um bocadinho mais musculadas. Chamava-se a série e o helicóptero Blue Thunder. Lembra-se disto?

0: Título de Trovão Azul, Blue Thunder, recordamos aqui no nosso espaço.
1: TV Tunes proudly begins its broadcast day.
0: Estamos no final desta primeira hora da nossa emissão de hoje dos
2: 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Da noite
0: terminamos da noite. Esta primeira hora com estes canadianos, Martha and the Muffins. Muito passados num programa mítico que a Comercial transmitiu há uns anos atrás, com Luís Filipe Barros, chamado

0: Então, para si que nos sintoniza, renovamos os votos de uma muito boa noite. Passados alguns minutos da hora certa, também já satisfeitos os compromissos publicitários desta hora, continuamos nesta magnífica noite de domingo consigo aqui na sua rádio. 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Chegamos para a segunda e última hora desta emissão de hoje dos
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0: Muito obrigado por continuar a sintonizar a sua rádio nesta noite de verão. Último domingo do mês de junho. Julho é a segunda vez que me engano nesta emissão, não é? Esta é a emissão da noite dos seus domingos.
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0: É o que acontece quando estamos em direto, não é? Já sabe.
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0: Com este seu amigo José Luís Dias e também a voz que está presente aqui no programa há tantos e tantos anos. A lembrar-me sempre aquilo que somos. A gênese da noite. A gênese deste programa. Isabel Rosa, que nos lembra a todos, somos todos.
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Temos aqui uma seleção fantástica de música. Já estamos bem dentro de 1980 e estas são formidáveis. No final, vamos recordar o que passou por cá e, por isso mesmo, para ouvir isto melhor, ponha-se em situação confortável. Já sei, já sei. Com este calor, uma bebida fresca. E sei lá, escutar isto até cá fora. Ver as estrelas com um rádio de pilhas de boa qualidade, ainda os há. Se conseguir daqueles que muitas vezes aparecem nas feiras de segunda mão, melhores ainda são. E delicioso com estas músicas. No final eu lembro quem é que passou por cá. Tenha uma muito boa noite.

0: São Spandau Ballet fizeram vários sucessos, mas sem dúvida que este foi o maior de todos, o True. Começámos com Randy Crawford, One Day I'll Fly Away, Yonan Vangelis com I Hear You Now, ainda Leo Sawyer com More Than I Can Say, Don McLean cantou Crying, e Barbra Streisand, um dos seus grandes êxitos escrito por Barry Gibb, dos Bee Gees, Woman in Love. Por fim, Captain Antonil, Do That To Me One More Time, um tema que me traz gratas recordações, porque a versão instrumental deste tema foi indicativo de um programa que eu produzi, mais um bom amigo meu que já não está comigo há muitos anos, mas que fazíamos numa estação de rádio, e era o programa da Associação de Pais e Encarregados de Educação das escolas da localidade onde estávamos. Era um fantástico programa. Temas que fazem, trazem grandes recordações, mas não temos tempo para muito mais. Vamos então para os últimos 25 minutos da emissão de hoje dos
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0: E então é assim. Já muito queríamos passar isto com a Mandalier. O Fashion Pack.

E um grupo que já estava a situar-se bem e que tinha grandes êxitos, mas este foi um dos primeiros que fizeram. Os Police, Sting era o vocalista e cantou isto a uma menina que fazia a vida, não é?

0: Os Police com este Roxanne 1979, mas foi o início de uma carreira que dura até aos dias de hoje. De quem não ouvimos falar há muito tempo é de Deborah Harry, a vozinha e a loirinha dos Blondie. Heart of Glass foi o primeiro, tiveram outros, mas realmente este é a grande bomba. Chama-se Atomic, é a versão grande. Só houve as versões grandes aqui nos...
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0: Deborah Harry, Blondie. Mas a melhor fica para o fim. Nesta altura, os ABBA já apresentavam a situação de que depois, mais tarde, iríamos todos saber o que é que estava a passar, e já este álbum denotava muito isso. E o êxito que saiu desse álbum também denotava que as coisas não estavam mesmo já bem. Falamos do tema da Winner Takes It All, o vencedor leva tudo. Os meus queridos ABBA fecham a emissão de hoje dos...
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0: A mensagem está aqui. E sinceramente, mal empregado grupo. A sério. As coisas. Recordámo-lo aqui com frequência nos Filhos da Noite, este grupo. Zaba! Mas não temos tempo para mais. Fechamos esta última do mês de julho. Não me enganei, vá lá. Dos
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0: 2 a 8 temos mais. 2 a 8 já estamos em agosto, com muito gosto. Num fim de semana que me significa bastante, digo-se a verdade. Já sabe.
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0: Domingo à noite com este seu amigo José Luís Dias e também com a bela. A Isabel Rosa, ela é que nos lembra a todos que somos todos.
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0: da noite. Até 2 a 8 dias. Boa noite.

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5: 8 em cada 10 idosos não conseguem pagar um lar. É o destaque desta edição do Pulsar Económico.

estudo da DECO Proteste, realizado junto de 694 familiares de utentes de lares de idosos, revela que 79% das pessoas idosas não conseguem suportar a mensalidade e os custos adicionais apenas com os seus rendimentos. A despesa média num lar fixou-se nos 1.343 € mensais, superando em 462 € os rendimentos médios dos utentes, sendo a diferença ainda mais acentuada nas regiões do Norte e na área metropolitana de Lisboa. Como consequência, a garantia de cuidados continua a depender fortemente do esforço financeiro e da capacidade económica das famílias. Para além do impacto financeiro, o estudo aponta sérias dificuldades no acesso a vagas, sentidas por 44% dos inquiridos, em especial nas IPSS e Misericórdias, onde o tempo de espera médio entre inscrição e admissão é de 157 dias. Perante esta escassez, um terço das famílias acaba por aceitar instituições que não eram a sua primeira opção. O primeiro barómetro da procura de residências sénior em Portugal, desenvolvido pela Via Sénior e pela BA&N Research Unit, com dados de 2025, revela que a escolha de um lar é fortemente marcada pela urgência, dependência e limitações financeiras. Segundo o estudo, 52% das famílias com orçamentos até 1.500 € acabam por pagar mais do que previam, um cenário que afeta um mercado onde 9 em cada 10 pedidos têm um teto de até 2.000 € mensais. A urgência da decisão é visível no facto de metade das colocações ocorrerem em até 15 dias e 87% em menos de um mês, motivadas pelo agravamento de saúde e perda de autonomia. 78% dos idosos apresentam algum grau de dependência e 86% têm 75 ou mais anos. A iniciativa de procurar uma solução permanente, em 88% dos casos, recai maioritariamente sobre os filhos, com 60%, sendo os distritos de Lisboa, Porto e Setúbal responsáveis por 3/4 da procura. De acordo com dados divulgados pelo Instituto Nacional de Estatística referentes ao ano passado, Portugal manteve uma forte dependência do exterior em setores como os cereais, com 16,8% de autoaprovisionamento, frutos com 72,6% e produtos lácteos com 88,4%, além de ter coberto 75,1% das necessidades de consumo interno de carne, liderado pelas carnes de capoeira e de suíno. Em contrapartida, o país registrou posições excedentárias no arroz, com 119,3%, no vinho, com 107,2% e, sobretudo, no azeite, que alcançou um grau de autoaprovisionamento de 247,9% naquela que foi a sua segunda campanha mais produtiva de sempre. O valor mediano de avaliação bancária na habitação atingiu um novo máximo histórico de 2.228 € por metro quadrado em junho, mais 20 € do que no mês anterior e 16,6% acima do mesmo período de 2025. Segundo o Instituto Nacional de Estatística, o aumento anual de 16,6% do valor mediano da avaliação bancária realizada no âmbito de pedidos de crédito para aquisição de habitação foi inferior aos 17,1% registados em maio, enquanto a variação mensal fixou-se em 0,9%. A região autónoma dos Açores foi a região com o aumento mais expressivo face ao mês anterior, com 3,1%, não tendo sido registada qualquer descida no país. O estudo da Universidade Rovira e Virgili revela que as borras de café, das quais se geram milhões de toneladas anualmente, com cerca de 15% de lípidos, podem ser eficientemente aproveitadas para a produção de biodiesel.